0: finalizações e, claro, superior ao Campo Mourão em finalizações e escanteios.
1: 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Um abraço pra turma aí no PB Shopping. Quem que torce pro Pato aí no PB Shopping? Valeu, um abraço. Pato Futsal nessa semana, comemorando 16 anos de história. É o João Salvador, tá chegando por aqui na cabine da Selinalta. Os times estão voltando. Campo Mourão, do lado do Pato Futsal. Vamos ver agora para o segundo tempo, Vadeco.
2: Exatamente. Um pouquinho antes, ainda permanece atletas no vestiário. Observa aqui do Campo Mourão, entrando agora o Johnny, também o Pebinha. Jogadores vão voltando para a segunda etapa, os últimos 20 minutos desse confronto. Primeiro tempo foi muito bom. 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
1: 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O árbitro vai dar o ok, tudo preparado. Thiago Guedes da Silva e Janilson da Silva Siló. Jogo na arena em Pato Branco, última rodada da primeira fase, o final do jogo. O craque Selinalta Tromar, também o craque Farmácias Brava. Vamos ver quem serão os craques ao final do jogo. O árbitro vai autorizar.
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1: Saída do Pato, começa o segundo tempo aqui na Arena Cláudio Petrikowski. 2-0 o Pato, e aqui o Campo Mourão conseguiu se safar no primeiro ataque e sai jogando. A bola aqui no toque, toca para seu baque, Caduzinho tentou na frente, no carrinho do Duduzinho, a bola volta para o goleiro Johnny. Johnny segura para a equipe do Pato Futsal, vai colocar a bola lá no ataque. Para a chegada do Pedro Carioca, rolou do lado, trabalhou com o Dudu. Dudu para o Max, Max para Pedro Carioca. Será que é esse o quinteto para a Taça Brasil? Dudu, solta a bola para Duduzinho. Duduzinho vai avançando, tocando na frente para Pedro Carioca. Pedro Carioca para Max, Max para Dudu. Vem Duduzinho, Caduzinho para tirar a bola dele. Dudu toca na bola, pega no Caduzinho, é bola Pato.
2: No pé de ganha, primeiro Caduzinho roubou, foi esperto ali, o Dudu deu um toquinho, contou com a sorte, é lateral Pato. Max vai cobrar, pedra britada, Arena Industrial e Pó de Pedra, no Dal Ross, 3220-3850.
1: Mais de 2000 aparelhos conectados, você tá com a gente na Selinalta, não desgruda do Pato. E aqui tentando o Pedro Carioca, ele recomeça a tocar para Duduzinho, soltando pro goleiro Johnny. Aqui de trás avança o goleiro da equipe do Pato Futsal. Vai tentar bater direto o Johnny. A bola vai por cima, vai pra fora.
2: Arriscou Johnny, batida forte. Só acompanhou ali o Cantão, que é o goleiro do Campo Mourão na segunda etapa. Posse de bola, Campo Mourão.
1: Bola aqui atrás com Danilo Baron. Soltando pra Selbach. Selbach trabalha com o Tom. Tom vai tentar pro Selbach na frente. Bolão, Selbach ajeita. Tá lá o Duduzinho, briga pelo lance. Bola, Campo Mourão em lateral.
2: Acompanhou bem o Duduzinho, cortou.
1: Vem o Tom, tocando a bola, chega no Selbach. Selbach ali, tá sendo marcado. Vai rolar pro Caduzinho. Caduzinho bate em cima, amorteceu no Duduzinho. Duduzinho sai jogando com o Max. Max aí, como pode, consegue afastar o perigo, mandar pra fora. O que você espera no segundo tempo, Tição?
4: Olha, um jogo dele, com certeza uma continuidade daquilo que encerrou o primeiro tempo, as equipes querendo buscar. O Campo Mourão não vai se entregar tão fácil, mas eu vejo um Pato mais aplicado, superior em quadra.
1: E eu vou girar o placar Super News. 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Pato 2, Campo Mourão 0.
5: Rede balançando, Chupinzinho e Paraná 2-2, Itaipulândia, Manuel Ribas 1-1, Marreco 2, Palma 0, Cascavel 2, Vizinho 0, Umuarama 3, São Miguel 1, e o jogo ainda no intervalo, o último que começou e terminou o primeiro tempo, Guarapuava 0, Ampere 1. 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
1: Já tem o público de hoje aqui. A bola pro Tom, sai jogando com o Caduzinho, aí teve falta no Tom.
2: Cometida pelo Pedro Carioca, arbitragem em cima do lance, marcou, posse de bola para a equipe do Campo Mourão. 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
1: Gilberto Spader tá ligado, o Álvaro Zanella

0: ligado também, né? Tem outra falta agora em cima do seu Baque.
1: Mais uma vez cometida pelo Pedro Carioca, a segunda do Pato, restando 17-29. Falando ali no Álvaro Zanello, o Paraná dele venceu já tarde pela Taça da Federação, a Copa Paraná, Thiago.
0: Dia 13 de setembro ele vai estar no Estádio Os Pioneiros, jogo do Azures com o Paraná.
2: É isso aí, né? Um abraço aí pro Álvaro, um abraço também aí pro Roberto Morosini, também pro Ângelo e o Igor aí, junto com a gente na transmissão.
0: E aqui o Caduzinho tenta pro Camorão, boa bola da tabela com seu Baque, vai lá Johnny pra catar, quase que ia sobrando. O Johnny tá ligadaço no jogo de hoje, e o Duduzinho escapa também, acelerou, colocou lá pro Pedro Carioca, recupera Camorão, é contra-golpe, e aí tem falta do Pedro Carioca no seu Baque, ele diz que não fez nada, o árbitro marcou.
1: Agora, Thiago, fiquei com a impressão que ele toca na bola antes. É a terceira falta cometida pelo Pato em 3 minutos e 1 segundo da segunda etapa. As três cometidas pelo Pedro Carioca. A equipe do Camorão pediu cartão pro pivô do Pato. Arbitragem não marcou, Thiago. Poste de bola em falta para a equipe do Camorão. 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
0: Alô, Adilson Chaves, tá ligado? Um abraço também. É, Thiago, quem tá acompanhando lá, o Reginaldo. Thiago, manda um abraço pra minha esposa Elisângela e a minha filha Sofia. Aqui o Camorão bate. Cauê bateu em cima do seu Baque, torcedor pega no pé. Um abraço então aqui, ó, o Reginaldo pra esposa Elisângela, filha Sofia e pro primo Adriano, acompanhando em São Luís do Purunã. Opa, quem tá acompanhando a Selinata de Chapecó é o... Hoje é o Guilherme Silveira, tá voltando na estrada, voltando e acompanhando também. Valeu, Guilherme! Um abraço, quanta gente! 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Incas Condimentos, Pato tem um lateral para cobrar. 16h42, tá 2-0 o Pato. 13ª rodada da Série Ouro do Paranaense. Duduzinho cobrou, tentando com o Max. É mais um lateral pro Pato.
1: Novamente, o toque lá do Selva, que é lateral, Pato, Duduzinho na cobrança.
0: Vem Duduzinho, colocou a bola para Catolé, Léo Catolé. Pato também com mais opções. Pessoal aí depois do departamento médico, sendo tratado, voltando, pessoal que cumpriu suspensão. E aqui vem Selva, que avança para o campo, Mourão ajeita do lado, colocou para o Tom para Barão, Barão bateu e a bola vai para fora.
1: Trabalhou rápido a equipe do Camorão, Danilo Barão bateu de pico para fora. 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
0: Você ligado conosco ao final do jogo, tem as notas, tem o craque Selinal da Tromar, também tem o craque Farmácias Brava. Catolé, toca na bola para Biel, Biel tenta o lançamento para o Catolé, bolão, François chegou para isolar, mandar para fora.
1: Pelo ataque do Pato, passe para o Catolé, saiu bem o goleiro da equipe do Camorão, lá na meta agora o Canton, o Pato tem lateral, Jaime Placas, outdoor e painéis rodoviários, informe-se pelo 469-9902-2245, o Jaime é o cara.
0: Alô Jaime, Jaime das Placas, vem Campo Mourão, o árbitro mandou seguir, recuperou a bola, o Pato ali em cima do Samuel, Duduzinho para Abiel, bater pro gol, espalma com a ponta dos dedos, o François, Pato tem pressa, cruzamento pro Pedro Carioca, se safa o Cardeirão.
1: Bela defesa ali do Canton na meta da equipe do Camorão, tem lateral, Pato.
0: Vem o Pato lá à frente, Pedro Carioca, rolou, Catolé, ganha escanteio, no desvio da marcação do Camorão.
1: Mais um desvio da defensiva, escanteio do Duduzinho na cobrança.
0: Capricha do Duduzinho, vai colocar essa bola pro Catolé, bate em cima da marcação. Camorão tenta, de cabeça Pedro Carioca, para Catolé, recomeça tudo de novo. Quem tá gostando de assistir é o seu Celso Berkenbrock, tá dando gosto. Thiago na Taça Brasil, vamos estar com a Selinalta, diz lá o Reinaldo, e olha aí o Canton. Gol do Campo Mourão, ele mandou de longe, e aí a bola vai para a rede, o Johnny tentou o lançamento, o Canton pegou, mandou, e a bola vai na rede do Pato Futsal, Olha lá no placar, faltando 15 minutos e 13. O Campo Mourão faz 2-0, Vadeco.
1: Johnny adiantado como quinto homem, a bola sobrou para o Canton, ele bateu rápido, Johnny tentou voltar, não conseguiu, diminuiu a equipe do Campo Mourão, Tição.
2: É, o Pato faz, o Pato numa essa subida do Johnny e acabou, né, não conseguindo retornar, e no rebote aí o goleiro François conseguiu dar por cima, fazendo o primeiro do Campo Mourão. 2-1, Pato.
0: 2-1 para a equipe do Pato. 2-1 para o Pato Futsal. O jogo pegando em emoção. Para você que está ligado com a gente na transmissão Serinalta. Juri estava adiantado. E aí, dessa situação. Bola aqui atrás, trabalhada pelo Mendes. Mendes coloca para Catolé, recomeça, soltando a bola na tentativa aqui. Lançamento do Biel, colocou na frente. Ela vai voltar aqui atrás para Pebinha. Pebinha que faz a movimentação. E aí, chega de novo para Pebinha. Vem o lançamento na frente, chegou Darlan. Recomeça tudo de novo para colocar aqui atrás. Vem movimentando, busca na tentativa de passe aqui do Mendes. Mendes colocou para Darlan. Darlan vai recomeçar, entregando, buscando a jogada. Lá para o Darlan. Não chegou a sair essa bola, e o Darlan vai tentar por baixo. Pegaram ele. Falta em cima do Darlan e pita cartão amarelo, Vadeco.
1: Exatamente, o Pato saiu num belo contra-ataque, ganhou no corpo duas vezes ali o Darlan, quando ia bater, falta cometida pelo Samuel, foi amarelado o camisa. Primeira aí. 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
0: Estou ajustando aqui também com relação ao rapaz, acho que está dando alguns questão do tempo lá fora, oscilações, né? Mas aqui a equipe do Pato Futsal tem uma chance na cobrança da falta. Tá na bola a oportunidade agora, na tentativa ali do Biel. Ajustando, para você que tá ligado conosco, acompanhando a Série Ouro do Campeonato Paranaense, 14 minutos e 2. Chance pro Pato na bola parada. Chance pro Biel. Biel vai para a cobrança. Vai poder rolar essa bola para Dudu. Espalma, François.
1: Bela batida da equipe do Pato. Jogada ensaiada. Biel para Dudu. Batida forte. Canton mandou a escanteio. Biel na cobrança.
0: E aqui vai tentando. Busca a jogada na tentativa do Campo Mourão, na escapada, Guilherme bateu, se atirou na bola lá, o Léo Catolé chega por baixo, ajudou também o Darlan, volta para Catolé, e aí ela volta para Cauã, Cauê bateu, ele cantou do lado pro Guilherme, que bate pro gol, ela sai em lateral.
1: Bloqueio ali do Darlan no meio da jogada, lateral Campo Mourão, Danilo Barão vai cobrar Polisaúde, sua saúde está nos nossos planos.
0: Vem Campo Mourão, trabalha a bola. Trabalha a bola, tem que trocar o aparelho aí, meu amigo de São, senão não vai dar certo. Muito bem, Danilo Barão, soltando a bola para Cauê, ele lança lá no ataque e tentativa, recupera o Biel, contra-golpe do Pato, chegou no fundo, olha o cruzamento para Darlan, salva o goleiro Canton, espetacular a defesa!
1: Defesa da noite, belo contra-ataque do Pato, Darlan bateu, defesaça, evitando o terceiro gol do Pato.
0: Que defesaça do goleiro Canton. Quase que o Pato faz o terceiro. Para você que está com a gente na transmissão, Serinalta, vamos que vamos. Você ligado conosco. E a bola na tentativa aqui, buscando a jogada. O Pato quase faz o terceiro gol. 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Sulpneus aponta Pato 2, Campo Mourão 1.
3: Em andamento, Moarama 3, São Miguel 2, Cascavel 2, Dois Vizinhos 1. O Marreco segue vencendo Palmas, sendo segundo colocado, 2-0 até aqui. Segundo tempo em andamento também lá em Guarapuava, Ampere segue vencendo por 1-0. O jogo entre Itaipulândia e Manuel Ribas segue com placar de 1-1. E a outra partida também que estou acompanhando neste momento é o jogo entre Chopinzinho e Paraná. 3-3 até aqui. 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
0: E aqui teve uma reclamação, chegou o torcedor a reclamar de alguma coisa aí. O Camorão tentou cortar a defesa, Madeco.
1: Reclamou de falta que teria sido cometida do Cauê em cima do Dudu. A arbitragem não marcou. Pato conseguiu cortar, tem lateral Campo Mourão.
0: Lateral favorece a equipe do Carneirão. Ao final do jogo, o craque Celinalta Tromar, também o craque Farmácias Brava. Olha o chute pro gol do Samuel. Ela passa, vai pra fora. O 2-1, Tição, coloca o jogo vivo, hein?
2: Com certeza, e o jogo é equilibrado, mesmo daquilo que seria o 2-0, um Campo Mourão muito forte também, ofensivamente, e continua. Encontrou o seu primeiro gol e o jogo continua, né, num ritmo forte, olha, clássico, muito disputado.
0: 2-1 é o placar aqui, 2-1 pro Pato em cima do Campo Mourão. A bola lá no ataque, chega Max para cortar, manda para fora, faltando 11 minutos e 30. Resetou tudo o nosso retorno, acho que agora vai, Tissa. Bola trabalhada pelo Campo Mourão. Renan inverteu do outro lado e chegou pro Pepinha. Pepinha na frente, para Samuel, ele ajeita, vai tentar. Darlan consegue o corte e manda a bola para fora. Lembro para você, saiu o público aqui, ó, 2.600 e... Você só mandou pra gente aqui, ó, quase 2.700 hoje, hein? E o Campo Mourão vai pro ataque, a batida do Cauê! Gol do Campo Mourão! Cauê! Ele avançou aqui pelo lado direito, faz a jogada, passou, abriu o espaço e deu um bico na bola! Ela vai na rede do Pato para empatar o jogo. Cauê, faltando 11-9, 2-2.
1: Foi na individual. A marcação do Pato parou, pedindo a saída de bola. Avançou Cauê de bico seco no cantinho. Está empatada a partida, Tição.
2: É, avançou Cauê pela ala esquerda e conduziu bem. E deram espaço e ele concluiu no cantinho esquerdo do goleiro Johnny. Chega o empate, o Campo Mourão, 2-2.
0: 2-2 no placar. Ao final do jogo, o craque Celinalta Tromar e o craque Brava. 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Goleiro Johnny lança no ataque no peito do Mendes. Mendes vai fazer a jogada, vamos ver, para cima do Jabá, tentou passe pro Darlan, escapuliu, a bola volta pro Camorão. Camorão que tá brigando por G4. E aí, essa briga, o Pato, se ganhar, se empatar, se perder, segue na liderança, ninguém tira. 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Vem a equipe do Campo Mourão. Consegue rodar a bola. Passe chegou no Caduzinho, pedindo o Tom. Foi buscar um 2-0 para um 2-2. Caduzinho vai bater, cruzado. Ela vai sair em lateral.
1: Ele avançou, passou pelo Mendes, bateu forte, cruzado. Bola saiu pela linha lateral. Não tem pressa, o Max, que vai realizar a cobrança. 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
0: E aqui tem lateral pro Pato colocar na frente. Guilherme se antecipa. Mandou para fora, é outro lateral, favorece a equipe do Pato. 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
1: Melhorou a equipe do Campo Morão com a entrada do Canton. Canton bateu, Johnny mandou a linha lateral. Posse de bola que Tom vai realizar a cobrança. Campo Morão vai em busca da virada.
0: 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Gasta o tempo, Campo Mourão. Eduardo Jabá. E aí o Pato não vai dar o bote, agora ele vai no toque, o torcedor vaiou. Bola do Canton para Jabá, buscando a jogada aqui. Movimentando, tentando aqui o passo. Bola do Caduzinho. Vai devolver, aí vai valorizar a posse de bola. Eu vou girar o placar, girando o placar, Supernews. 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
3: Já temos um jogo encerrado, a partida entre Itaipulândia e Manuel Rivas terminou com placar de 1-1. Em andamento até aqui, Chupinzinho e Paraná 3-3, Guarapuava 0, Ampere 1, Marreco 3, Palma 0, Cascavel 2, 2 Vizinhos 1, Umuarama 3, São Miguel 2, Supneus, o novo conceito em pneus.
0: Aqui boa chance do Ribeiro. Ele que é peça nova na equipe do Pato. 2.678 é o público. 2.678. Beirou os 3 mil aí, Tição.
2: Com certeza, o público é grande, né? Mostra assim, eu pra mim, deve chegar próximo a 3 mil aí dentro da arena, Cláudio Petricotti.
0: 2.678 hoje. Próximo jogo em casa é só em outubro. Johnny foi no toque, colocando pra Jonas. Jonas pra Duduzinho. Duduzinho movimenta, toca a bola, chega para Ribeiro, faltando 8 minutos. Ribeiro perdeu a bola ali pro Guilherme e aí cometeu a falta e vai tomar amarelo.
1: Já apresentada pela arbitragem, ele perdeu a bola, tentou o drible o Ribeiro, cometeu a falta assim, quarta falta cometida pelo Pato, restando 7:54 da segunda etapa, amarelado o Ribeiro.
0: Amarelado aí o jogador do Pato Futsal. 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Chegada aqui do Campo Mourão, ganha um lateral. Será que é aquela sensação? É evidente, é um jogo grande, enfim. Primeiro tempo pro Pato dar aquele sprint, agora começar a dosar um pouco também. Tem disso? Ou, não, é o mérito, enfim. É complexo de dizer, né? Mas a tua impressão?
2: Pato deu uma acomodada no jogo, claro. O Campo Mourão cresceu, criou corpo nesse segundo tempo, em busca do empate, e chegou. É um Campo Mourão que, pra mim, é melhor no segundo tempo, porque chegou ao empate e incorporou melhor o jogo na segunda etapa. Vamos ver o que vai pro restante final desse segundo tempo.
0: É a opinião aqui. 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Apurado, o Canton tem que dar um bico na bola. Pato ganha o lateral, vamos ver. Pato tá no ataque. Torcedor que na semana que vem passa a acompanhar Taça Brasil de Futsal. Aqui vem Biel, roda a bola, chega no Ribeiro. Vai encarar o Tom, tentou na frente, melhor para o seu baque. Ela espirrou, sobrou para Eduardo Jabá. Jabá vai recomeçar. Aqui de trás ele toca para o Tom. Tem 6 minutos e meio para terminar o jogo. Bola no ataque, passe errado agora do Tom. Volta. É aquela pergunta, coloca a goleiro ali ou não, Tião?
2: Olha, eu creio que sim, pode ser que na reta final dê pra... O Pato tá numa situação muito tranquila, então dá pra fazer, digamos, o que quiser. Claro que a vitória sempre, né, é melhor, mas o Pato tá muito tranquilo pra mim, daquilo que é a sua colocação, né, na competição, e o jogo, enfim, encaminha aí agora nesse empate, vamos ver.
0: 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Passe errado do Johnny. É um tapinha do Duduzinho, tirou o tempo do seu baque que reclama com o juizão. 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Gilson Porto está acompanhando. Alô, Gilson, valeu. Joaquim Carneiro.
2: Abraço também aí, Thiago, pro Miguel aí e a turma aí do Garra Veterano.
0: E olha a chegada pro gol do Pato! Fuzila Jonas! O Cauê tentou sair jogando. Uma bola aqui de trás. Ele tenta o passe. Ela toca no Jonas e morre lentamente na rede. Fuzila Jonas, sem querer também vale. Mas ele quis marcar. Ele quis chegar em cima. Ele quis dar o bote e fechar o espaço. E o Cauê bateu a bola. Pega no Jonas, vai na rede. O gol estava aberto, 5:38. Pato 3, Campo Mourão 2.
1: Cantou, avançou, tentou fazer o quinto homem. O Cauê tentou passe aqui na ala esquerda. Errou a leitura do jogo, pressão do Jonas. A bola deu na canela ali do Jonas. Foi lentamente para a rede. Pato novamente na frente, Tição.
2: Mas valeu, 3-2 aí o Jonas no momento certo, na hora certa. Deu na sua perna ali, enfim. Mas tá valendo o gol. Pato 3-2.
0: O pessoal pegou no pé dele no jogo contra o Marreco, quando a bola escapuliu. Mas aí, ele, olha, é só um jogo após o outro para se redimir e aparecer e demonstrar aí que quer o seu espaço também. Pivô Jonas faz o gol dele, sai o gol de pivô do Pato Futsal 3-2. 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Pato 3, Campo Mourão 2.
3: Em andamento, Morama 3, São Miguel 2, Chupinzinho, Paraná 3-3, Guarapuava 0, Ampere 1, Marreco 3, Palma 0, Cascavel 3, 2 vizinhos 1. 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
0: Daí os jogos, Tissitinho, um abraço, Tissão.
2: Vamos só complementar aqui, um abraço aí pro Miguel também aí, e pro time do Garra Veterano aí, do Seca Litro, acompanhando a nossa transmissão.
0: Valeu, a moçada conosco. Thiago, importante foi o gol.
1: Um abraço especial também, Thiago, quando der um tempinho.
0: Vai lá, Vadeco!
1: Um abraço pro Charles Caçanha e também pra Drica Rec. Estão com toda a família acompanhando, em especial pra Delva Rec, 50 anos de idade. Parabéns da equipe da Selinalta e também do Charles. Aí, família Rex sempre ligada na transmissão da Selinalta.
0: Verdade. Alô, dona Delva. Alô, seu Salvador. Diz que valeu o gol. Foi bonito, também vale. É verdade. Alô, Careca. Um abraço também pro Giovanni Machello. A Giovana, a Júlia. E agora aqui, uma dividida forte. Fica sentindo o jogador do Campo Mourão. Torcedor, é claro, vibra. Carrinho que deu ali. O Maicon ficou sentindo o Caduzinho.
1: Exatamente, está sentindo ali o tornozelo direito, o Caduzinho. Parado o jogo mais uma vez na Arena Cláudio Petrikowski. Maicon vai lá, se desculpa. O Maicon pegou forte na bola. Teve o choque, para mim, sem intenção. Já vai levantando camisa 33, Caduzinho. 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
0: Pessoal pedindo dos confrontos da próxima fase, tem que esperar os jogos. Uma coisa é certa, o Pato já tá nas quartas e vai esperar adversário. Finalização do Campo Mourão, mandar pra fora. Será que o técnico Tchelo vai brecar o jogo? Técnico do Pato, nessa reta final, 4:30. Bola do goleiro Johnny. 3-2, Pato. Ao final da partida, o craque Celinal da Tromar. Também tem o craque Farmácias Brava. É, agora vai ter tempo. 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
1: 4:26 para o término da partida. Vai orientar seus atletas.
4: Vai ter que empurrar essa bola lá, porque com certeza eles vão piscar para entrar o goleiro. Entrou o goleiro Linha, tem tempo pra caralho. Vamos trabalhar para um gol e depois a gente vê se consegue ganhar o jogo. João, você tá entrando aqui. Johnny tá lá embaixo. Barão tá aqui no meio. O Jabá e seu, ou vice-versa. Com uma condição: se eles contar 2-2, Jabá vem pro meio. E você vai pra lateral. Jabá, enfrentamento. Vai ter que ter enfrentamento. Aí quem é que tá aqui, Tom? Jabá vai estar aqui, se ele esconder aqui, ó. Jabá, não fica aqui no meio. Anda pra cá pra criar superioridade. Beleza? E aqui você anda pra dentro aqui, ó. Eles já vão ser obrigados a desmontar. No mais, procure girar essa bola e lembre-se de uma coisa: que o que funciona no goleiro Linha? Corta as linhas. Qualidade de passe que vocês têm. Então,
1: Tom, goleiro Linha, Camporão vai em busca do empate, São.
2: É isso, vai adiantar, vai ir pra cima, buscando, claro, e pede qualidade de passe da sua equipe, que tem essa qualidade também no passe. Então, o Campo Mourão vem aí pra cima do Pato. Vamos ver a maneira que o Pato marca.
0: É, vai ter que arriscar. Vai ter que arriscar o Campo Mourão. 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Vai vir goleiro Linha, o Tom. Campo Mourão tem 4 minutos para buscar o empate. Está 3-2 para o Pato. Bola do Barão. Colocou para seu baque. Agora é para estudar o jogo e o Pato marcar. Vai ter as estratégias agora do Pato também, ajeitando o time para a Taça Brasil. Claro que é importante você sair aqui com uma vitória. Torcedor que veio, quase 2.700 torcedores. E você que tá ligado aí, vamos lá, guardar a sequência. Se finalizar todos os jogos, a gente vai ter a condição dos confrontos, mas com um adendo devido a um julgamento. Que a federação atualizou no começo, não atualizou no começo da rodada, a questão daquele empate entre São Miguel e Chopinzinho. O Tom bate pro gol, manda pra fora.
1: Na primeira tentativa, batida longe da meta, vai, Pato.
0: Lançamento do Johnny. Vai pro gol, mas não vale. Não vale o gol, lançamento do goleiro. O Pato diz que desviou em alguém, mas o árbitro não valida o gol.
1: Pra mim foi direto, Thiago. Talvez um desvio leve, mas a percepção aqui embaixo, sem replay, que não desviou em ninguém. Bola direto pro gol, óbvio, não vale o gol. Johnny, camisa 77 do Campo Mourão, sentindo ali na altura do tornozelo esquerdo. Jogo parado, mais uma vez aqui na Arena Cláudio Pedricoski, Segovia, corretora de seguros. 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Aproveitando, um abraço pro Thomas e Lange, toda a família, obrigado pela companhia.
0: Moçada conosco, é o lançamento do goleiro, a gente viu no replay aqui, foi direto, ela não toca em ninguém, então com a mão, lançamento do goleiro não vale, Tição.
2: É isso aí, tive a mesma impressão, que não tocou em ninguém essa bola, não, então, e a arbitragem também mais próximo ainda, mas ficou essa minha impressão, que não tocou em ninguém.
0: A gente viu mais uma vez, bola direto, não vale. 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
2: Abraços aqui, Thiago, aí para o Lemes, lá em Clevelândia, ligado com a gente. Também para Marlene, seu Felício, e Lúcia Maieschi, ali do Frarão. Abraço a todos.
0: Um abraço para o Juliano, Marlon, no casamento, mas ligados na Selinalta. Alô, Juliano, um abraço. Alô, Marlon, turma conosco. É, quanta gente. Alô, meu amigo Célio. Turma lá da Pato Oeste, do grupo Pato Oeste. Valeu, Celão. Aqui o Pato fazendo 3-2. 3 minutos para terminar o jogo. Pato líder, Pato faturando a primeira fase. Sabe que nos últimos anos, quem faturou a primeira fase chegou na final e levantou a taça. Será que vai repetir esse ano? Vem Campo Mourão. Bola do Jabá. Vai inverter do outro lado, chegou para seu baque, ele tenta limpar. O jogo é rápido. E aí a gente tá chegando na reta final dos confrontos da noite. Max dá um bico na bola, manda para fora. Eu vou girar o placar, Super News. 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
3: Chupinzinho, Paraná, empata em 3-3, Guarapuava e Ampere 1-1, Marreco 3, Palmas 0, Cascavel 3, 2 vizinhos 1, Morama e São Miguel 3-3, Super Pneus, um novo conceito em pneus.
0: Tá aí para você que tá com a gente, Rodoboy secando a quadra, um abraço aí pro pastor Altair Pinto de Lema, tá ligado conosco também. Bombando a transmissão.
2: Abraço também pro Silvio aí, o Felipe a, junto com a gente.
0: 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Bola do Barão, trabalha com Jabá, os experientes na quadra. Seu Baque, Barão, Jabá, o Tom. Pebinha, vem Campo Mourão, passe pro Pebinha, tentou devolver, Mendes cortou, mandou pra fora.
1: Mendes cortou, mais uma, segue no ataque Campo Mourão.
0: Tentando o Campo Mourão, Pebinha, o goleiro linha aí, buscando a jogada. Campo Mourão busca o 3-3, 2 minutos pra acabar aqui. Vamos que vamos, tentando o Barão, rolou pro Tom, pra Barão, vai bater. Fechou a porta, recomeça, buscando aqui Jabá. Segura, valoriza a posse de bola. Tentando bola, chega no fundo. Tom cruzou, corta Dudu. Gol tá aberto, Max pra fora.
1: Arriscou de longe, não tinha goleiro. Max pela linha de fundo. Tom vai fazer a reposição. 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
0: Pressão lá do Pato no ataque. O Giovanni Matiello. Então, pediu um abraço pra Giovanni e a Júlia, as duas filhas, e a esposa Tati. A Tati vai trabalhar amanhã na terceirona, né? Valeu! Que o torcedor faz barulho. 3-2, Pato, já o craque Selinal, Patromar e o craque Farmácias Brava. Barão pra Tom, Tom pra Jabá. Vem o Tom no goleiro Linho, Campo Mourão, seu baque. Rolou pro Jabá, entrega pra Pebinha. Tentando achar o espaço, o Pato fecha. Fechando os espaços. Três... praticamente fixos, bola do Tom, olha lá, no fundo o Pebinha cruzou pra fora,
1: tentou o passe cruzado lá pro Eduardo Jabá, bola foi, ganhou altura, foi direto para a linha lateral, posse de bola, Pato, pedra britada, areia industrial e pó de pedra, no Dal Ross.
0: 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Olha o passe aqui na frente. O Max entrou nessa reta final. Consegue o passe para Biel. Colocou de volta para o Maicon. Maicon segurando. Bateu em cima, ganhou. Foi esperto o Maicon. Ganha um lateral para o Pato.
1: Foi muito bem agora. O Maicon chutou em cima do Lucas Selbach. A bola saiu pela linha lateral. Posse de bola, Pato. 36 segundos no relógio, o Pato vai vencendo por 3-2.
0: Vencendo o Pato no Campeonato Paranaense da Ouro, o torcedor faz a festa. 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Torcedor que veio, que agora só vai ver o Pato lá contra o Corinthians no dia 3 de outubro. Lá em Belo Horizonte, na pós-graduação, Flávio Crassota. Alô, Flávio, um abraço. Torcedor vibra. E o Barão vai tentar o passe pro chute do Jabal. Gol tá aberto, Johnny. Johnny mandou pra fora. Era a chance do quarto gol.
1: Johnny arriscou, ele defendeu. Chutou de canhota, que o pé que não é preferido dele. A bola passou muito próximo. Quase que o Pato chegou ao quarto gol. O Johnny fica sentindo câimbras. 11 segundos do relógio. Camorão vai ter mais um ataque. 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
0: É, passou, ó, passou por pouco essa bola. Quase gol do Pato. E aqui vem Campo Mourão. A bola passa e vai pra fora. Chegou um segundo atrasado. Pebinha.
1: Chute cruzado do Selbach. Pebinha chegou de carrinho, por pouco, se ele toca na bola, seria um empate. Jogo posse de bola, Pato.
0: Vai acabar, Johnny coloca essa bola lá no alto, de cabeça Barão, um segundo, vai acabar, acabou! Termina o jogo! Torcedor vibra, o Pato vence! O Pato vence o Campo Mourão! 3-2, garante, carimbo o primeiro lugar. Primeiro lugar pelo quarto ano consecutivo é do Pato. Pato 3, Campo Mourão 2. Fechando a noite aqui na Arena Cláudio Petricoski, Vadeco.
1: E o autor do gol da vitória foi o pivô Jonas. Já ao meu lado aqui, fora do seu gol ali, pressão na marcação. E dessa vitória, parabéns pela vitória, pelo seu gol.
5: Primeiramente, boa noite a todos. O meu gol ali é uma sorte, o pivô tem que ter sorte, né? Tive um pouco de sorte ali por pressionar, nada da bola bateu em mim e foi pro gol. E uma grande vitória da equipe, a gente foi bem consistente durante a partida. E agora a gente tem uma grande competição pela frente, que é a Taça Brasil. E agora é trabalhar para que a gente possa fazer um excelente campeonato.
1: Pivô geralmente joga de costas ali, levando pancada, a carga ali do back. Mas tem horas que tem sorte quando faz a pressão.
5: Ah, claro, a gente gosta de jogar ali de pivô, né? Mas tem horas que a gente tem que ter um pouco de sorte, né? Para que as coisas virem. E pivô é isso, um pouco de sorte. Graças a Deus a gente teve um grande resultado hoje aqui de casa.
1: Aproveitando, já projeta os jogos da Taça Brasil. Daqui uma semana o Pato começa a caminhada em busca mais uma vez de conquistar a Taça Brasil.
5: É uma grande competição, né? A gente sabe a dificuldade que a gente vai ter lá, mas eu acho que nosso grupo tá qualificado, tá bem treinado. A gente vai trabalhar essa semana para que a gente possa fazer uma excelente competição e, se Deus quiser, a gente trazer o título.
1: Muito obrigado ao Jonas. Tentar pegar aqui já o Luciano Bonfim. Luciano, faz favor já. Luciano chegando aqui do meu lado, cumprimentando os atletas. Fala da partida, jogo intenso, um jogaço de futsal. Parabéns pela vitória de hoje. Primeira colocação e também já projeta a Taça Brasil. Vem aí.
6: Obrigado, né? Parabéns para todos nós de Pato Branco. Os patrocinadores, diretoria, comissão técnica, atletas principalmente, né, meu? Que a dedicação deles aí no dia a dia, só a gente sabe o quanto é, muita resiliência, enfim. Né? E essa torcida aí, cara, parabéns para todos vocês da imprensa, enfim. A gente tem que ficar primeira antecipada, a gente no Paranaense. Não garante nada fora jogar os mata-mata em casa, mas a gente sabe o quanto isso é importante. Fator maravilhoso. Enfim, parabéns para todos. E agora, é claro, hoje a gente buscou algumas formações diferentes, oportunizando outras formações, para que a gente possa nos reinventar sempre, oportunizar quem vem chegando. Enfim, parabéns para o Ribeiro pela estreia, para todos que estão participando. Segurei um pouco o Maico hoje, que é um cara que sempre joga comigo, mas hoje eu segurei um pouco. Para eles, os outros terem um pouco mais de ritmo, mas é um cara que vai jogar sempre com a gente. Enfim, feliz pela primeira classificação e principalmente nesse momento pela vitória. Parabéns à torcida que participou aí, que esteve hoje torcendo do início ao fim. E é isso, uma semana de preparação aí, visualizando a taça. A gente espera aqui na taça, claro, o objetivo é sempre buscar títulos, mas eu espero de coração que a gente vá para lá e represente bem Pato Branco, a camisa do Pato, mas também que a gente possa voltar lá sem lesão nenhuma, com plantel fortalecido tecnicamente e taticamente, para que a gente possa vir forte nos mata-mata.
1: Situação do Zé Marques, o Renato, vão para a Taça Brasil também?
6: Não, o Zé Marques é descartado, né? O Zé Marques vai ficar num tratamento intensivo aí. Já o Renato tem a possibilidade. O Renato, ele vai fazer durante, eu não sei se é amanhã ou é segunda, tá? É um trabalho onde ele vai nos passar a real situação dele. Porque se ele tiver 100%, ele vai. Se ele tiver 90%, 80%, nós não temos como levar. Porque se acontecer alguma coisa com o Johnny e ele não estiver bem, é complicado. E nós temos o Alisson, que é um grande goleiro, né? Que vem buscando oportunidade, já teve essa oportunidade e está 100%. Então a gente não pode ser injusto. A ideia é levar quem tem realmente condições de jogar.
1: Tá certo, muito obrigado ao Luciano Bonfim, analisando aqui a vitória do Pato, primeira colocação garantida, e a partir de agora só pensa na Taça Brasil, a equipe do Pato Futsal. Pato já conquistou a Taça Brasil, vai em busca de mais um título, Thiago.
0: Verdade, tá aí o trabalho do Vadeco, vindo, personagem, fica à vontade aí para chamar Vadeco, porque agora a gente fica também aqui o seguinte, finalizando os jogos, o Pato melhor campanha, E nós temos a situação para aguardar os confrontos. Já já a gente vai trazer. Mas o Vadeco está aí na quadra ouvindo personagens do jogo, Vadeco.
1: Goleiro Canton, que entrou muito bem na partida. Camorão saiu do primeiro tempo com 2-0 em favor do Pato. Voltou, buscou empate com um gol, teve um belo gol, mas não conseguiu traduzir na vitória. Fala da partida, boa noite.
7: Primeiramente, uma boa noite. Acho que é como tu falou. A gente acabou buscando, mas não soube jogar com resultado. E nós não podemos mais cometer esses erros nessa fase do ano. O Pato é uma equipe muito forte, tanto que sobrou na liderança do Paranaense. E a gente sabe, se a gente cometer erro assim contra uma equipe de tanta qualidade, a gente vai levar o gol. Então que sirva de aprendizado pro restante do ano. Mas é isso, agradecer a Deus pelo gol, dedicar a minha família, minha namorada e trabalhar porque acho que tudo se leva como aprendizado. Então que a gente aprenda com os erros daqui, para se Deus quiser a gente chegar numa final, sendo contra Pato, sendo contra quem for, que a gente não cometa mais esses erros.
1: Tá certo, muito obrigado ao goleiro Cantó, autor de um dos gols. Entrou muito bem na partida, não que o François não tenha feito uma boa primeira etapa, bem servido de goleiros a equipe do Campo Mourão.
0: Ele pega aquele chute do Johnny e aí manda direto para fazer o gol, pois na volta o Johnny chegou a derrubar a trave, né? Mas o gol colocou o Camborão no jogo, o Camborão chegou a empatar, mas aí o Pato faz o 3-2. Fazer assim, ó, vamos abrir, terminado o jogo aqui, vamos abrir agora o prorrogação.
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0: 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Já já vamos escolher os craques, mas agora quero ouvir a voz do Fabiano, porque aqui acabou, Fabiano. 3 para o Pato, 2 para o Camborão.
3: Estamos aqui acompanhando, temos dois jogos ainda em andamento. Guarapuava 2, Ampere 1, Umuarama 3, São Miguel 4. Os jogos viraram agora há poucos instantes. Os placares alteraram há poucos. Jogos já encerrados aqui. Chopinzinho 4 marcou no último segundo. Paraná 3, Itaipulândia, Manuel Ribas 1-1, Marreco 3, Palma 0, Cascavel 3, 2 Vizinhos 1. E temos, claro, estes dois últimos jogos em andamento. Jogo entre Morama e São Miguel, cerca de um minuto para terminar, já o jogo do Guarapuava, cerca de 3 minutos para encerrar. Assim que encerrar, eu chamo e passo todos os detalhes, Thiago.
0: Tá certo, é porque um gol aqui, um gol ali pode mudar. A gente começou a rodada com uma situação, mas agora com essa derrota do Camborão, será que vai custar a vaga no G4? Lá embaixo, essa vitória aí,
3: Thiago,
0: Marcel, muitos desfalques, enfim. Que coisa, essa última rodada, para daqui a pouco saber. O Pato tá nas quartas, teremos os confrontos para ver. Bom, vamos escolher o craque Selinalta Tromar. Para você, Edson, quem foi o craque do jogo?
2: Para mim, Max.
0: Votando no Max, craque Selinalta Tromar. Para você, Vadeco, quem foi o craque Tromar?
1: Também Max, mais um baita jogo dele defensivo e autor de um belo gol.
0: É, rapaz... tá encaminhado pro Max. Eu vou votar no Max, hein? 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E o craque Brava, Tição?
2: Ficar com o Duduzinho. Sempre o diferenciado dentro de quadra.
0: Duduzinho, craque Brava. Pra você, Vadeco, craque Brava.
1: Pra mim, goleiro Canton da equipe do Campo Mourão. Entrou muito bem, belas defesas e autor de um gol também.
0: É, o Canton. Será que é uma... É, briga com o François aí. Mas eu tenho que também concordar contigo, Tição. Duduzinho. Ele é diferenciado. Duduzinho. É o craque Farmácias Brava. 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Destaque do Camorão, Tição.
2: Olha, daí eu vou, digamos, concordo com o Vadeco. Aproveitou a oportunidade. Acabou fazendo um gol também. Olha, um pouco difícil aqui, mas eu vou ficar também com o goleiro Canton.
0: Canton. É ele o destaque, Vadeco, então?
1: É, ele sim. Pra mim é o melhor jogador do Camborão na partida.
0: É, tem bons valores esse Camborão. O time tem jogadores experientes, recurso técnico, né?
2: Essa colocação do goleiro também, não só pelo gol que ele acabou anotando, ainda o Johnny sai correndo atrás e não alcança, derruba até a trave, na verdade. Mas ele também, no contexto linha com a equipe também, né? É um bom goleiro. Então fica o destaque para ele como o craque bravo.
0: Tá certo, o Vadeco tá ali.
2: O destaque.
0: Né? É, o destaque do Camorão, vou votar no Canton também. Mas o craque Serinalta Tromar, o Max Craque Farmácias Bravo, o Duduzinho. É, o Pato também, depois até conseguiu, Vadeco, uma fala do Sinuê para toda a logística, porque o Pato vai ter que pegar avião, vai ter que ir para Chapecó, vai pegar avião, vai para o Ceará. Tem todo um encaminhamento, se conseguir, né, para depois para ilustrar aqui. A gente também hoje está aqui, né, fazendo todo esse trabalho, fechando, ó, essa fase. O Pato vivo em 4 competições. Paranaense, vai começar a Taça Brasil. Vamos, Taça Brasil é charmosa, tem desde 68, falei assim, que até 96 era a principal competição nacional, depois que veio Liga e tudo mais, né? Mas Pato vai para a Taça Brasil, que ganhou em 2018. E aí ainda tem o Intercontinental e a Liga Nacional pela frente para disputar nessa temporada. Temos um abraço aqui para Ali, é a presidente da Alpes. Alô, Ali, boa vitória do Pato, valeu.
1: Thiago.
0: Alexandra. Pois não, Vadeco.
1: Daqui a pouquinho vou tentar o Sinuê, já fui buscar. Passando aqui o Max, eleito destaque da partida dessa noite, autor de um gol. Fala do jogo diante do Pato, essa vitória de Camorão com uma equipe difícil. Foi a última final, inclusive, do Paranaense.
9: É, como eu falei no primeiro tempo, né? Uma preparação, um teste muito bom pra gente ir pra Taça Brasil. A gente vai encontrar equipes desse patamar, até equipes que a gente não conhece, né? Com todo o respeito às equipes que estão participando da competição e não chegaram lá à toa, né? Mas um grande jogo na nossa equipe. A gente meio que deu uma baixada ali no segundo tempo, mas depois nos concentramos de novo, conseguimos achar o gol e conseguimos marcar bem o goleiro linha, que é muito importante, né? Como a gente vai ter uma sequência de jogos agora, nossa defesa de goleiro linha tem que estar bem alinhada pra gente estar não sofrendo gols. Isso é muito importante na competição como a Taça Brasil.
1: Taça Brasil, além dos adversários de qualidade, vai enfrentar o calor. Sendo nordestino, fala um pouco desse aspecto e os jogadores para enfrentar isso. Até outro dia tinha um frio danado aqui na cidade de Pato Branco.
9: É, igual eu fui nos treinos, né? Que pode ir preparado, porque a gente vai passar por adversidades, né? Todo mundo que joga no sul vai chegar lá e vai sofrer um pouco. Eu falo por mim que eu sou nordestino, mas quando a gente chega lá, é totalmente diferente. O clima, nossa estreia, 3 horas da tarde, com certeza vai estar um calor de 38 graus no mínimo, mas isso aí a gente deixa para o nosso staff, para eles ver o que é melhor para a gente se preparar bastante também fora da quadra, para a gente aguentar essa sequência de jogos na Taça Brasil.
1: Boa sequência e boa Taça Brasil, Max.
9: Obrigado.
1: Max, camisa 93. Destaque da partida, o craque do jogo, autor de um dos gols dessa vitória do Pato diante do Campo Mourão por 3-2, Thiago.
0: Tá certo, tá aí. É o craque Selinalta Tromar. Antes o Vadeco vai falar com o Sinuê. Eu tô também aí, né, no aguardo. O pessoal tá numa expectativa, mas já, né, Fabiano? Mal um pouquinho a gente divulga os confrontos aí, Fabiano.
3: Olha, dá pra dar um panorama já, que os 4 times que vão pras quartas já definidos, isso não muda mais. Pato primeiro, Marreco segundo, Campo Mourão terceiro e o dois vizinhos quarto. Ele ficou nos critérios à frente do Manuel Ribas. Então, Pato, Marreco, Campo Mourão e dois vizinhos. Depois do quinto ao oitavo também praticamente não muda mais. O quinto colocado, Manuel Ribas, sexto Moarama, sétimo Cascavel e oitavo San Miguel. Certo? Então agora vamos ter, é claro, que aguardar aqui outras situações. Claro também a respeito do jogo entre San Miguel e a Cel. No site da federação atualizaram 13 jogos, mas os pontos não foram computados ainda. Então vamos ter que aguardar também esta situação. Os confrontos podem mudar. O Palmas já definido. Palmas, último colocado, vai para o torneio da morte. Agora resta saber contra quem. Falta ainda pouco mais de cerca de 2 minutos para o fim do jogo. daqui a pouquinho, quando terminar a partida entre Guarapuava e Ampere, o único jogo que começou atrasado, primeiro tempo, segundo tempo, assim que terminar, eu chamo e passo a limpo, hein, Thiago? 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
0: Olha aí, o Fabiano tá atento com, se precisar até a calculadora, mas uma coisa que a gente já tem, né, porque é, assim, já colocando a carroça bem lá na frente, o Pato só pega, se chegar na final, só vai pegar Campo Mourão ou Marreco só na final, isso já tá certo.
1: Thiago,
0: pode pintar um galo no caminho. E o oitavo é o São Miguel. Então o São Miguel é um provável, impossível, né? Mas Vadeco tá com o sino é aí, Vadeco.
1: Exatamente. Inclusive a gente estava conversando, Thiago, aqui em off. Provavelmente adversário sairá de Chopinzinho e São Miguel, se confirmar no Paranaense. Parabéns pela primeira colocação, toda a organização. Bela vitória hoje, encaminhando essa vaga. O Pato vem forte. Campo Mourão ou Marreco, dois adversários tradicionais aí, só numa possível final. Boa noite, Sinoi.
10: Boa noite, acho que é isso aí, né? Nosso terceiro ano aí, seguido, chegando em primeiro, isso é muito importante. Os dois anos passados a gente conseguiu o título, né? Ficando em primeiro, a gente sabe que decidir a segunda partida em casa aqui, a gente é muito forte, e é isso que a gente almejava. Então, parabenizar o nosso grupo aí, e a nossa comissão técnica, os atletas, pelo desempenho nessa primeira fase.
1: Passando a régua agora, Paranaense fica para trás, depois tem Liga Nacional, mata-mata, também o Paranaense, Pato avança uma fase pela primeira colocação, mas daqui uma semana, Taça Brasil, Pato vai novamente em busca do título da Taça Brasil, fala da logística.
10: Então, agora a gente, né, o nosso foco a partir de segunda-feira é o treinamento para a Taça Brasil, a gente viaja no sábado, né, a gente sai daqui de Pato Branco às 5 da manhã, o nosso voo é em Chapecó às 10 horas, nós vamos chegar em São João do Jaguaribe, no Ceará, às 21 horas no sábado, né? Aí treina no domingo e já estreia na segunda-feira contra a equipe do Carlos Barbosa às 15 horas.
1: Quantos atletas viajam?
10: Vai 14 atletas e 6 membros da comissão, né?
1: Então os jogadores lesionados praticamente fora, Zé Marques já descartado, Renato só se tiver 100%.
10: Então o Renato tá fora, a gente fez um teste com ele hoje e não conseguiu, né? A lesão dele foi bem grave, né? É, então Zé Marques, Renato e o Gleitch, né? Estão fora da viagem aí.
1: Tá certo, boa sorte lá, a gente acompanha durante a semana, antes do Pato viajar.
10: Obrigado aí, espero, né, a torcida de todos, o apoio aí, para nós buscar o bicampeonato da Taça Brasil.
1: Palavras do Sinoé, falando aqui essa logística do Pato, então viaja no próximo sábado, voo em Chapecó, chegada em São João do Jaguaribe, no Ceará, no período da noite do sábado, não tem tempo para deixar para trás, treina no domingo, estreia na segunda-feira, dia 7 de setembro, esse jogo que a Selenalta vai acompanhar, Thiago.
0: Verdade, Vadeco, do trabalho aí, trazendo uma situação pro Pato, perde o Renato pra Taça Brasil. O Zé Marques já tava numa situação que ia ficar fora, mas o Renato havia uma expectativa, vai viajar e com isso, né, tem a questão pro Alisson, vai com o Alisson e o Johnny pra Taça Brasil. Enfim, 3-2 pro Pato Futsal. Eu tô de olho no, aguardando o Fabiano, ele tá com uma calculadora do lado se precisar, se dá um gol aqui, não dá um gol ali, mas ele já destrinchou boa parte. Fabiano, mais alguma coisa para cravar?
3: Estou aguardando aqui, faltam cerca de 10 segundos pro fim do jogo.
0: Tá certo, tá ali no finalzinho, então o público 2.678, sei que tem muita gente aguardando ali, né, tá numa expectativa danada. Mas os quatro primeiros, Pato, Marreco, Campo Mourão e dois vizinhos. Alguma surpresa nesses quatro primeiros aqui, Tição?
2: Não, eu creio que não. Se manteve, né, daquilo que mais ou menos... Né,
0: mas antes de começar o campeonato, para mim a grata surpresa é o galo de dois vizinhos.
2: Ah, com certeza, né? Essa equipe, olha, eu não... Né, é fácil falar agora, mas quando eu vi, não sei se foi o segundo jogo do dois vizinhos, na casa do Marreco, a maneira da equipe... Né, um conjunto, uma equipe bem compacta em quadra, eu tive essa impressão, e quem sabe, digamos, eu não tenha me enganado, e tá aí, né, de boa atuação, uma equipe bem montada, olha o galo aí, não que surpreendeu.
0: Fabinho Gomes, hein?
2: Hein, Fabinho Gomes, então...
0: Augusto, Sheldon, Anderson Negão,
2: tive aquela
0: goleiro João Paulo.
2: É, tive aquela impressão naquele jogo, no começo da temporada, na verdade, e tá aí, deu uma sequência muito boa ao Galo e mostrando aí, chegando entre os quatro.
0: Aí, pois é, pra você, Vadeco, dos quatro primeiros, o Pato é o campeão do ano passado, dos últimos 3 anos, o investimento,
11: né? Já vou pedir a decepção, talvez aí para vocês, porque eu esperava, quando falava aí dos quatro primeiros, para ter um time aqui nesses quatro. Mas é o Galo a grata surpresa?
1: Diria que o Galo, Thiago, pela projeção, pelo investimento e o próprio Marreco. E falo por quê, Thiago. Campo Mourão e o Pato, as estruturas são melhor, vem nos últimos tempos. Para mim, brigaria pelas quatro primeiras colocações, inclusive pela primeira, a equipe do Cascavel, que é forte. A equipe do Umuarama, o investimento da Celso Pinzinho, que quando fez o investimento, anunciou os atletas a expectativa que fosse melhor. E foi tropeçando, não conseguindo pontos em casa. Diferença do Galo de dois vizinhos, que em casa, em dois vizinhos jogando, já ganharam Copa do Brasil, inclusive. A equipe é muito forte. Então, analisando lá no início do campeonato, eu imaginaria que o Marreco não estaria entre os quatro primeiros e também os dois vizinhos não. Mas eles fizeram um bom jogo, inclusive, contra o Pato, aqui na Arena Cláudio Petricoski. A campanha sólida da equipe do dois vizinhos, que avança uma fase, assim como o Marreco, Campo Mourão, juntamente com o Pato.
11: Verdade. A decepção pode pintar, pode, muito provavelmente vai pintar no caminho do Pato. Pode pintar. A Céu. É assim, a Céu Cascavel, se bem que lá, mas a Céu classificou. Não, mas se esperava mais da Céu, Tisson?
2: Com certeza. A decepção também, eu vou nessa linha do

0: enfim, não deram certo. Uma diferença do Neguinho, que foi para uma equipe fora, mas os demais atletas com rescisões, assim, teve que remontar no caminho. Então, digamos assim, não diria decepção, mas é uma situação que se esperava mais, principalmente nessa primeira fase do Paranaense, do Chopinzinho.
1: Verdade. Bom, Fabiano, a gente está aqui nos aguardos, é claro que...
2: Aleluia!
1: Eu quero ouvir o Tição também a respeito do comentário final e as notas. Veio até o Barone aqui, ó, até o Barone veio hoje no, na cabine da Serinalta. É uma turma que gosta de vir aqui, a gente sempre recebe, né, o pessoal que vibra junto, que acompanha, o torcedor que tá indo para casa. Pato classificou com a melhor campanha mais uma vez. Fabiano!
2: Agora estes foram apenas 5 segundos em todo este tempo aí que vocês estavam falando. Foram jogados apenas 5 segundos do jogo entre Guarapuava e Ampere. Deu muita confusão, muita empurra-empurra. Mas terminou, enfim, o último jogo desta rodada chegou ao fim. Tivemos um placar de 3 para o Guarapuava, 2 para o Ampere, 3-2. Chopinzinho, então, vamos passar a limpo os placares da rodada. Chopinzinho 4, Paraná 3, Itaipulândia, Manuel Ribas 1-1, Guarapuava 3, Ampere 2, Marreco 3, Palma 0, Cascavel 3, 2, Vizinhos 1, Umorama e São Miguel 4-4, Pato 3, Campo Mourão 2, este jogo que a gente acompanhou. Oitavas de final, Manuel Ribas pega o Paraná, São Miguel pega o Acel, daí sai o adversário do Pato, Cascavel pega o Itaipulândia, o Morama pega o Guarapuava. Foram direto para as quartas. Pato, Marreco, Campo Mourão e dois vizinhos. Fazem o torneio da morte, Palmas e Ampere. 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
1: Olha aí, ó, parabéns, Fabiano. Mais uma vez aí, ó, cravando os confrontos.
2: E Thiago?
1: E pro torcedor que tá indo para casa, que escuta agora.
2: Thiago?
1: Então, vamos lá, torcida do Pato, caminho. Que o Pato pode pegar lá na... Porque o Pato já tá nas quartas. Pato vai ter que dar uma olhada em quem mesmo aí, Fabiano, repete aí.
2: Agora, só o seguinte aqui, Thiago, a respeito dos pontos de São Miguel e Chopinzinho, independente da decisão, por sorte, não vai alterar nada. Se somar ou diminuir um ponto, a posição dos times será esta, certo? Então, São Miguel e Chopinzinho não mudam mais de posição. Esta posição final dos dois. Os confrontos, então, vamos lá, torcedor. Os confrontos aqui, os seguintes: Manuel Ribas e Paraná, São Miguel e Acel, daqui sai o adversário do Pato nas quartas, Cascavel e Itaipulândia, Umorama e Guarapuava. Estas as oitavas de final. Nas quartas temos Pato, Marreco, dois vizinhos e Campo Mourão que já esperam aí, saltam uma fase, e lá embaixo no torneio da morte, o Palmas pega o Ampere. Quem vencer estes dois jogos fica na ouro. Quem perder faz um novo torneio da morte contra o terceiro lugar da prata. Certo? Então, Pato já nas quartas de final ao lado do Marreco, Campo Mourão e dois vizinhos. Oitavas de final, Manuel Ribas e Paraná, São Miguel e Acel, Cascavel e Itaipulândia, Umorama e Guarapuava. 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
1: Tá aí, ó. E olha só como é que ficou o detalhe também. Mesmo sem pontuar essa questão aí do tribunal e tudo mais, não mexeu em qualquer coisa, ficou igual, porque um ficou em 7 com os pontos, tira o ponto, coloca o ponto, não mexeu. Então, São Miguel e Acel, um desses dois está no caminho do Pato. Fazer um registro aí, ó, o Vadeco, onde você tá, Vadeco?
0: Tô aqui na arquibancada, Thiago. Vou começar conversando aqui com essa torcedorazinha que é fã da Serinalta, Isis, 9 aninhos, né?
3: Uhum.
0: Você gosta de vir no jogo do Pato?
3: Eu gosto, eu venho quase todo jogo.
0: E você acompanha também a equipe da Serinalta aqui nas transmissões?
3: Sim, no meu aniversário eu passei na TV.
0: Passou na TV no seu aniversário?
3: Sim.
0: Tem 9 aninhos também aqui do meu lado, a Olivia, 9 anos também.
4: Oi.
0: Você gosta das transmissões da Serinalta, de vir nos Jogos do Pato?
4: Aham.
0: Uhum. E me conte quem que tá de aniversário hoje.
4: Minha amiga Milena, tá fazendo 10 anos.
0: 10 anos, tinha 9 anos até ontem à noite. Agora, vem aqui do meu ladinho aqui, Milena. Parabéns da equipe da Serinalta pra você, 10 aninhos.
4: Obrigada.
0: Você gosta de acompanhar as transmissões?

0: Seminauta?
1: Sim, acompanho todo dia de meio-dia.
0: Então tá lá o Thiago, o Tição, dá pra mandar um abraço pra eles, um tchauzinho. Tem o Fabiano também, lá nos estúdios da Selinalta.
2: Posso mandar um abraço pra minha família?
0: Pode mandar sim.
2: Um abraço pra minha mãe, pro meu pai e pra minha avó.
0: Como que é o nome do pai, a mãe e da avó?
2: O nome da minha mãe é Eliane Delcente Catani, do meu pai é Jefferson Catani, da minha avó é Jandira Maria Pastore.
0: E quer mandar abraço também?
2: Aham. Uhum.
0: Pra quem?
2: Pra minha mãe, pro meu pai e pro meu irmão.
0: Como que, qual que é o nome deles?
2: Da minha mãe é Maria, do meu pai é Everton e do meu irmão é Ítalo.
0: E você, aniversariante, vai mandar... Tem festa amanhã, eu acho que o Thiago vai querer na tua festa. Quer mandar abraço pra alguém?
1: Aham, uhum, pra minha família. Pro meu pai, pra minha mãe, pra minha avó e pro meu irmão.
0: Como que é o nome deles?
1: Juarez, Neia, Vinícius e Letícia.
0: Letícia? Você sabe quem que é a Letícia? Caprini?
1: Sim.
0: Ela é minha tia.
1: Legal.
0: E você não me conheceu, mas eu sabia quem era você.
1: Legal.
0: E aqui do meu lado também, tímida, não vai falar, mas olha lá o Thiago Tição, a Lívia. 6 aninhos, também tá aparecendo. Dá um tchauzinho lá pro Thiago. Lívia. Tá envergonhada aqui. Ah, é a galerinha, torcedoras. Muito importante as meninas, moças, mulheres participar da torcida dos jogos e eventos aqui em Pato Branco.
2: Hoje a gente conseguiu quase todas as assinaturas dos jogadores do Pato e a gente também tirou uma foto com o jogador.
0: Tá certo, então manda um abraço tchau. Lá pro pessoal lá.
3: Dá tchau assim, ó, um pra abraço. Quem tá acompanhando, ó, todo mundo dando
0: dá um tchauzinho
3: tchau,
0: lá.
3: Aê, eita.
0: É a criançada aqui, Thiago, por isso que a gente trabalha também, criançada desde pequeninos, acompanhando aí a transmissão da Selinalta.
3: Valeu, bacana, boa intervenção aí, valeu, meninas. É, o futuro, né, das gerações que vem aí na sequência para dar continuidade. Bom, Tição, Pato vai esperar São Miguel ou a Céu de Chopinzinho para você falar do jogo, Tição, essa vitória do Pato. Agora é pensar na Taça Brasil, já as notas do Pato, dos jogadores do Pato, aqui no Prorrogação, com a assinatura da Turim Somos e Serais, sempre oferecendo o melhor para o homem do campo, Grupo Turim evoluindo e realizando sonhos. Essa vitória do Pato, Tição.
4: Bom jogo daquilo que era, que o Pato, né, seria indiferente daquilo que pensar em resultado, mas o clássico em si, né, ele transmite algo que, né, que o jogo se torna pegado, enfim, e como foi, né, chegadas fortes assim, na disputa, né, um jogo muito combatido, principalmente o primeiro tempo, né, daquilo que foi, mas um Pato achei mais inteligente naquilo que criou e fez na primeira etapa, mesmo um Campo Mourão sendo mais ofensivo, né, durante o jogo, né, finalizou mais que o Pato, o Campo Mourão. Mas são, né, aquilo que foi pensando em transição de jogo dentro de quadra, o Pato teve soube aproveitar melhor o primeiro tempo, né, daquilo que foi fazendo o 2-0. Um segundo tempo, e era esperado, enfim, daquilo que é esse clássico, um Campo Mourão, né, já logo foi para cima, buscou ser ofensivo, né, criando outras situações em busca do primeiro gol, na verdade, e daquela saída do Johnny, enfim, lá onde que dá que o goleiro Canton consegue, né, encobrir ali o Johnny, colocar por cima ali, o Johnny não consegue chegar em tempo no gol, fazendo aquele 1-0, ali esse momento da reação do Campo Mourão. E melhor no jogo até então o Campo Mourão, daquilo que criava e buscava ofensivamente. Correu dentro de quadra, buscou, chegou ao empate 2-2 com o Cauê, então criou boas situações de jogo, e o jogo em si ele trouxe um equilíbrio na maior parte do seu tempo, mesmo primeiro para segundo tempo, né? E um Pato logo reagiu e buscou com o Jonas ali um gol diferente, enfim, né? Dá um toque na perna dele, mas ele estava aí, né, na situação ali, na jogada com o Cauê ali, então, e o Pato chega a ser 3-2 através do Jonas. No geral, pensando num pato, daquilo que o técnico Bonfim conseguiu, um pato, aplicação distribuída para mim dentro da quadra, né, com, nas participações de jogadores, rodou bastante a equipe dentro de quadra, deu para ter uma ideia, não para tanto do próprio Ribeiro, né, daquilo que pode desempenhar e encaixar dentro da equipe, mas no geral eu achei de boas atuações aqui vários jogadores daquilo que contribuíram, né, para esse jogo. Eu até nem esperava para tanto daquilo que seria pela, né, pré-viagem aí já para essa Taça Brasil, que às vezes, e o Pato garantido em primeiro lugar, que não iria, né, levar um jogo assim tão forte para dentro de quadra, mas o clássico acabou, digamos, trazendo essa condição na disputa, enfim, então nada de jogo tranquilo, e foi jogo sério realmente a busca. E o Campo Mourão com uma boa equipe, se mantém dentro de um padrão de jogo, claro, veio aí, fez a sua parte e fez um bom jogo, na verdade, né? Num geral, assim, dentro de um equilíbrio da busca e daquilo que fizeram dentro de quadra, dá para dizer que quase seria um empate, algo até mais justo. Então, mas é isso aí, o Pato é mais efetivo, aproveitou melhor os momentos e fez esse 3-2 em cima do Campo Mourão, termina a fase em primeira colocação, então agora é só aguardar aquilo que virá na próxima fase, então já se sabe que seja São Miguel ou a Céu o adversário do Pato Futsal. Então é isso aí, um Pato que agora vai ter que, digamos, dar uma sequência, vamos ver daquilo que vai apresentar nessa Taça Brasil aí, então aguardar para ver daquilo que a equipe pode aplicar dentro de quadra, mesmo o próprio Ribeiro, que aí está hoje, estreou na verdade, mas no geral o comportamento da equipe, eu creio que tem tudo para fazer um bom papel nesta Taça Brasil, o Pato Futsal.
3: Comentário do Tição, os números finais do jogo, o Tição vai pegar a calculadora aí para anotar, porque só de escanteio, acho que só de um lado teve mais de 10 do lado do Camorão. 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Pessoal que está indo para casa, um abraço para o Johnny Ricardo. Alô, Johnny! É nosso colega aí da Rádio Elite FM. Então, um abraço. Valeu, tá na escuta. E o Pato agora, nessa situação aqui dos confrontos, dá para dizer que o lado do Marreco e Camorão ficou pedreira, hein? Do Pato Futsal, mas aí que é aquele detalhe, o favorito confirmar o favoritismo. Mas dá para analisar, pelo que o Fabiano repassou aqui, ó, eu cheguei a anotar. Do lado do Pato, ó, o Pato espera a Céu ou São Miguel. E aí para sair um desses três, dois vizinhos, Manuel Ribas ou Paraná. Olha só, Pato, Acel, São Miguel, dois vizinhos, Manuel Ribas e Paraná. Aqui vai sair um finalista. Do outro lado da chapa, da chave, olha só a parada. Marreco espera Cascavel e Itaipulândia e o Campo Mourão, Moarama ou Cade. Marreco, Cascavel, Campo Mourão, Moarama, Itaipulândia e Cade. O lado de lá, pedreira, hein, Madeco? Vou te contar, hein?
0: Cuica vai roncar, Thiago, do outro lado da chave. Creio que a equipe da Céu Chopinzinho seja adversária do Pato, deve passar pela equipe do São Miguel.
3: Mas o São Miguel decide em casa.
0: Mas a equipe do Chopinzinho é melhor, né? Tem que ser sensato assim. Se der a lógica, a equipe da Céu passa, será adversária do Pato. Depois o Pato, provavelmente, numa possível semifinal, dois vizinhos. Jogo encardido na cidade de dois vizinhos. É um jogo complicado, mas o lado do Pato ficou menos complicado do que o lado do Campo Mourão e do Marreco.
3: Tição, tua impressão dessa?
4: Olha, e o jogo de São Miguel e a Céu, quem que joga a segunda em casa?
0: São Miguel.
4: O São Miguel, olha, aí a coisa vai pegar, viu? É interessante. Mas o lado mais forte realmente ficou pro outro lado. O Pato...
3: Foi bom? Gostou, Tição?
4: Não, eu creio que sim, ficou. E daquilo que é uma conquista, você vê classificar em primeiro lugar, então tem todo sentido, né? Então o Pato tá aí, né? Aguardando quem fosse.
3: Você tem os números do jogo?
4: Os números do jogo. O Marcel que finalizou um pouco mais que o Pato, 26 finalizações. 14 em gol e 12 fora. E o Pato finalizou 20 vezes, 6 a menos, 11 gol e 9 fora. O Pato, 4 escanteios, e o Campo Mourão, 14 escanteios no jogo. 14 escanteios, os números desse jogo, mais um clássico fechando a última rodada do Paranaense.
3: A gente tem as notas dos jogadores do Pato pra gente fechar o prorrogação, já cravamos aqui os confrontos, mas antes teve outros jogos. O Fabiano hoje fez um trabalho, olha, sensacional com esses números e tal. É, também essa, olha isso que acontece também, aquela questão, porque ainda tá lá no site da federação a interrogação do aquele jogo. É porque aquele confronto lá, a bola, o gol da equipe do São Miguel, estava nos milésimos. E aí, depois do jogo, teve uma situação de invasão da quadra. Pelo que eu consegui de apurar de informações pessoal de Chopinzinho, que também, no pedido, a CEL quer uma punição devido aos fatos ocorridos depois que a bola entrou. Que teve gente invadindo a quadra. Então é isso que também está pedindo uma explicação a equipe da CEL de Chopinzinho naquele confronto de São Miguel. Mas Fabiano hoje aí nos confrontos já garantiu para você, e vamos ver se ainda, o que a federação vai julgar naquele detalhe daqueles números lá, e o julgamento final, o entendimento final, porque até agora a gente ficou aqui no aguardo, né, Fabiano?
5: É verdade, verdade. Como eu comentei antes, né, seria bom mais clareza por parte da federação antes mesmo do início desta rodada, para evitar qualquer possível confusão. Mas de momento, para a sorte de todos, né, os números, independente de serem somados os pontos ou não, são esses, não vão mudar. Oitavo para o São Miguel, nono para o Chopinzinho. O que pode mudar é se tiver alguma punição diferente, né, Tiago? Vamos ter que aguardar isso, mas de momento é isso, claro. E por sorte também, os times se enfrentaram novamente lá pra frente.
3: Verdade. E os demais jogos aí, rodada de Brasileirão, Fabiano?
5: Temos aqui, neste momento, os placares do Vasco 1, Cruzeiro 0. O jogo está no intervalo. Jogos já encerrados aqui do Brasileirão da Série A. O São Paulo venceu o Bragantino pelo placar de 2-1. E tivemos também, neste sábado, pelo Brasileirão da Série A, Atlético Mineiro 2, Vitória 1, já encerrado. Amanhã, 11 da manhã, Atlético Paranaense Fluminense, 16 horas, Flamengo e Botafogo, Corinthians e Santos, 18:30, Mirassol e Palmeiras, Grêmio e Chapecoense, 19:30, Bahia e Internacional. 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
3: Tá aí, portanto, os resultados. Vamos fechar a prorrogação com as notas. Nota pro goleiro Johnny Tição.
4: 6,5.
0: 6,5.
3: Ele até o primeiro tempo de uma grande atuação, vibrando, tentando.
4: Espetacular, grandes defesas. Para você ter uma ideia, foram 10 chutes a gol no primeiro tempo.
3: Eu vou num 7 pro Johnny. Max.
4: Max, para o craque, claro, para mim, 8.
0: 8.
3: 8 para mim, 8,5 para mim o Max. Duduzinho.
4: Duduzinho, 7,5.
0: 7.
3: Duduzinho, cara, o detalhe que ele representa com ele em quadra. Se bem que ele, acho que teve alguns momentos que o técnico Luciano Bonfim, ele dosou um pouquinho a quantidade dele na quadra, porque ele é um jogador que tem muita minutagem. Mas eu vou num 7,5. Dudu.
4: 7,5.
0: 7,5.
3: 7,5 Dudu pra mim. Pedro Carioca.
4: Pedro Carioca, 6,5.
0: 6,5.
3: Pedro Carioca, 6,5, tem que concordar com vocês. O Maicon entrou na reta final do jogo, né? Então é difícil de dar nota. Léo Catolé.
4: Léo Catolé, 6.
0: 6.
3: 6 para mim a nota pro Léo Catolé. Mendes.
4: Com assistência, claro, 7.
0: 6,5.
3: 6,5 a minha nota pro Mendes. Ribeiro, estreante de hoje.
4: Olha, se cabe nota daquilo que teve, deu para ter uma impressão, fica uma nota 6 aí pro Ribeiro.
0: 6.
3: Eu gostei da, assim, claro que a primeira movimentação dele, ainda é cedo, é um primeiro jogo, enfim, mas gostei, assim, a impressão que deixou foi boa. 6. Mikael não entrou. Darlan.
4: 6.
0: 6.
3: Gostei muito do jogo do Darlan. No Darlan, vou dar um 6,5 pro Darlan. O Baroni falou o seguinte, ele girou várias vezes, ele girou e ganhou, né? Quem sabe, e tem um detalhe, Tição, claro, quem sabe aí um Darlan, mas isso é com o tempo, né? E agora o time tá montado, mas pra ver o Darlan, quem sabe, num primeiro quarteto, jogando assim, né? É que ele tá, é aquela questão, físico, tava jogando fora, tá chegando.
4: É, jogadores que chegaram por último, o próprio Darlan, né? O próprio Ribeiro, na composição a gente vai ver numa sequência de jogos, né? Como que vai se sair.
3: Biel.
4: Biel 6,5.
0: Biel pra mim 7,5.
3: 7,5 pra mim o Biel, que também os dois backs, não é de hoje que a gente tá falando disso, que eles quando os dois, nesses últimos jogos, né? Às vezes o pessoal só pega o recorde quando a gente critica, mas lá atrás a gente falou também, Edson, que eles mudaram, melhoraram muito, faz uns 4, 5 jogos que eles melhoraram, uns 7, 8 jogos, né? A gente reconheceu isso. Mas é evidente que às vezes quando tem alguma crítica, alguma situação, você enaltece a crítica. Mas isso a gente não é de hoje que a gente tem falado. O Max e o Biel, ó, teve uma vitória do Pato fora, eu acho, na Liga, de lá pra cá. Pode pegar nos arquivos aí que a gente tem enaltecido os dois ali, os dois individualmente, eles cresceram muito. Por isso a minha nota hoje pro Biel é 7,5.
4: E isso a gente vem observando, e eles se mantêm numa regularidade, como assim vieram crescendo esses dois jogadores?
3: A pegada da outra, parece.
4: Não, e aquela coisa, precisam fixo, e de repente os dois aí se animaram aí e fazendo grandes jogos aí, os dois fixos do Pato.
0: E a projeção de nota, a gente faz um balizamento do que cada um apresentou na partida, assim. Então, uma nota 6, uma nota 6,5, fiquei abaixo, um tirou 8. Mas o contexto geral, toda a equipe jogou bem hoje. Todos, ninguém comprometeu, e é por isso que faz. Mas principalmente o Biel e o Max conseguiram crescer de produção, melhorando a equipe.
3: Jonas.
4: Jonas 7.
0: 7, gol da vitória.
3: Eu vou puxar o 7 pro Jonas também, tem que concordar. Luciano Bonfim?
4: 7.
0: 7,5.
3: De novo, uma melhor campanha. Entra um pouquinho assim, para contribuir um pouquinho no contexto, mas pelo jogo de hoje, um jogo assim que até alguns falavam, vai ser o teste, o Pato vai sangue doce, o que que vai ser, enfim. Mas no contexto geral do que a gente viu, principalmente do primeiro tempo, tem que dar um 7,5 aí pro Luciano Bonfim.
4: Com certeza. Se pensar no geral e pela conquista, merece até de 8 para mais, na verdade. Mas a gente foca, né, no jogo, né, no momento.
3: Certo. E a pegada do primeiro tempo, que a gente viu no primeiro tempo, a pegada da primeira etapa para Taça Brasil. Claro que agora calor, um monte de coisa, fatores, enfim, os adversários também que são outros. Arbitragem do Thiago Guedes da Silva e do Janilson Siló.
4: 7,5.
0: Boa arbitragem, e mais uma vez ressalto aqui que a arbitragem não precisou ter tantos cartões, tanta marcação, condução, seguindo o critério do começo ao fim, um jogo bastante truncado, bastante físico, nota 8 para arbitragem.
3: Eu dei nota 7,5 para arbitragem no jogo de hoje. Pato não perdeu ninguém por cartão, agora para a próxima fase zera todo mundo. Nas quartas de final, o Pato vai decidir em casa. E a partir das quartas, novidade, teremos vídeo suporte no Campeonato Paranaense. Gostou dessa, Tisson?
4: Boa, boa. Pelo isso, claro, a tecnologia está aí, por que não, né, utilizar, né, para evitar qualquer situação aí polêmica de algum tipo de lance? Então, parabéns à federação.
3: E agora, a sequência do Pato, Fabiano, vamos para a Taça Brasil. Alguns horários, como os jogadores falaram, alguns horários meio estranhos, mas é o que temos para o momento para a Taça Brasil, que começa na outra semana, Fabiano.
5: É verdade, é o que tem para hoje, né? Um tanto quanto estranho, e principalmente por tratar-se de, digamos, um clássico nível Liga Nacional para abrir a participação do Pato. Não só do Pato, como, é claro, do Carlos Barbosa. Segunda-feira, dia 7... certo? Às 14 horas este jogo. Pato e Carlos Barbosa. Depois, na terça-feira, às 20 horas, teremos Pato e São João, os donos da casa, só que aqui tem aquele detalhe, se atrasar o primeiro, atrasa o segundo, se atrasar o segundo, atrasa o terceiro, e assim provavelmente depois das 20 horas, então, Pato e São João. Aí folga na quarta, volta a jogar na quinta, dia 10, frente ao IAP do Maranhão, às 18 horas. E fecha a primeira fase na sexta, 16 horas, contra o Traipu. Jogos, então, da Taça Brasil. Aí na próxima semana, Thiago. Salta essa semana na outra.
3: Tá aí, Fabiano, com os jogos, a sequência agora do Pato. São João do Jaguaribe, que o Pato vai encarar a Taça Brasil. Pato conquista a Taça Brasil, de Santo, acho que é pedreira.
4: Olha, vamos ver, é melhor aguardar.
3: Não, assim, é o...
4: Eu creio que tem chance.
3: Tem chance?
4: Tem chance.
3: Boa chance?
4: Boa chance.
3: Padeco.
0: Creio que o Pato seja um dos favoritos a conquistar.
3: Aí, Baroni, é favorito ou não?
6: É, tem chance, vai ser bastante jogo difícil, né? Principalmente pra minha equipe do GEC, que é pra mim a grande favorita, pelo que vem apresentando até agora na temporada, né? Mas o Pato sempre vai naquele como patinho feio e chega lá sempre brigando, né? Então torcemos que vão lá e façam uma grande competição, que joguem com vontade e vamos ver o que, que nos aguarda, né? Mas torcemos que volte com o título, né?
3: Tá certo, tomara que no dia 14 aí a viagem de volta, o Pato possa voltar com a taça da conquista aí da Taça Brasil, o Pato ganhou lá em 2018. Bom, fechamos o trabalho com o Pato classificado, melhor campanha e agora aguardar, São Miguel ou Acel? Quer São Miguel ou quer Acel, Tição? Não precisa responder hoje.
4: Tá bom.
3: Estamos tirando o time de quadra. No Parque do Som, a central técnica de Fabiano Marangon, assistência Mário Viapiana, José Luiz Bete, engenheiro Roberto Lange. No plantão esportivo, Fabiano Marangon, reportagens do Claudecir Santos, comentários do Tição Omor Galeazzi, a narração de Thiago Tessaro. O Pato fechou a fase, 31 pontos. De 39 pontos disputados, o Pato faturou 31, fechando na liderança essa primeira fase. Será que vem o tetra inédito? Torcedor fica na expectativa para que isso realmente possa se confirmar. Bom final de semana, um abraço, amigos do esporte! Saída errada do François, Duduzinho tocou, olha o gol! François tocou, o Duduzinho foi esperto, e aí limpou o marcador, mandou pro Dudu, mais uma vez de garçom, Dudu fuzila, Dudu faltando 16:59, o Pato abre o placar 1-0 pra tocar pro Pato, vem no contragolpe, Pedro Carioca rolou pro Mendes, Mendes cruzou pro Mar.

0: silêncio coletivo. O Mendes cruza essa bola e o Max de peito. Peito aberto para colocar o Pato em melhor vantagem. Faltando 2:48. 2 pro Pato, 0 pro Campo Mourão. E olha aí o Canton. Gol do Campo Mourão. Ele mandou de longe. E aí a bola vai pra rede. O Johnny tentou o lançamento, o Canton pegou, mandou. E a bola vai na rede do Pato Futsal. Olha lá no placar, faltando 15 minutos e 13. E o Campo Mourão vai pro ataque, a batida do Cauê. Gol do Campo Mourão. Cauê, ele avançou aqui pelo lado direito, faz a jogada, passou, abriu espaço e deu um bico na bola. Ela vai na rede do Pato para empatar o jogo. Cauê, faltando 11:09, 2-2.
1: Veterano,
0: e olha a chegada pro gol do Pato. Fuzila Jonas. O Cauê tentou sair jogando. Uma bola aqui de trás, ele tenta o passe, ela toca no Jonas e morre lentamente na rede. Fuzila Jonas, sem querer também vale, mas ele quis marcar, ele quis chegar em cima, ele quis dar o bote e fechar o espaço. E o Cauê bateu a bola, pega no Jonas, vai na rede, o gol estava aberto, 5:38. Pato 3, Campo Mourão 2.
2: Canton avançou, tentou fazer o quinto homem, o Cauê tentou passe aqui na ala esquerda, errou a leitura do jogo, pressão do Jonas, a bola deu na canela ali do Jonas, foi lentamente para a rede. Pato novamente na frente, Tição.
3: Mas valeu, 3-2 aí o Jonas, no momento certo, na hora certa, deu na sua perna ali, enfim, mas tá valendo o gol. Pato 3-2.
4: Vamos tirando nosso time de quadra. Mas na próxima jornada esportiva estaremos de volta com Prorrogação. 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

0: 10h43.
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0: 11-2.
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0: 11:15.
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0: 11:33.
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1: 11:47.
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2: Saudação franciscana a você que nos acompanha pelas ondas do rádio. Eu sou o Frei Augusto Luiz Gabriel e com alegria vamos iniciar mais uma edição do programa Madrugada Franciscana, um espaço de muita fé, espiritualidade, informação, oração. Por isso, acompanhe agora a oração do Cântico das Criaturas.

Altíssimo, onipotente, bom Senhor, teus são o louvor, a glória, a honra e toda a bênção. Louvado sejas, meu Senhor, com todas as tuas criaturas,

0: criaturas. Louvado sejas, meu Senhor, pela irmã água, útil e humilde, preciosa e casta. Louvado sejas, meu Senhor, pelo irmão fogo, com o qual iluminas a noite. Ele é belo e alegre, vigoroso e forte. Louvado sejas, meu Senhor, pela nossa irmã, a Mãe Terra, que nos sustenta e governa, produz frutos diversos, flores e ervas. Louvado sejas, meu Senhor, pelos que perdoam pelo teu amor e suportam as enfermidades e tribulações. Louvado sejas, meu Senhor, pela nossa irmã, a morte corporal, da qual homem algum pode escapar. Louvai todos e bendizei o meu Senhor. Dai-lhe graças e servi-o com grande humildade.
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2: Irmãos e irmãs, sejam bem-vindos a este encontro fraterno. Deus nos concede seus dons para que sejam multiplicados em favor do mundo inteiro. Que nossa vida seja de doação, partilha e certeza da graça de Deus derramada em nossos corações abundantemente. Cantemos.

0: Em nome do Pai, do Filho e do Espírito Santo.
1: Amém.
0: Irmãos e irmãs, amigos e amigas, bom dia.
1: Bom dia.
0: Paz e bem.
1: Paz e bem.
0: Bem-vindo, bem-vinda à casa de Deus. Os nossos corações se aproximam do coração de Deus, louvando e bendizendo pelo dom da vida, e pedindo que o Evangelho nos mostre o caminho do reino de Deus. Acolha cada um e a cada uma desta manhã, aqueles e aquelas que à distância rezam conosco. De coração, irmãos e irmãs, desejo a vocês, o Senhor esteja convosco.
1: Ele está no meio de nós.
0: O Deus que nos reuniu, nos convida à conversão. Peçamos o perdão dos nossos pecados. Senhor, tende piedade de nós.
1: Senhor, tende piedade de nós.
0: Cristo, tende piedade de nós.
1: Cristo, tende piedade de nós.
0: Senhor, tende piedade de nós.
1: Senhor, tende piedade de nós.
0: O Deus de amor e de bondade, tenha compaixão de nós. Perdoe os nossos pecados e nos conduza um dia às alegrias da vida eterna.
1: Amém.
0: Irmãos e irmãs, rezemos. No coração de Deus, nossas intenções, a prece pela nossa família, nossa casa, pedido de saúde aos doentes. Ó Deus, que em cada uma das igrejas da terra manifestais a Igreja Una, Santa, Católica e Apostólica, concedei a nossa comunidade, unida ao seu pastor e reunida no Espírito Santo pelo Evangelho e a Eucaristia, representar a universalidade do vosso povo e ser no mundo o sinal e o instrumento da presença do Cristo. O nosso Senhor Jesus Cristo, vosso Filho, na unidade do Espírito Santo.
1: Amém. Amém.
2: Leitura do segundo livro dos Macabeus. Naqueles dias, aconteceu que foram presos 7 irmãos com sua mãe, aos quais o rei, por meio de golpes de chicote e de nervos de boi, quis obrigar a comer carne de porco que lhes era proibida.

0: Mas, especialmente admirável e digna de abençoada memória, foi a mãe, que num só dia viu morrer 7 filhos e tudo suportou valorosamente, por causa da esperança que depositou no Senhor. Cheia de nobres sentimentos, ela exortava a cada um na língua de seus pais. E revestindo de coragem varonil sua alma de mulher, dizia-lhes: Não sei como aparecestes em minhas entranhas. Não fui eu quem vos deu o espírito e a vida, nem fui eu quem organizou os elementos dos vossos corpos. Por isso, o Criador do mundo, que formou o homem na sua origem e preside a geração de todas as coisas, ele mesmo, na sua misericórdia, vos dará de novo o espírito e a vida, pois agora vós desprezais a vós mesmos por amor às suas leis. Palavra do Senhor.
1: Graças a Deus.
2: Ao despertar me saciará a vossa presença, ó Senhor.
1: Ao despertar me saciará a vossa presença, ó Senhor.
2: Ó Senhor, ouvi a minha justa causa, escutai-me e atendei o meu clamor. Inclinai o vosso ouvido à minha prece, pois não existe falsidade nos meus lábios.
1: Ao despertar me saciará a vossa presença, ó Senhor.
2: Os meus passos eu firmei na vossa estrada, e por isso os meus pés não vacilaram. Eu vos chamo, ó meu Deus, porque me ouvis. Inclinai vosso ouvido e escutai-me.
1: Ao despertar me saciará a vossa presença, ó Senhor.
2: Protegei qual dos olhos a pupila, e guardai-me a proteção de vossas asas. E verei justificado a vossa face, e ao despertar me saciará a vossa presença.
1: Ao despertar me saciará a vossa presença, ó Senhor.

0: Irmãos e irmãs, o Senhor esteja convosco.
1: Ele está no meio de nós.
0: Anúncio da Boa Nova de Jesus Cristo segundo São Lucas.
1: Glória a vós, Senhor.
0: Naquele tempo, Jesus acrescentou uma parábola porque estava perto de Jerusalém e eles pensavam que o reino de Deus ia chegar logo. Então Jesus disse: um homem nobre partiu para um país distante a fim de ser coroado rei e depois voltar. Chamou então 10 dos seus empregados, entregou 100 moedas de prata a cada um e disse: procurai negociar até que eu volte. Seus concidadãos, porém, o odiavam e enviaram uma embaixada atrás dele, dizendo: nós não queremos que este homem reine sobre nós. Mas o homem foi coroado rei e voltou. Mandou chamar os empregados, aos quais havia dado dinheiro, a fim de saber quanto cada um havia lucrado. O primeiro chegou e disse: Senhor, as 100 moedas renderam 10 vezes mais. O homem disse: muito bem, servo bom, como foste fiel em coisas pequenas, recebe o governo de 10 cidades. O segundo chegou e disse: Senhor, as 100 moedas renderam 5 vezes mais. O homem disse também a este: recebe tu também o governo de 5 cidades. Chegou o outro empregado e disse: Senhor, aqui estão as tuas 100 moedas que guardei num lenço, pois eu tinha medo de ti, porque és um homem severo. Recebes o que não deste e colhes o que não semeaste. O homem disse: servo mau, eu te julgo pela tua própria boca. Tu sabias que eu sou um homem severo, que recebo o que não dei e colho o que não semeei. Então por que tu não depositaste meu dinheiro no banco? Ao chegar, eu o retiraria com juros. Depois disse aos que estavam aí presentes: tirai dele as 100 moedas e dai àquele que tem 1000. Os presentes disseram: Senhor, esse já tem 1000 moedas. Ele respondeu: eu vos digo, a todo aquele que já possui será dado ainda mais, mas aquele que nada tem será tirado até mesmo o que tem. E quanto a esses inimigos que não queriam que eu reinasse sobre eles, trazei-os aqui e matai-os na minha frente. Jesus caminhava à frente dos discípulos, subindo para Jerusalém. Irmãos e irmãs, palavra da salvação.
1: Glória a vós, Senhor.
0: Saudemos a palavra de Deus. Podem sentar-se um pequeno instante, um breve momento. Jesus caminhava à frente dos discípulos. Louvado seja nosso Senhor Jesus Cristo.
1: Para sempre seja louvado.
0: A chegada, a vinda de Jesus é o anúncio, concretização do reino de Deus. Em Jesus descobrimos qual o projeto de Deus para o mundo e para nós. E nesta caminhada, indo a Jerusalém, no anúncio do reino de Deus, Jesus foi chamando pessoas a fim de que pudessem ajudá-lo nesta missão de anunciar, preparar e concretizar o reino de Deus. Deus nos municiou de dons, nos deu capacidades, nos deu recursos para que pudéssemos também com a nossa vida ser um sinal do reino de Deus. O reino de Deus, ele é presente, ele é dom, ele é oferta, mas o reino de Deus também é busca, é construção e é conquista. Queremos nós também, seguindo os passos do Mestre Jesus Cristo, colocar nossa vida, nossos dons, nossos talentos a serviço do reino de Deus. Irmãos e irmãs, que possamos ofertar a nossa vida a fim de que o reino de Deus aconteça já aqui entre nós. Louvado seja nosso Senhor Jesus Cristo.
1: Para sempre seja louvado.
0: Preparemos a mesa santa.

0: Irmãos e irmãs, amigos e amigas, rezemos para que esta nossa oferta seja aceita por Deus Pai Todo-Poderoso.
1: Receba, ó Senhor, por tuas mãos este sacrifício, para a glória do seu nome, para o nosso bem e de toda a Santa Igreja.
0: Celebrando, Pai, o memorial do imenso amor do vosso Filho, nós vos imploramos que os frutos de sua obra redentora pelo ministério da vossa Igreja sirvam para a salvação de todo mundo, por Cristo nosso Senhor.
1: Amém.
0: Irmãos e irmãs, o Senhor esteja convosco.
1: Ele está no meio de nós.
0: Corações ao alto.
1: O nosso coração está em Deus.
0: Demos graças ao Senhor nosso Deus.
1: É nosso dever e nossa salvação.
0: Na verdade é justo, necessário, nosso dever e salvação dar-vos graças sempre em todo lugar, Senhor Pai Santo, Deus Eterno e Todo-Poderoso, por Cristo Senhor nosso. Unidos na caridade, celebramos a morte do vosso Filho, anunciamos com fé a sua ressurreição e aguardamos com firme esperança a sua vinda gloriosa no fim dos tempos. Enquanto a multidão dos anjos e dos santos se alegra eternamente na vossa presença, nós nos associamos aos seus louvores, dizendo a uma só voz:
1: Santo, Santo, Santo, Senhor Deus do Universo, o céu e a terra proclamam a vossa glória, hosana nas alturas. Bendito que vem em nome do Senhor, hosana nas alturas.
0: Na verdade, ó Pai, vós sois santo e fonte de toda santidade. Santificai, pois, estas oferendas, derramando sobre elas o vosso Espírito, a fim de que se tornem para nós o corpo e o sangue de Jesus Cristo, vosso Filho e Senhor nosso.
1: Santificai nossa oferenda, ó Senhor.
0: Estando para ser entregue, abraçando livremente a paixão, Jesus tomou o pão, deu graças, o partiu e deu aos seus discípulos, dizendo: Tomai todos e comei. Isto é o meu corpo, que será entregue por vós. Do mesmo modo, ao fim da ceia, Jesus tomou o cálice em suas mãos, deu graças novamente e o deu aos seus discípulos, dizendo: Tomai todos e bebei, este é o cálice do meu sangue, o sangue da nova e eterna aliança, que será derramado por vós e por todos para a remissão dos pecados. Fazei isto em memória de mim. Irmãos e irmãs, eis aqui o mistério da nossa fé.
1: Anunciamos, Senhor, a vossa morte e proclamamos a vossa ressurreição. Vinde, Senhor Jesus.
0: Celebrando agora a memória da morte e ressurreição do vosso Filho, nós vos oferecemos, ó Pai, o pão da vida, o cálice da salvação, e vos agradecemos porque nos tornastes dignos e dignas de estar aqui na vossa presença e vos servir.
1: Recebei, ó Senhor, a nossa oferta.
0: E nós vos suplicamos que, participando do corpo e sangue de Cristo, sejamos reunidos pelo Espírito Santo num só corpo.
1: Fazei de nós um só corpo e um só Espírito.
0: Lembrai-vos, ó Pai, da vossa Igreja presente pelo mundo inteiro, que ela cresça na caridade com todos aqueles e aquelas que servem ao vosso povo.
1: Lembrai-vos, ó Pai, da vossa Igreja.
0: Lembrai-vos também dos nossos irmãos e irmãs que morreram na esperança da ressurreição. De modo especial, as intenções trazidas e depositadas sobre este altar. Acolhei-os junto a vós na luz da vossa face.
1: Lembrai-vos, ó Pai, dos vossos filhos.
0: Enfim, nós os pedimos, tende piedade de todos nós e dai-nos um dia participar da vida eterna. Com a Virgem Maria, Mãe de Deus, os apóstolos e com todos os que neste mundo vos serviram, a fim de vos louvarmos e glorificarmos, por Jesus Cristo, vosso Filho.
1: Concedei-nos o convívio dos eleitos.
0: Por Cristo, com Cristo e em Cristo, a vós, Deus Pai Todo-Poderoso, na unidade do Espírito Santo, toda honra e toda glória, agora e para sempre.
1: Amém.
0: Unidos como família em torno do altar, voltemos nosso coração para Deus e digamos numa só prece: Pai nosso, que estais nos céus, santificado seja o vosso nome, venha a nós o vosso reino, seja feita a vossa vontade, assim na terra como no céu. O pão nosso de cada dia nos dai hoje, perdoai as nossas ofensas, assim como nós perdoamos a quem nos tem ofendido. E não nos deixeis cair em tentação, mas livrai-nos do mal. Deus nos livre de todos os males, nos conceda a paz no dia de hoje. Senhor Jesus Cristo, dissestes aos vossos apóstolos: eu vos deixo a paz, eu vos dou a minha paz. Não olheis os nossos pecados, mas a fé que anima a vossa igreja. Dá-lhe segundo o vosso desejo a paz e a unidade. Vós que sois Deus, com o Pai e o Espírito Santo.
1: Amém.
0: Irmãos, irmãs, amigos e amigas, a paz. A paz que vem do Senhor esteja sempre convosco.
1: O amor de Cristo nos uniu. Cordeiro de Deus, que tirais o pecado do mundo, tende piedade de nós. Cordeiro de Deus, que tirais o pecado do mundo, tende piedade de nós. Cordeiro de Deus, que tirais o pecado do mundo, dai-nos a paz.
0: Eu sou a luz do mundo, diz Jesus. Quem me segue não anda nas trevas, mas tem a luz da vida. Eis aqui o Cordeiro de Deus que tira o pecado do mundo.
1: Senhor, eu não sou digno de que entreis em minha morada, mas dizei uma palavra e serei salvo.
0: Corpo de Cristo nos guarde, nos conserve e nos conduza à vida eterna.
1: Amém.

0: Eis que estou à porta e bato, diz o Senhor. Se alguém ouvir a minha voz e abrir, eu entrarei
1: e cearemos juntos. Irmãos e irmãs, rezemos.
0: Floresçam, ó Deus, nesta vossa igreja e permaneçam até o fim a integridade da fé, a santidade dos costumes, a caridade fraterna e a religião verdadeira. E jamais deixeis de proteger os que alimentais com vossa palavra e com o vosso corpo do vosso Filho, que vive e reina para sempre.
1: Amém.
0: Irmãos e irmãs, o Senhor esteja convosco.
2: Ele está no meio de nós.
0: Que o Senhor vos abençoe e vos guarde.
2: Amém.
0: Que o Senhor volte o seu olhar para vós e tenha compaixão.
2: Amém.
0: Que o Senhor volva o seu rosto para vós, vos dê a saúde e vos dê a paz.
2: Amém.
0: O Senhor vos abençoe, em nome do Pai, do Filho e do Espírito Santo.
2: Amém.
0: Deus fez morada em nossos corações, por isso, irmãos e irmãs, vamos e fiquemos em paz. E que o Senhor, que Ele sempre nos acompanhe.
2: Graças a Deus.
0: Um grande abraço, um beijo no coração. Louvado seja nosso Senhor Jesus Cristo.
2: Para sempre seja louvado.

São Francisco nos ensina: comece fazendo o que é necessário, depois o que é possível. Em breve estarás fazendo o impossível. 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A liturgia das horas é uma das formas de a Igreja viver a paz de Jesus Cristo no ritmo diário, semanal e anual do tempo. Pela oração das horas, o cristão é lançado no mistério da morte e ressurreição do Senhor, na expressão mais nobre e definitiva de sua atividade humana, a comunhão com Deus. Vamos agora rezar o ofício das leituras e das completas com os frades do noviciado São José de Rodeio, Santa Catarina.

do livro do Éxodo, a consagração do primogênito. Naqueles dias, o Senhor falou a Moisés, dizendo: consagra-me todo o primogênito, todo o primeiro parto entre os filhos de Israel, tanto de homens como de animais, porque todas as coisas são minhas. Moisés disse ao povo: quando o Senhor te houver introduzido na terra dos cananeus e a tiver dado a ti, conforme te jurou e a teus pais, consagrarás ao Senhor todos os primogênitos desde o ventre materno e também as primeiras crias do teu grande. Consagrarás ao Senhor tudo o que tiveres do sexo masculino. Resgatarás o primogênito do jumento como uma ovelha. Se, porém, não o resgatares, deverás matá-lo. Resgatarás como dinheiro todo o primogênito de teus filhos. E quando o teu filho amanhã te perguntar: que significa isto?, tu lhe responderás: o Senhor tirou-nos do Egito, da casa de escravidão, com mão forte. Como o faraó se obstinasse em não nos deixar partir, o Senhor matou todos os primogênitos na terra do Egito, desde os primogênitos dos homens até os primogênitos dos animais. Por isso, eu sacrifico ao Senhor todo o primogênito macho dos animais e resgato todo o primogênito de meus filhos. Isto será para ti como um sinal em tua mão e como uma marca entre os teus olhos para lembrar, pois foi com mão forte que o Senhor nos tirou.

0: dos sermões de São Sofrônio, bispo, recebamos a luz clara e eterna. Todos nós que celebramos e veneramos com tanta piedade o mistério do encontro do Senhor, corramos para Ele cheios de entusiasmo. Ninguém deixe de participar deste encontro, ninguém recuse levar sua luz. Acrescentamos também algo ao brilho das velas, para significar o esplendor divino daquele que se aproxima e ilumina todas as coisas. Ele dissipa as trevas do mal com a sua luz eterna e também manifesta o esplendor da alma com o qual devemos correr ao encontro com Cristo. Do mesmo modo que a Mãe de Deus e Virgem Imaculada trouxe nos braços a verdadeira luz e a comunicou aos que jaziam nas trevas, assim também nós, iluminados pelo seu fulgor e trazendo na sua mão uma luz que brilha diante de todos, corramos preciosos ao encontro daquele que é a verdadeira luz. Realmente, a luz veio ao mundo e dispersou as sombras que o cobriam. O sol que nasce do alto nos visitou e iluminou os que jaziam nas trevas. É este o significado do mistério que hoje celebramos. Por isso, caminhamos com lâmpadas nas mãos. Por isso, acorremos trazendo as luzes, não apenas simbolizando que a luz já brilhou para nós, mas também para anunciar o esplendor maior que dela nos virá no futuro. Por este motivo, vamos todos juntos, corramos ao encontro de Deus. Chegou a verdadeira luz, que vindo ao mundo ilumina todo o ser humano. Portanto, irmãos, deixemos que ela nos ilumine, que ela brilhe sobre todos nós. Que ninguém fique excluído deste esplendor. Ninguém insista em continuar mergulhado na noite. Mas avancemos todos resplandecentes, iluminados por este fulgor. Vamos todos ao seu encontro e com o velho Simeão recebamos a luz clara e eterna. Associemos-nos à sua alegria e cantemos com ele um hino de ação de graças ao Criador e Pai da Luz, que enviou a luz verdadeira e, afastando todas as trevas, nos fez participantes do seu esplendor. A salvação de Deus, preparada diante de todos os povos, manifestou a glória que nos pertence, a nós que somos o novo Israel. Também fez com que víssemos, graças a Ele, essa salvação e fôssemos absolvidos da antiga e tenebrosa culpa. Assim aconteceu com Simeão, que depois de ver a Cristo, foi libertado dos laços da vida presente. Também nós, abraçando pela fé a Cristo Jesus, que nasceu em Belém, de pagãos que éramos, nos tornamos povo de Deus. Jesus é, com efeito, a salvação de Deus Pai, e vemos com os nossos próprios olhos o que Deus feito homem, o Deus feito homem. Porque vimos a presença de Deus e a recebemos. Por assim dizer, nos braços do nosso Espírito, somos chamados de novo Israel. Todos os anos celebramos novamente esta festa, para nunca esquecermos daquele que um dia há de voltar.
1: A glória do Senhor entrou no santuário.

0: Oremos. Deus eterno e todo-poderoso, ouvi as nossas súplicas. Assim como o vosso Filho único, revestido da nossa humanidade, foi hoje apresentado no templo, fazei que nos apresentemos diante de vós com os corações purificados. O nosso Senhor Jesus Cristo, vosso Filho, na unidade do Espírito Santo.
1: Amém.
0: Senhor, que viesse salvar os corações arrependidos, tende piedade de nós.
2: Senhor, tende piedade de nós.
0: Cristo, que viesse chamar os pecadores, tende piedade de nós.
2: Cristo, tende piedade de nós.
0: Senhor, que intercedeis por nós junto do Pai, tende piedade de nós.
2: Senhor, tende piedade de nós.
0: Deus Todo-Poderoso, tenha compaixão de nós, perdoe os nossos pecados e nos conduza à vida eterna.
2: Amém.

Sede sóbrios e vigilantes. O vosso adversário, o diabo, rodeia como um leão a fugir, procurando a quem devorar. Resistir firmes na fé.

0: oremos. Iluminai, Senhor, essa noite e fazei-nos dormir tranquilamente, para que em vosso nome nos levantemos alegres ao clarear do novo dia. Por Cristo nosso Senhor.
1: Amém.
0: O Senhor Todo-Poderoso nos conceda uma noite tranquila e no fim da vida uma morte santa.
1: Amém.

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2: São Boaventura descreve São Francisco como um homem dotado de uma graça especial, vaso de eleição escolhido por Deus para uma grande missão. Francisco acolheu este chamado com humildade.

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2: Em 2026, vivemos um tempo especial. 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

0: Santo Antônio de Santa Ana Galvão, popularmente conhecido como Frei Galvão, é o primeiro santo brasileiro e foi o fiel seguidor dos passos de São Francisco. A cada dia, mais pessoas conhecem a bonita história deste homem de fé e pedem as mais diversas graças por meio de sua intercessão junto a Deus. Vamos agora ao Santuário de Santo Antônio Galvão, em Guaratinguetá, São Paulo, para rezarmos juntos a novena em honra a Santo Antônio Galvão e, em seguida, a oração do Santo Terço.
1: Santuário Arquidiocesano de Santo Antônio de Santana Galvão, a nossa saudação também aos ouvintes da Rádio Frei Galvão e a todos que nos acompanham pelas redes sociais deste santuário dedicado ao primeiro santo brasileiro. Sejam bem-vindos, paz e bem.
2: Paz e bem.
1: Novena em louvor a Santo Antônio de Santana Galvão. Irmãos e irmãs, vamos celebrar juntos a novena em louvor a Santo Antônio de Santana Galvão. Hoje, meditaremos sobre São Frei Galvão, o homem da paz e da caridade. Tal título lhe foi atribuído por São João Paulo II, em sua beatificação no ano de 1998. São Frei Galvão é homem da paz, por levar a justiça e o amor de Deus a todos. E é o homem da caridade, por amar o próximo com amor do próprio Deus.

0: queridos irmãos e irmãs, paz e bem.
1: Paz e bem.
0: Sejam todos bem-vindos, bem-vindas a este santuário. Iniciemos a novena perpétua. Pelo sinal da Santa Cruz, livrai-nos Deus nosso Senhor dos nossos inimigos. Em nome do Pai, do Filho e do Espírito Santo.
1: Amém.
0: Oração à Santíssima Trindade. Trindade Santíssima, Pai, Filho e Espírito Santo, presente e atuante na Igreja e na profundidade do meu ser, eu vos adoro, amo e agradeço, e pelas mãos de Santo Antônio de Santana Galvão, devoto de Maria, minha Mãe Santíssima, ofereço-me, entrego-me e consagro-me inteiramente a vós, nesta vida e na eternidade. Pai Celeste, a vós me ofereço, entrego-me e consagro-me como filho. Espírito Santo, a vós me ofereço, entrego-me e consagro-me como templo vivo para ser santificado. Maria, Mãe da Igreja e minha Mãe, vós que estáis em íntima união com a Santíssima Trindade, ensinai-me a viver em comunhão com as três pessoas divinas, a fim de que a minha vida inteira seja um hino de glória ao Pai, ao Filho,

0: Ouçamos com alegria as palavras do Santo Evangelho segundo São Lucas. Naquele tempo, um samaritano que estava viajando chegou perto de um certo homem que descia de Jerusalém para Jericó e caiu nas mãos de assaltantes, que lhe arrancaram tudo, espancaram-no e foram-se embora, deixando-o quase morto. O samaritano chegou perto dele, viu e moveu-se de compaixão. Aproximou-se dele e tratou-lhe as feridas, derramando nelas óleo e vinho. Depois colocou-o em seu próprio animal e o levou a uma pensão, onde cuidou dele. No dia seguinte, pegou 2 denários e entregou-os ao dono da pensão, recomendando: toma conta dele. Quando eu voltar, pagarei o que tiveres gasto a mais. Na tua opinião, perguntou Jesus, qual dos 3 foi o próximo do homem que caiu nas mãos dos assaltantes? Ele respondeu: aquele que usou de misericórdia para com ele. Então Jesus lhe disse: vai e faze tu a mesma coisa. Palavra da salvação.
1: Glória a vós, Senhor.
2: Meditação. Aquele que é sensível ao sofrimento do irmão e da irmã sofre junto com eles e se compromete na busca da paz e da salvação. Esse faz a experiência de encontro pessoal com o próprio Cristo Jesus.
0: Vamos agora elevar ao Pai de misericórdia os nossos pedidos e após cada prece vamos responder. Por intercessão de São Frei Galvão, atendei-nos, Senhor.
1: Por intercessão de São Frei Galvão, atendei-nos, Senhor.
2: Para que a exemplo de São Frei Galvão, sejamos homens e mulheres da paz e da caridade, ajudando a promover uma vida justa e digna para os mais esquecidos e desprezados. Rezemos ao Senhor.
1: Por intercessão de São Frei Galvão, atendei-nos, Senhor.
2: Para que sejamos movidos pela compaixão para com o sofrimento do próximo, comprometendo-nos com a vida daquele que precisa da ajuda material e espiritual, rezemos ao Senhor.
1: Por intercessão de São Frei Galvão, atendei-nos, Senhor.
2: Para que haja paz e caridade em nossas famílias, através da busca constante da conversão, do diálogo e da reconciliação, rezemos ao Senhor.
1: Por intercessão de São Frei Galvão, atendei-nos, Senhor.
0: Acolhei, ó Pai de bondade, as nossas súplicas que confiantes vos dirigimos por Cristo nosso Senhor.
1: Amém.
2: Conselho inspirado na vida de Frei Galvão. A paz no coração se consegue pelo exercício da caridade para com o próximo. E a caridade se consegue quando se está em paz com Deus, consigo mesmo e com as pessoas.
0: Vamos agora ficar de pé para fazermos a oração ao Divino Espírito Santo, pedindo de modo especial pela saúde. Se você tem alguém enfermo, por quem você gostaria de rezar, recorde-se agora. Divino Espírito Santo, Criador e Renovador de todas as coisas, vida da minha vida, com Santo Antônio de Santana Galvão, devoto de Maria Santíssima, eu vos adoro, agradeço e amo. Vós que dais vida a todo o universo, conservai em mim a saúde, livrai-me de todas as doenças e de todo o mal. Ajudado pela vossa graça, quero sempre fazer bom uso da saúde, empregando minhas forças para a glória de Deus, para o meu próprio bem e para o bem do próximo. Peço-vos ainda que ilumineis com os vossos dons de sabedoria e ciência os médicos e todos os que se ocupam dos doentes, para que conheçam a verdadeira causa dos males que destroem ou ameaçam a vida e possam também descobrir e aplicar os remédios mais eficazes para curar e proteger a vida das pessoas. Santo Antônio de Santana Galvão, devoto da Virgem Santíssima, sede mediador nesta minha humilde oração e intercedei por mim. Amém. A bênção das pílulas. O nosso auxílio está no nome do Senhor,
3: que fez o céu e a terra.
0: Ó Pai de misericórdia, Deus de toda consolação, que nos consolais por vosso Filho Jesus no Espírito Santo e acompanhais com a vossa bênção particular os que sofrem tribulações e enfermidades do corpo e da alma. Nós vos suplicamos que, pela intercessão de Santo Antônio de Santana Galvão, devoto de Maria Imaculada, abençoeis estas pílulas, objetos sacramentais de fé e devoção do vosso povo santo. Fazei, Senhor, que todos os que na fé e pela fé delas fizerem uso possam receber a graça da cura conforme a vossa santíssima vontade. Em nome do Pai, do Filho e do Espírito Santo.
1: Amém.
0: E agora voltemos o nosso olhar para a imagem de Frei Galvão e vamos fazer a oração ao primeiro santo brasileiro. Se você já pegou as pílulas, a oração está dentro da novena. Deus de amor, fonte de todas as graças, por intercessão de Santo Antônio de Santana Galvão, fazei-nos

0: prometo-vos conhecer sempre mais o Evangelho que Santo Antônio de Santana Galvão viveu, cultivar a vida eucarística e a devoção à Imaculada Virgem Maria. Santo Antônio de Santana Galvão, rogai por nós. Estendendo a nossa mão, vamos repetir esta oração. Na minha aflição, dai-me consolação,
1: dai-me consolação.
0: Meu Santo Frei Galvão, Pai nosso que estais nos céus, santificado seja o vosso nome. Venha a nós o vosso reino. Seja feita a vossa vontade, assim na terra como no céu. O pão nosso de cada dia nos dai hoje. Perdoai-nos as nossas ofensas, assim como nós perdoamos a quem nos tem ofendido. E não nos deixeis cair em tentação, mas livrai-nos do mal. Ave Maria, cheia de graça, o Senhor é convosco. Bendita sois vós entre as mulheres, e bendito é o fruto do vosso ventre, Jesus. Santa Maria, Mãe de Deus, rogai por nós, pecadores, agora e na hora de nossa morte. Amém. Glória ao Pai.

0: está no meio de nós.
1: E por intercessão de Frei Galvão, que Deus Todo-Poderoso vos abençoe. Ele que é Pai, Filho e Espírito Santo.
0: Amém.
1: Louvado seja nosso Senhor Jesus Cristo.
0: Para sempre seja louvado.
1: Bem bonito, viva Frei Galvão!
2: Viva! Paz e bem, meu irmão, paz e bem, minha irmã. Com alegria, nós aqui do Santuário de Frei Galvão, em Guaratinguetá, chegamos até a sua casa, neste dia, para te convidar a rezar conosco a coroa das sete alegrias de Nossa Senhora. Nossa Senhora prometeu a São Bernardino de Sena, um dos primeiros que realizou esta grande devoção à Mãe de Deus. Primeiro, torná-lo partícipe. Ele participaria da sua alegria no paraíso. E também, pela recitação da coroa das sete alegrias, ele alcançaria de Deus a conversão de muitos pecadores. Então, quero convidar você a rezar conosco esta grande devoção franciscana que agora chega até você e conosco. Pedir ao Senhor milagres, prodígios na nossa vida, na nossa família, em especial por todos aqueles que por algum motivo se encontram afastados de Deus. Queremos entregar a Maria, Mãe de Jesus, a nossa vida, as nossas intenções, rezando com ela e pedindo a ela que interceda também por cada um de nós. Em nome do Pai, do Filho e do Espírito Santo. Amém. Convido você também a fazer comigo agora o oferecimento da coroa das sete alegrias. Ó piedosíssima Virgem Maria, purificai nossos lábios e nossos corações, para que possamos dignamente recitar a coroa de vossas alegrias. Nós vo-la oferecemos para gloriar-vos, para implorar vosso auxílio pelas necessidades da Igreja e de nosso país, para satisfazer em tudo a justiça divina. Nós nos unimos a todas as intenções do Sagrado Coração de Jesus e do vosso Coração Imaculado. Creio em Deus Pai Todo-Poderoso, Criador do céu e da terra, e em Jesus Cristo, seu único Filho, nosso Senhor, que foi concebido pelo poder do Espírito Santo, nasceu da Virgem Maria, padeceu sob Pôncio Pilatos, foi crucificado, morto e sepultado, desceu à mansão dos mortos, ressuscitou ao terceiro dia, subiu aos céus, está assentado à direita de Deus Pai Todo-Poderoso, donde há de vir a julgar os vivos e os mortos. Creio no Espírito Santo, na Santa Igreja Católica, na comunhão dos santos, na remissão dos pecados, na ressurreição da carne, na vida eterna. Amém. Pai nosso que estais no céu, santificado seja o vosso nome. Venha a nós o vosso reino, seja feita a vossa vontade, assim na terra como no céu. O pão nosso de cada dia nos dai hoje, perdoai-nos as nossas ofensas, assim como nós perdoamos a quem nos tem ofendido. E não nos deixeis cair em tentação, mas livrai-nos do mal. Amém. Ave Maria, cheia de graça, o Senhor é convosco. Bendita sois vós entre as mulheres, e bendito é o fruto do vosso ventre, Jesus. Santa Maria, Mãe de Deus, rogai por nós, pecadores, agora e na hora de nossa morte. Amém. Ave Maria, cheia de graça, o Senhor é convosco. Bendita sois vós entre as mulheres, e bendito é o fruto do vosso ventre, Jesus. Santa Maria, Mãe de Deus, rogai por nós, pecadores, agora e na hora de nossa morte. Amém. A primeira alegria de Maria, a Anunciação pelo Arcanjo Gabriel. Saudamos-te como o anjo Gabriel. Ave Maria, cheia de graça, o Senhor está contigo. E logo te disse: conceberás em teu seio e darás à luz um filho a quem porás o nome de Jesus, seguida da tua aceitação. Eis aqui a escrava do Senhor, faça-se em mim segundo vossa palavra. Assim nos mostraste o caminho a seguir. Aceitar a nossa vida como Deus nos apresenta cada dia vivendo com amor tanto as alegrias como as dificuldades. Como fez São Francisco quando aceita docilmente sua missão, respondendo com todo o seu ser ao chamado de Jesus. Pai nosso que estais no céu, santificado seja o vosso nome. Venha a nós o vosso reino, seja feita a vossa vontade, assim na terra como no céu. O pão nosso de cada dia nos dai hoje, perdoai-nos as nossas ofensas, assim como nós perdoamos a quem nos tem ofendido. E não nos deixeis cair em tentação, mas livrai-nos do mal. Amém. Ave Maria, cheia de graça, o Senhor é convosco. Bendita sois vós entre as mulheres, e bendito é o fruto do vosso ventre, Jesus. Santa Maria, Mãe de Deus, rogai por nós, pecadores, agora e na hora de nossa morte. Amém. Ave Maria, cheia de graça, o Senhor é convosco. Bendita sois vós entre as mulheres, e bendito é o fruto do vosso ventre, Jesus. Santa Maria, Mãe de Deus, rogai por nós, pecadores, agora e na hora de nossa morte. Amém. Ave Maria, cheia de graça, o Senhor é convosco. Bendita sois vós entre as mulheres, e bendito é o fruto do vosso ventre, Jesus. Santa Maria, Mãe de Deus, rogai por nós, pecadores, agora e na hora de nossa morte. Amém. Ave Maria, cheia de graça, o Senhor é convosco. Bendita sois vós entre as mulheres, e bendito é o fruto do vosso ventre, Jesus. Santa Maria, Mãe de Deus, rogai por nós, pecadores, agora e na hora de nossa morte. Amém. Ave Maria, cheia de graça, o Senhor é convosco. Bendita sois vós entre as mulheres, e bendito é o fruto do vosso ventre, Jesus. Santa Maria, Mãe de Deus, rogai por nós, pecadores, agora e na hora de nossa morte. Amém. Ave Maria, cheia de graça, o Senhor é convosco. Bendita sois vós entre as mulheres, e bendito é o fruto do vosso ventre, Jesus. Santa Maria, Mãe de Deus, rogai por nós, pecadores, agora e na hora de nossa morte. Amém. Ave Maria, cheia de graça, o Senhor é convosco. Bendita sois vós entre as mulheres, e bendito é o fruto do vosso ventre, Jesus. Santa Maria, Mãe de Deus, rogai por nós, pecadores, agora e na hora de nossa morte. Amém. Ave Maria, cheia de graça, o Senhor é convosco. Bendita sois vós entre as mulheres, e bendito é o fruto do vosso ventre, Jesus. Santa Maria, Mãe de Deus, rogai por nós, pecadores, agora e na hora de nossa morte. Amém. Ave Maria, cheia de graça, o Senhor é convosco. Bendita sois vós entre as mulheres, e bendito é o fruto do vosso ventre, Jesus. Santa Maria, Mãe de Deus, rogai por nós, pecadores, agora e na hora de nossa morte. Amém. Ave Maria, cheia de graça, o Senhor é convosco. Bendita sois vós entre as mulheres, e bendito é o fruto do vosso ventre, Jesus. Santa Maria, Mãe de Deus, rogai por nós, pecadores, agora e na hora de nossa morte. Amém. Glória ao Pai, ao Filho e ao Espírito Santo, como era no princípio, agora e sempre. Amém. A segunda alegria de Maria, a visita à sua prima Isabel. Recordamos contigo quando em Judá foste à casa de Zacarias e saudaste Isabel. Ela, ao ouvir-te, ficou cheia do Espírito Santo, e o menino saltou no seu ventre. Recebemos-te como o fez Santa Isabel. Bendita sois vós entre todas as mulheres, e bendito é o fruto do vosso ventre, Jesus. Rogamos-te que venha sempre a visitar-nos, para nos trazeres Jesus e o seu Santo Espírito. Como Francisco, quem te nomeou advogada da família franciscana, e assim realizar vossa missão de tutora, vos pedimos, rogai por nós. Pai nosso que estais no céu, santificado seja o vosso nome. Venha a nós o vosso reino, seja feita a vossa vontade, assim na terra como no céu. O pão nosso de cada dia nos dai hoje, perdoai-nos as nossas ofensas, assim como nós perdoamos a quem nos tem ofendido. E não nos deixeis cair em tentação, mas livrai-nos do mal. Amém. Ave Maria, cheia de graça, o Senhor é convosco. Bendita sois vós entre as mulheres, e bendito é o fruto do vosso ventre, Jesus. Santa Maria, Mãe de Deus, rogai por nós, pecadores, agora e na hora de nossa morte. Amém. Ave Maria, cheia de graça, o Senhor é convosco. Bendita sois vós entre as mulheres, e bendito é o fruto do vosso ventre, Jesus. Santa Maria, Mãe de Deus, rogai por nós, pecadores, agora e na hora de nossa morte. Amém. Ave Maria, cheia de graça, o Senhor é convosco. Bendita sois vós entre as mulheres, e bendito é o fruto do vosso ventre, Jesus. Santa Maria, Mãe de Deus, rogai por nós, pecadores, agora e na hora de nossa morte. Amém. Ave Maria, cheia de graça, o Senhor é convosco. Bendita sois vós entre as mulheres, e bendito é o fruto do vosso ventre, Jesus. Santa Maria, Mãe de Deus, rogai por nós, pecadores, agora e na hora de nossa morte. Amém. Ave Maria, cheia de graça, o Senhor é convosco. Bendita sois vós entre as mulheres, e bendito é o fruto do vosso ventre, Jesus. Santa Maria, Mãe de Deus, rogai por nós, pecadores, agora e na hora de nossa morte. Amém. Ave Maria, cheia de graça, o Senhor é convosco. Bendita sois vós entre as mulheres, e bendito é o fruto do vosso ventre, Jesus. Santa Maria, Mãe de Deus, rogai por nós, pecadores, agora e na hora de nossa morte. Amém. Ave Maria, cheia de graça, o Senhor é convosco. Bendita sois vós entre as mulheres, e bendito é o fruto do vosso ventre, Jesus. Santa Maria, Mãe de Deus, rogai por nós, pecadores, agora e na hora de nossa morte. Amém. Ave Maria, cheia de graça, o Senhor é convosco. Bendita sois vós entre as mulheres, e bendito é o fruto do vosso ventre, Jesus. Santa Maria, Mãe de Deus, rogai por nós, pecadores, agora e na hora de nossa morte. Amém. Ave Maria, cheia de graça, o Senhor é convosco. Bendita sois vós entre as mulheres, e bendito é o fruto do vosso ventre, Jesus. Santa Maria, Mãe de Deus, rogai por nós, pecadores, agora e na hora de nossa morte. Amém. Ave Maria, cheia de graça, o Senhor é convosco. Bendita sois vós entre as mulheres, e bendito é o fruto do vosso ventre, Jesus. Santa Maria, Mãe de Deus, rogai por nós, pecadores, agora e na hora de nossa morte. Amém. Glória ao Pai, ao Filho e ao Espírito Santo, como era no princípio, agora e sempre. Amém. A terceira alegria de Maria, o nascimento de Jesus em Belém. Contigo, Maria, e com São José, alegramo-nos por este presente que nos destes, nesta noite de paz e amor. Com os anjos e pastores digamos: glória a Deus nas alturas e na terra, paz aos homens de boa vontade. E como Francisco, revivamos a maravilhosa cena do nascimento de Jesus, enchamos nosso coração de alegria e amor, repartindo a todos. Pai nosso que estais nos céus, santificado seja o vosso nome, venha a nós o vosso reino, seja feita a vossa vontade, assim na terra como no céu. O pão nosso de cada dia nos dai hoje, perdoai-nos as nossas ofensas, assim como nós perdoamos a quem nos tem ofendido, e não nos deixeis cair em tentação, mas livrai-nos do mal. Amém. Ave Maria, cheia de graça, o Senhor é convosco. Bendita sois vós entre as mulheres, e bendito é o fruto do vosso ventre, Jesus. Santa Maria, Mãe de Deus, rogai por nós, pecadores, agora e na hora de nossa morte. Amém. Ave Maria, cheia de graça, o Senhor é convosco. Bendita sois vós entre as mulheres, e bendito é o fruto do vosso ventre, Jesus. Santa Maria, Mãe de Deus, rogai por nós, pecadores, agora e na hora de nossa morte. Amém. Ave Maria, cheia de graça, o Senhor é convosco. Bendita sois vós entre as mulheres, e bendito é o fruto do vosso ventre, Jesus. Santa Maria, Mãe de Deus, rogai por nós, pecadores, agora e na hora de nossa morte. Amém. Ave Maria, cheia de graça, o Senhor é convosco. Bendita sois vós entre as mulheres, e bendito é o fruto do vosso ventre, Jesus. Santa Maria, Mãe de Deus, rogai por nós, pecadores, agora e na hora de nossa morte. Amém. Ave Maria, cheia de graça, o Senhor é convosco. Bendita sois vós entre as mulheres, e bendito é o fruto do vosso ventre, Jesus. Santa Maria, Mãe de Deus, rogai por nós, pecadores, agora e na hora de nossa morte. Amém. Ave Maria, cheia de graça, o Senhor é convosco. Bendita sois vós entre as mulheres, e bendito é o fruto do vosso ventre, Jesus. Santa Maria, Mãe de Deus, rogai por nós, pecadores, agora e na hora de nossa morte. Amém. Ave Maria, cheia de graça, o Senhor é convosco. Bendita sois vós entre as mulheres, e bendito é o fruto do vosso ventre, Jesus. Santa Maria, Mãe de Deus, rogai por nós, pecadores, agora e na hora de nossa morte. Amém. Ave Maria, cheia de graça, o Senhor é convosco. Bendita sois vós entre as mulheres, e bendito é o fruto do vosso ventre, Jesus. Santa Maria, Mãe de Deus, rogai por nós, pecadores, agora e na hora de nossa morte. Amém. Ave Maria, cheia de graça, o Senhor é convosco. Bendita sois vós entre as mulheres, e bendito é o fruto do vosso ventre, Jesus. Santa Maria, Mãe de Deus, rogai por nós, pecadores, agora e na hora de nossa morte. Amém. Ave Maria, cheia de graça, o Senhor é convosco. Bendita sois vós entre as mulheres, e bendito é o fruto do vosso ventre, Jesus. Santa Maria, Mãe de Deus, rogai por nós, pecadores, agora e na hora de nossa morte. Amém. Glória ao Pai, ao Filho e ao Espírito Santo, como era no princípio, agora e sempre. Amém. A quarta alegria de Maria, a adoração dos reis magos. Vemos com alegria que três sábios acreditam e com humildade adoram ao menino Deus, oferecendo-lhe ouro, incenso e mirra, como homenagem e reconhecimento ao rei, ao Deus e ao homem. Nós, junto aos reis, queremos adorar ao vosso Filho Divino e render-lhe homenagem com nossas orações. Como Francisco, queremos estar alegres, jubilosos e adorar a Deus que se fez carne e habitou entre nós. Pai nosso que estais nos céus, santificado seja o vosso nome. Venha a nós o vosso reino. Seja feita a vossa vontade, assim na terra como no céu. O pão nosso de cada dia nos dai hoje. Perdoai-nos as nossas ofensas, assim como nós perdoamos a quem nos tem ofendido. E não nos deixeis cair em tentação, mas livrai-nos do mal. Amém. Ave Maria, cheia de graça, o Senhor é convosco. Bendita sois vós entre as mulheres, e bendito é o fruto do vosso ventre, Jesus. Santa Maria, Mãe de Deus, rogai por nós, pecadores, agora e na hora de nossa morte. Amém. Ave Maria, cheia de graça, o Senhor é convosco. Bendita sois vós entre as mulheres, e bendito é o fruto do vosso ventre, Jesus. Santa Maria, Mãe de Deus, rogai por nós, pecadores, agora e na hora de nossa morte. Amém. Ave Maria, cheia de graça, o Senhor é convosco. Bendita sois vós entre as mulheres, e bendito é o fruto do vosso ventre, Jesus. Santa Maria, Mãe de Deus, rogai por nós, pecadores, agora e na hora de nossa morte. Amém. Ave Maria, cheia de graça, o Senhor é convosco. Bendita sois vós entre as mulheres, e bendito é o fruto do vosso ventre, Jesus. Santa Maria, Mãe de Deus, rogai por nós, pecadores, agora e na hora de nossa morte. Amém. Ave Maria, cheia de graça, o Senhor é convosco. Bendita sois vós entre as mulheres, e bendito é o fruto do vosso ventre, Jesus. Santa Maria, Mãe de Deus, rogai por nós, pecadores, agora e na hora de nossa morte. Amém. Ave Maria, cheia de graça, o Senhor é convosco. Bendita sois vós entre as mulheres, e bendito é o fruto do vosso ventre, Jesus. Santa Maria, Mãe de Deus, rogai por nós, pecadores, agora e na hora de nossa morte. Amém. Ave Maria, cheia de graça, o Senhor é convosco. Bendita sois vós entre as mulheres, e bendito o fruto do vosso ventre, Jesus. Santa Maria, Mãe de Deus, rogai por nós, pecadores, agora e na hora de nossa morte. Amém. Ave Maria, cheia de graça, o Senhor é convosco. Bendita sois vós entre as mulheres, e bendito é o fruto do vosso ventre, Jesus. Santa Maria, Mãe de Deus, rogai por nós, pecadores, agora e na hora de nossa morte. Amém. Ave Maria, cheia de graça, o Senhor é convosco. Bendita sois vós entre as mulheres, e bendito é o fruto do vosso ventre, Jesus. Santa Maria, Mãe de Deus, rogai por nós, pecadores, agora e na hora de nossa morte. Amém. Ave Maria, cheia de graça, o Senhor é convosco. Bendita sois vós entre as mulheres, e bendito é o fruto do vosso ventre, Jesus. Santa Maria, Mãe de Deus, rogai por nós, pecadores, agora e na hora de nossa morte. Amém. Glória ao Pai, ao Filho e ao Espírito Santo, como era no princípio, agora e sempre. Amém. Quinta alegria de Maria. Maria e José encontram Jesus no templo. Que alegria sentimos contigo ao encontrar a Jesus e poder abraçá-lo como vós o encontraste no templo. Queremos repetir como São Francisco, que regozijado dizia: é isto mesmo que eu buscava, é isto que eu deseja, que deseja o meu coração. Maria, quando nos sentirmos perdidos, longe de Jesus, ajudai-nos a encontrá-lo dentro de nós e em toda a criação, como refletia Francisco no Cântico das Criaturas. Pai nosso que estais no céu, santificado seja o vosso nome. Venha a nós o vosso reino, seja feita a vossa vontade, assim na terra como no céu. O pão nosso de cada dia nos dai hoje, perdoai-nos as nossas ofensas, assim como nós perdoamos a quem nos tem ofendido. E não nos deixeis cair em tentação, mas livrai-nos do mal. Amém. Ave Maria, cheia de graça, o Senhor é convosco. Bendita sois vós entre as mulheres, e bendito é o fruto do vosso ventre, Jesus. Santa Maria, Mãe de Deus, rogai por nós, pecadores, agora e na hora de nossa morte. Amém. Ave Maria, cheia de graça, o Senhor é convosco. Bendita sois vós entre as mulheres, e bendito é o fruto do vosso ventre, Jesus. Santa Maria, Mãe de Deus, rogai por nós, pecadores, agora e na hora de nossa morte. Amém. Ave Maria, cheia de graça, o Senhor é convosco. Bendita sois vós entre as mulheres, e bendito é o fruto do vosso ventre, Jesus. Santa Maria, Mãe de Deus, rogai por nós, pecadores, agora e na hora de nossa morte. Amém. Ave Maria, cheia de graça, o Senhor é convosco. Bendita sois vós entre as mulheres, e bendito é o fruto do vosso ventre, Jesus. Santa Maria, Mãe de Deus, rogai por nós, pecadores, agora e na hora de nossa morte. Amém. Ave Maria, cheia de graça, o Senhor é convosco. Bendita sois vós entre as mulheres, e bendito é o fruto do vosso ventre, Jesus. Santa Maria, Mãe de Deus, rogai por nós, pecadores, agora e na hora de nossa morte. Amém. Ave Maria, cheia de graça, o Senhor é convosco. Bendita sois vós entre as mulheres, e bendito é o fruto do vosso ventre, Jesus. Santa Maria, Mãe de Deus, rogai por nós, pecadores, agora e na hora de nossa morte. Amém. Ave Maria, cheia de graça, o Senhor é convosco. Bendita sois vós entre as mulheres, e bendito é o fruto do vosso ventre, Jesus. Santa Maria, Mãe de Deus, rogai por nós, pecadores, agora e na hora de nossa morte. Amém. Ave Maria, cheia de graça, o Senhor é convosco. bendita sois vós entre as mulheres, e bendito é o fruto do vosso ventre, Jesus. Santa Maria, Mãe de Deus, rogai por nós, pecadores, agora e na hora de nossa morte. Amém. Ave Maria, cheia de graça, o Senhor é convosco, bendita sois vós entre as mulheres, e bendito é o fruto do vosso ventre, Jesus. Santa Maria, Mãe de Deus, rogai por nós, pecadores, agora e na hora de nossa morte. Amém. Ave Maria, cheia de graça, o Senhor é convosco, bendita sois vós entre as mulheres, e bendito é o fruto do vosso ventre, Jesus. Santa Maria, Mãe de Deus, rogai por nós, pecadores, agora e na hora de nossa morte. Amém. Glória ao Pai, ao Filho e ao Espírito Santo, como era no princípio, agora e sempre. Amém. A sexta alegria de Maria. Maria vê a Jesus ressuscitado. Contigo, Maria, nos alegramos por Cristo ressuscitado, luz que ilumina a todo homem que vem a este mundo. Ele é o caminho, a verdade e a vida. Como Francisco, queremos encher-nos de amor por vosso Filho e sempre dizer: Senhor meu e Deus meu Deus e meu tudo. Pai nosso que estais nos céus, santificado seja o vosso nome. Venha a nós o vosso reino, seja feita a vossa vontade, assim na terra como no céu. O pão nosso de cada dia nos dai hoje, perdoai-nos as nossas ofensas, assim como nós perdoamos a quem nos tem ofendido, e não nos deixeis cair em tentação, mas livrai-nos do mal. Amém. Ave Maria, cheia de graça, o Senhor é convosco, bendita sois vós entre as mulheres, e bendito o fruto do vosso ventre, Jesus. Santa Maria, Mãe de Deus, rogai por nós, pecadores, agora e na hora de nossa morte. Amém. Ave Maria, cheia de graça, o Senhor é convosco. Bendita sois vós entre as mulheres, e bendito é o fruto do vosso ventre, Jesus. Santa Maria, Mãe de Deus, rogai por nós, pecadores, agora e na hora de nossa morte. Amém. Ave Maria, cheia de graça, o Senhor é convosco. Bendita sois vós entre as mulheres, e bendito é o fruto do vosso ventre, Jesus. Santa Maria, Mãe de Deus, rogai por nós, pecadores, agora e na hora de nossa morte. Amém. Ave Maria, cheia de graça, o Senhor é convosco. Bendita sois vós entre as mulheres, e bendito é o fruto do vosso ventre, Jesus. Santa Maria, Mãe de Deus, rogai por nós, pecadores, agora e na hora de nossa morte. Amém. Ave Maria, cheia de graça, o Senhor é convosco. Bendita sois vós entre as mulheres, e bendito é o fruto do vosso ventre, Jesus. Santa Maria, Mãe de Deus, rogai por nós, pecadores, agora e na hora de nossa morte. Amém. Ave Maria, cheia de graça, o Senhor é convosco. Bendita sois vós entre as mulheres, e bendito é o fruto do vosso ventre, Jesus. Santa Maria, Mãe de Deus, rogai por nós, pecadores, agora e na hora de nossa morte. Amém. Ave Maria, cheia de graça, o Senhor é convosco. Bendita sois vós entre as mulheres, e bendito é o fruto do vosso ventre, Jesus. Santa Maria, Mãe de Deus, rogai por nós, pecadores, agora e na hora de nossa morte. Amém. Ave Maria, cheia de graça, o Senhor é convosco. Bendita sois vós entre as mulheres, e bendito é o fruto do vosso ventre, Jesus. Santa Maria, Mãe de Deus, rogai por nós, pecadores, agora e na hora de nossa morte. Amém. Ave Maria, cheia de graça, o Senhor é convosco. Bendita sois vós entre as mulheres, e bendito é o fruto do vosso ventre, Jesus. Santa Maria, Mãe de Deus, rogai por nós, pecadores, agora e na hora de nossa morte. Amém. Ave Maria, cheia de graça, o Senhor é convosco. Bendita sois vós entre as mulheres, e bendito é o fruto do vosso ventre, Jesus. Santa Maria, Mãe de Deus, rogai por nós, pecadores, agora e na hora de nossa morte. Amém. Glória ao Pai, ao Filho e ao Espírito Santo, como era no princípio, agora e sempre. Amém. Sétima alegria de Maria. a Assunção de Maria e sua coroação. Que alegria sentimos contigo, Maria, porque elevada ao céu estás junto a vosso Filho amado, sois corredentora, intercessora e auxiliadora nossa. Tu, humilde mortal, agora rainha de céus e terra, mostra-nos o caminho e vos dizemos: ó Maria, mãe minha, eu vos dou o meu coração. Como Francisco, esperamos receber a coroa da vida. Pai nosso que estais nos céus, santificado seja o vosso nome. Venha a nós o vosso reino, seja feita a vossa vontade, assim na terra como no céu. O pão nosso de cada dia nos dai hoje, perdoai-nos as nossas ofensas, assim como nós perdoamos a quem nos tem ofendido. E não nos deixeis cair em tentação, mas livrai-nos do mal. Amém. Ave Maria, cheia de graça, o Senhor é convosco. Bendita sois vós entre as mulheres, e bendito é o fruto do vosso ventre, Jesus. Santa Maria, Mãe de Deus, rogai por nós, pecadores, agora e na hora de nossa morte. Amém. Ave Maria, cheia de graça, o Senhor é convosco. Bendita sois vós entre as mulheres, e bendito é o fruto do vosso ventre, Jesus. Santa Maria, Mãe de Deus, rogai por nós, pecadores, agora e na hora de nossa morte. Amém. Ave Maria, cheia de graça, o Senhor é convosco. Bendita sois vós entre as mulheres, e bendito é o fruto do vosso ventre, Jesus. Santa Maria, Mãe de Deus, rogai por nós, pecadores, agora e na hora de nossa morte. Amém. Ave Maria, cheia de graça, o Senhor é convosco. Bendita sois vós entre as mulheres, e bendito é o fruto do vosso ventre, Jesus. Santa Maria, Mãe de Deus, rogai por nós, pecadores, agora e na hora de nossa morte. Amém. Ave Maria, cheia de graça, o Senhor é convosco. Bendita sois vós entre as mulheres, e bendito é o fruto do vosso ventre, Jesus. Santa Maria, Mãe de Deus, rogai por nós, pecadores, agora e na hora de nossa morte. Amém. Ave Maria, cheia de graça, o Senhor é convosco. Bendita sois vós entre as mulheres, e bendito é o fruto do vosso ventre, Jesus. Santa Maria, Mãe de Deus, rogai por nós, pecadores, agora e na hora de nossa morte. Amém. Ave Maria, cheia de graça, o Senhor é convosco. Bendita sois vós entre as mulheres, e bendito o fruto do vosso ventre, Jesus. Santa Maria, Mãe de Deus, rogai por nós, pecadores, agora e na hora de nossa morte. Amém. Ave Maria, cheia de graça, o Senhor é convosco. Bendita sois vós entre as mulheres, e bendito é o fruto do vosso ventre, Jesus. Santa Maria, Mãe de Deus, rogai por nós, pecadores, agora e na hora de nossa morte. Amém. Ave Maria, cheia de graça, o Senhor é convosco. Bendita sois vós entre as mulheres, e bendito o fruto do vosso ventre, Jesus. Santa Maria, Mãe de Deus, rogai por nós, pecadores, agora e na hora de nossa morte. Amém. Ave Maria, cheia de graça, o Senhor é convosco. Bendita sois vós entre as mulheres, e bendito o fruto do vosso ventre, Jesus. Santa Maria, Mãe de Deus, rogai por nós, pecadores, agora e na hora de nossa morte. Amém. Glória ao Pai, ao Filho e ao Espírito Santo, como era no princípio, agora e sempre. Amém. Quero convidar você agora, meu irmão e minha irmã, que está rezando conosco a coroa das sete alegrias de Nossa Senhora, fazermos agora a oração final. Iremos nos colocar de joelhos, se você puder, aos pés da Mãe do Senhor, e a ela buscar o seu refúgio, o seu socorro, pedir o seu patrocínio para as nossas necessidades espirituais e materiais.

Lembrai-vos, ó Puríssima Virgem Maria, que nunca se ouviu dizer que algum daqueles que tenha recorrido à vossa proteção, implorado a vossa assistência e reclamado o vosso socorro, fosse por vós desamparado. Animado eu, pois, de igual confiança, a vós, Virgem, entre todas singular, como a mãe recorro, de vós me valho, e gemendo sob o peso dos meus pecados, me prostro aos vossos pés. Não desprezeis as minhas súplicas, ó Mãe do Filho de Deus humanado, mas dignai-vos de as ouvir propícia e de me alcançar o que vos rogo. Amém.

Obrigado, meu irmão, minha irmã, por ter rezado conosco, diretamente aqui do Santuário de Frei Galvão, em Guaratinguetá, a Coroa das Sete Alegrias. Fica o convite.

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1: Obrigado, Senhor, pelas nossas famílias. Elas são uma bênção. Elas são um presente do céu para nós. Nós não vamos desistir das nossas famílias, porque elas são um presente teu para o nosso coração.

dom de ser família, pelo dom de ter família. Ah, que bênção, Deus, é ter uma família. As nossas famílias são frágeis, as nossas famílias são imperfeitas. Muitas vezes nós nos machucamos, Senhor, no relacionamento com os nossos familiares. Nós nos sentimos menosprezados, muitas vezes palavras duras são ditas, muitas vezes palavras acusatórias. Não é fácil viver em família, mas ao mesmo tempo é uma grande bênção, é um grande dom. Obrigado, Senhor, pelas nossas famílias. Obrigado por cada membro da nossa família. A melhor família que existe é a nossa, Deus. Obrigado. Obrigado pela família que o Senhor me deu. Obrigado pela família que o Senhor deu a cada filho, a cada filha que reza comigo agora. Senhor, vem curar as nossas famílias, Jesus, em teu nome. Vem libertar as nossas famílias, vem salvar as nossas famílias, vem sarar as nossas famílias, Senhor. As nossas famílias precisam de ti, Jesus. Nós pedimos agora a tua intercessão, Maria, José, o teu poder, Jesus, a Sagrada Família agindo em prol das nossas famílias. Senhor, vem curar nas nossas famílias a ferida do ódio, da divisão, da fofoca que fere, da maledicência. Vem curar, Senhor, no seio das nossas famílias a ferida da impaciência, do nervosismo, da grosseria. Quantas vezes com palavras duras machucamos uns aos outros em família? Vem curar, Jesus, nas nossas famílias a dor, a ferida da traição. Quantas mulheres destroçadas, tristes, magoadas porque foram traídas pelos maridos e vice-versa. Venha libertar, Senhor, as nossas famílias do flagelo do adultério. Venha libertar as nossas famílias da pobreza material, Senhor. Vem com a sua providência, providencie um novo emprego, as condições para essa família viver bem, o alimento, as condições básicas, mas também, Senhor, liberta as nossas famílias da pobreza espiritual, da pobreza de valores, da pobreza de educação cristã. Liberta as nossas famílias, Senhor, da impureza, do desamor, do ódio. Liberta as nossas famílias do secularismo, das ideologias que desconstroem a identidade do ser humano. Liberta as nossas famílias, Senhor, da culpa, do medo. Liberta as nossas famílias, Senhor, do flagelo dos vícios. Quantas famílias destruídas pela bebida, Senhor, pelas drogas. Senhor, eu te entrego os enfermos das nossas famílias, os doentes. Talvez na casa dessa pessoa que reza comigo, na família, exista um enfermo tratando câncer, tratando uma doença terminal. Vem tocar esse doente nessa família, vem curar, vem fortalecer. Vem, Senhor, tocar essa pessoa que cuida de um pai idoso, de uma mãe idosa, que cuida de várias crianças, que se sente sozinha cuidando da casa, do lar, o marido não ajuda, os filhos não ajudam. Esse cuidador de um idoso, de uma mãe, de um pai que se sente tão sobrecarregado, vem restaurar as energias, Senhor. Vem curar, Senhor. Vem refazer o amor, a esperança nesse coração. Que as nossas famílias, Senhor, como pede o Papa, sejam oásis de amor, oásis de reconciliação, oásis de esperança. Reconstrói o amor nas nossas casas, reconstrói o amor nas nossas famílias. Faz novas nossas famílias, Jesus, pelo poder do teu nome, e derrama agora a efusão do teu Espírito Santo, Pai, em nome de Cristo Jesus, sobre as nossas famílias, sobre os casamentos, sobre o relacionamento.

libertasse nossa família. Em teu nome, Jesus, faz novas todas as coisas. Na nossa casa, na nossa família, nós precisamos de ti. Precisamos que o teu sangue lave cada um dos nossos familiares e tape as brechas.

0: é a nossa família. Vossa é.
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4: A nossa saudação franciscana de paz e bem a você que acompanha a série Místicos Medievais. Bem-vindos! Dando continuidade à nossa série, nós ainda estamos falando sobre Mestre Eckhart, Os Conselhos Espirituais. Esta obra que foi escrita para seus alunos e, podemos dizer, os seus pupilos. E cada místico, cada autor medieval que nós estamos estudando, eles têm uma característica que os define. E Mestre Eckhart, nós podemos dizer que ele é o místico do esvaziamento. Por que esvaziamento? Mestre Eckhart tem uma filosofia de vida que nós podemos pensar assim: para se chegar à união perfeita com Deus, é necessário que o homem esvazie-se de tudo aquilo que ele presume conhecer. É necessário que, de dentro de cada um de nós, saia todos os conceitos, saia todas as ideias que temos sobre Deus, tudo aquilo que nós achamos que é Deus, para atingirmos Deus na sua essência. E para chegar a esta atitude do esvaziamento, do deixar Deus ser Deus na sua totalidade e essência, é necessário uma atitude livre. E nós podemos perguntar: o que é esta atitude livre? E aqui nesse livro dos Conselhos Espirituais, no capítulo 2, que vem com o título assim: qual a oração mais forte e qual a obra mais excelente? Mestre Eckhart vai dizer qual é esta atitude livre. Esse capítulo é curto, então dá para a gente ler e a gente ter uma noção do que ele está dizendo para nós sobre isso. A oração mais forte e como que a mais poderosa para alcançar todas as coisas, a obra mais digna entre todas, é aquela que brota de uma atitude livre. Quanto mais livre for a atitude, tanto mais forte, digna, útil, louvável e perfeita é a oração e a obra. A atitude livre pode tudo. O que é uma atitude livre? Pergunta Mestre Eckhart. A atitude livre é aquela de quem não se perturba com nada, nem está preso a nada, nem condicionou a sua felicidade a uma situação dada, nem se preocupa consigo mesmo. Antes, está mergulhado totalmente na amorosíssima vontade de Deus e se despojou de si mesmo. Ninguém pode realizar alguma obra, por mais insignificante que seja, que não aura daí sua força e seu poder. Deve-se rezar tão intensamente que se deseje que todos os membros, todas as forças do homem, os olhos, os ouvidos, a boca, o coração, enfim, todos os sentidos estejam orientados para a oração. E não se deve parar antes de sentir que se vai unir àquele que se tem presente e para o qual se reza, isto é, Deus. Então, o que é a atitude livre? É o desprendimento. Nós precisamos nos desprender de tudo aquilo que nos rodeia, daquilo que nós temos interiormente guardados e afirmados como uma ideia permanente e verdadeira de Deus,
5: tirar tudo isso
4: e se despojar desses apegos materiais e até mesmo espiritual, para se unir verdadeiramente a Deus. Não a ideia de Deus, mas a pessoa de Deus. E para se chegar a isso, é uma vida toda. Não dá para dizer que nós, estudando esse livro, Os Conselhos Espirituais, nós já vamos atingir essa mística de Mestre Eckhart. Mas isso é um trabalho contínuo, um labor contínuo, para se unir perfeitamente a Deus. E Mestre Eckhart escreveu um outro livro, que nós vamos ver no próximo vídeo, que é A Nobreza da Alma Humana. Ele escreveu para uma rainha, especialmente para ela. E neste livro que nós vamos ver, ele vai descrevendo a nobreza da alma. E ele continua nessa mesma filosofia, que é o despojamento, o desprendimento para a união perfeita. A palavra perfeito, perfeita, é o perfazer-se. Nós precisamos ir nos perfazendo todos os dias, todo momento, toda hora, para atingir essa união perfeita com Deus, que Mestre Eckhart nos diz. E para se atingir a perfeição, é necessário a atitude livre do desprendimento, do despojamento, para a união esponsal com Deus. É um caminho belíssimo, mas difícil, que leva a nossa vida toda, o nosso pensamento, o nosso corpo, precisa estar disposto para esta união. Fiquem atentos, nós falaremos sobre a nobreza da alma humana deste mesmo autor, Mestre Eckhart. Paz e bem.
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7: São Boaventura descreve São Francisco como um homem dotado de uma graça especial, vaso de eleição escolhido por Deus para uma grande missão. Francisco acolheu este chamado com humildade e simplicidade, colocando toda a sua vida à disposição do Senhor. Seguindo Cristo pobre e crucificado, encontrou na oração, no silêncio e na solidão, a força para transformar o mundo pelo testemunho do Evangelho. Franciscanos compartilhando a paz e o bem.
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9: Em 2026, vivemos um tempo especial. 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São Francisco de Assis, rogai por nós. 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
5: Aqui estamos porque escutamos o teu chamado para anunciar.
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12: Frei Gilson Kammer, nosso convidado, pároco da paróquia São Luís Gonzaga, em Xaxim, Santa Catarina, que recentemente viveu um momento de muita alegria, a conclusão das obras de restauração da matriz São Luís Gonzaga, um dos principais pontos turísticos do oeste de Santa Catarina. Frei Gilson, paz e bem, que alegria tê-lo aqui em nosso programa de rádio.
13: Olá, paz e bem, Frei Gustavo, e também você que nos acompanha, uma alegria muito grande.
12: Frei, qual é o significado teológico e pastoral da dedicação de uma igreja matriz para a vida da comunidade?
13: O sentido teológico, em primeiro lugar, e ele se expressa especialmente em alguns ritos usados ao longo da celebração de dedicação. Mostra que essa igreja, ela se torna local sagrado para o encontro das pessoas, da comunidade, e assim ela se torna casa de Deus e também casa do povo. Dentro da celebração, alguns ritos, especialmente a bênção, a aspersão da água benta nas paredes, no povo, na comunidade, a unção do altar com o óleo do crisma, também as cruzes na parede, que representa esse fundamento da igreja sobre os apóstolos. Assim, então, nós, a partir do evangelho, dos evangelistas, a partir dos apóstolos, nós buscamos, assim, trazer novamente a presença dessa comunidade primitiva e, sobretudo, os ensinamentos de Cristo Jesus. Então, o significado teológico dessa dedicação é dizer que esta casa se torna local sagrado para todos nós. E o sentido pastoral é o da unidade. Ao mesmo tempo em que a gente volta o nosso olhar lá para Cristo Jesus e a primeira comunidade cristã, a gente busca também ter os mesmos sentimentos para que a gente possa, neste local que é a igreja, que é o local sagrado do encontro da comunidade, ela se torne casa de oração de todas as nossas famílias, de toda a nossa comunidade. E assim, então, esse sentido teológico e pastoral dessa dedicação da Igreja Matriz se transforma, sobretudo, nessa casa de Deus. Então, para nós, esse é o primeiro sentido teológico e pastoral, a unidade com Cristo Jesus.
12: Frei Gilson Kammer, nosso amigo, nosso confrade, pároco da paróquia São Luís Gonzaga, que recentemente, no início deste ano, celebrou a conclusão das obras de restauro e também a celebração da dedicação desta igreja matriz. Frei Gilson, o restauro e a preparação do templo exigiram um trabalho de muitos anos que envolveu muita gente. Como foi o envolvimento dos fiéis e dos benfeitores para tornar esta obra uma realidade?
13: A preparação e, sobretudo, então, o trabalho de restauro, especialmente aqui em Xaxim, ela começou já lá no ano de 2023, com uma primeira, um primeiro encontro com alguns arquitetos, o conselho, e a gente viu que era necessário, havia necessidade de um trabalho, de um restauro um pouco mais a fundo. E por isso, então, a partir desse estudo, foram contatadas, então, algumas empresas especialistas nesse trabalho de restauro, no qual, então, eles apresentaram esse projeto, e a partir daí, sim, então, começou-se, especialmente, então, em janeiro de 2024, o trabalho propriamente dito por esta empresa. Mas o envolvimento, vamos dizer assim, dos fiéis, dos benfeitores, especialmente, ele se torna essencial para esse trabalho. Como a gente falou antes, a casa de oração, a igreja, é a casa da comunidade. Por isso, então, que foi buscado envolver, ouvir o máximo possível todas as pessoas para que a gente pudesse, assim, fazer um bom trabalho de restauro da nossa igreja, podendo manter as características originais ou até mesmo recuperar aquilo que talvez, com o passar dos anos, já havia se perdido. E, de fato, a gente conseguiu isso. Então, o envolvimento dos fiéis, das pessoas nos eventos, nas festas, os benfeitores, especialmente também as crianças, inclusive, buscaram ajudar nesse trabalho. Então, desde o ano de 2023 até agora, o envolvimento das pessoas, de um modo geral, é muito grande. E somente por isso é que a gente conseguiu chegar à conclusão desse trabalho. Ainda faltam alguns pequenos detalhes, mas que somente foi possível com a ajuda, com a colaboração de todas as pessoas. E aqui eu aproveito já para deixar também o meu agradecimento por todos os benfeitores e todos aqueles que ajudaram no restauro da nossa igreja matriz São Luís Gonzaga, aqui na cidade de Xaxim.
12: Frei Gilson Kammer, pároco da paróquia São Luís Gonzaga, em Xaxim, oeste de Santa Catarina, recentemente dedicada, depois da conclusão das obras de restauro. Frei, além da dimensão espiritual, a matriz é um marco da história, da tradição do município de Xaxim. Como esse trabalho de restauro preserva a memória da presença franciscana nesta cidade?
13: A nossa igreja matriz São Luís, ela, além dessa dimensão espiritual da casa de oração de todos nós, ela também se torna um marco histórico para a nossa cidade, especialmente porque a partir dela que os frades então mostraram ou tiveram condições de desenvolver ainda melhor o seu trabalho, que eles já faziam isso desde o ano de 1903, quando os frades vinham lá da cidade de Palmas, no Paraná, nas missões, e passavam aqui por essa cidade de Xaxim e morando ou pousando nas casas das famílias, eles reuniam as pessoas, as famílias, para as orações. E a igreja, ela se torna então esse local de encontro dos frades, das famílias, e especialmente então no ano de 1947, quando foi iniciada a construção dessa atual igreja, os frades sempre se fizeram presentes, especialmente na figura de Frei Bruno Linden, de Frei Plácido, especialmente esses dois, mas tantos frades que há mais de 80 anos moram aqui na cidade de Xaxim, e que mostra que, assim, com esse restauro da nossa igreja matriz, a gente busca preservar também a memória franciscana aqui da nossa cidade. Toda a nossa região, ela foi evangelizada pelo pelos frades, sempre tiveram a presença franciscana e esse cuidado para com a nossa igreja matriz, ela também quer preservar essa identidade franciscana. Por isso, então, na simplicidade, na humildade de todos os frades que passaram por aqui, nós também atualmente então buscamos manter essa tradição franciscana do cuidado com a beleza da igreja, com o espaço celebrativo das comunidades, e isso então aparece especialmente nesse restauro da nossa igreja matriz.
12: Frei Gilson Kammer, presente conosco, nosso confrade, pároco da paróquia São Luís Gonzaga, na entrevista de hoje. Agora o Frei Gilson junto comigo, é claro, com você que nos acompanha. Vamos ouvir Francisco Reconstrói a Minha Igreja, letra e música de Frei Beraldo Renton. E depois voltamos com a nossa entrevista.

0: Programa Manhã Franciscana, recebendo com muita alegria Frei Gilson Kammer, pároco da paróquia São Luís Gonzaga de Xaxim, cuja restauração da igreja foi concluída no início deste ano, com uma bonita celebração. Paróquia São Luís Gonzaga, Frei Gilson, este é o patrono da juventude. De que maneira a comunidade de Xaxim pretende aproveitar este momento de restauração da igreja de São Luís Gonzaga para buscar uma reaproximação e o engajamento dos jovens na vida comunitária?
1: Quando da criação da nossa paróquia São Luís Gonzaga, no ano de 1940, São Luís Gonzaga ele foi escolhido pelas pessoas como padroeiro dessa nova paróquia, por ele ser o patrono da juventude. Acredito que essa figura de São Luís Gonzaga, ela volta ainda com mais força para a nossa juventude, para toda a nossa igreja. A nossa paróquia, já há alguns anos, especialmente então no ano de 2020, nós pudemos acolher as missões franciscanas da juventude, onde mais de 800 jovens de todo o nosso Brasil e até mesmo da Argentina tiveram a oportunidade de passar alguns dias aqui na nossa cidade, na nossa paróquia. No ano passado, nós tivemos a Caminhada Franciscana da Juventude, feita em parceria com a paróquia de Coronel Freitas, e também os encontros do Alverne, que são momentos em que a juventude franciscana ela se reúne, além de outros momentos celebrativos, especialmente da Pastoral da Juventude, propostos aqui pela nossa diocese de Chapecó. Em todos esses momentos a juventude ela se faz muito presente, e isso começa a aparecer então especialmente na catequese, nos ministérios, no ministério extraordinário da Eucaristia, da Palavra, onde diversos jovens são ministros, são catequistas, e tudo isso então mostra o bonito caminho que a nossa igreja, e especialmente então a partir desse cuidado de São Luís Gonzaga, dessa intercessão dele junto de Deus, é que a nossa juventude ela consegue encontrar na nossa igreja momentos bem propícios para que ela possa mais uma vez se reaproximar, possa se fazer presente e ser a igreja viva que a nossa paróquia São Luís Gonzaga ela deseja. Então a presença e atuação dos jovens ela é muito bonita, é muito forte já aqui na nossa, na vivência da nossa paróquia. Então nós só temos a agradecer a São Luís Gonzaga como patrono dessa juventude.
0: Frei Gilson Kammer, direto de Xaxim, conversando conosco, falando sobre a conclusão das obras de restauro. Ficou muito bonito o resultado do trabalho. Frei, mais do que a beleza física desta igreja restaurada, que frutos se espera colher na vida de fé dos paroquianos a partir deste marco histórico da vida da paróquia?
1: A beleza física das nossas igrejas, elas sempre nos ajudam a nos encontrarmos com Deus. É um momento, um sinal de silêncio, um sinal em que a gente possa olhar para as imagens, para as figuras, e assim a gente poder voltar o nosso olhar nessa proximidade para com Deus. E nós esperamos, a partir dessa igreja matriz restaurada, de que, de fato, as pessoas possam, a partir desse momento, mais do que antes ainda, poder encontrar um espaço sagrado de oração, onde cada pessoa possa, independente do horário do dia em que elas possam entrar na nossa igreja, e possam fazer a sua oração com dignidade, com reverência a Deus. E isso faz com que a gente possa encontrar-se especialmente pessoalmente com Deus, mas também na nossa comunidade, com tantas pessoas, com tantas famílias. Nós esperamos que a igreja, mais do que nunca, ela seja esse espaço de congregação de todos nós. em que a gente possa encontrar Deus, possa encontrar nossos irmãos e irmãs, e assim, através da nossa oração, a gente fortalecer os nossos passos na fé, na esperança, na caridade, e assim, com toda certeza, fazer com que a palavra do Evangelho, o reino de Deus, ele continue sendo semeado, seja sendo cuidado entre todos nós. E assim, então, a gente vai conseguir perceber que a criação de Deus, ela continua a partir desse cuidado, da atenção de cada um de nós. Que a nossa igreja matriz seja um local de acolhimento de todos nós, e especialmente do próprio Deus no coração de cada pessoa. E assim, então, a gente deseja que cada um de nós, a partir de agora, com esse restauro, com a nossa igreja matriz bonita, ela possa continuar sendo sempre esse sinal da beleza, da presença de Deus na vida do ser humano.
0: Frei Gilson Kammer, falando conosco direto de Xaxim, Oeste Catarinense. Frei, qual é o convite que você faz a quem nos acompanha nesta entrevista sobre a restauração da obra, sobre a restauração da Igreja Matriz São Luís Gonzaga em Xaxim? E também peço que deixe uma bênção a todos os ouvintes, especialmente aqueles que nos acompanham nesta região oeste de Santa Catarina.
1: Ô Frei Gustavo, o convite que eu deixo é para que todos nós possamos, quando passar aqui na nossa região oeste de Santa Catarina, a gente poder chegar aqui em Xaxim, encontrar a nossa igreja aberta, poder assim, então, fazer a sua oração, e que, de fato, todas as pessoas, especialmente aqueles, então, que não são aqui da nossa região, mas que possam, quando passar aqui por Xaxim, encontrar na nossa igreja esse local sagrado da presença de Deus, onde ele habita, e assim a gente poder beber desta fonte, para que nós também, assim, por onde a gente passar, a gente sempre leve essa mensagem da paz, a mensagem do bem que São Francisco de Assis e todos os frades buscam viver constantemente na nossa vida. Então, esse é o convite que eu deixo para que a gente possa chegar sempre aqui na nossa Igreja Matriz São Luís Gonzaga, em Xaxim, em Santa Catarina, e a gente poder, assim, rezar sempre, para que a gente possa encontrar esse Deus. E desejo também a bênção do Deus Todo-Poderoso pela intercessão do nosso padroeiro São Luís Gonzaga, mas neste ano em que a gente celebra os 800 anos da passagem, do trânsito de São Francisco de Assis, que ele também possa abençoar a cada um de nós, as nossas famílias, nossas crianças, nossos jovens, a todos nós, com a bênção do Deus Todo-Poderoso, o Pai, o Filho e o Espírito Santo. Amém.
0: Muitíssimo obrigado, Frei Gilson. Que Deus abençoe e ilumine sempre seu trabalho. Um grande abraço, tudo de bom. Até a próxima, se Deus quiser. Paz e bem.
1: Paz e bem a você, Frei Gustavo, a todos aqueles que nos acompanharam. Deus abençoe a todos. Paz e bem.
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2: Abençoa, Senhor, as famílias. Amém.
3: Olá, meus amigos. Tolerante, sim, mas não vaquinha de presépio. Nada de moleza de caráter. Otávio Paz, eu creio que se deve dizer Octavio Paz, Prêmio Nobel de Literatura de 1990, afirmou: à medida que se eleva o nível material de vida, decresce o nível da verdadeira vida. A marca do conformismo é o sorriso impessoal que marca muitos semblantes. Devemos recobrar a capacidade de dizer não, continuar a fazer a crítica das nossas sociedades satisfeitas, adormecidas, despertar as consciências anestesiadas pela publicidade. Até aqui, Octavio Paz. Sim, é necessário, caríssimos, dizer não ao vale-tudo, como expressão de uma total falta de moral. Quando alguém diz, para mim vale tudo, ela quer dizer, eu não tenho moral. Dizer isto, não, dizer um não a uma sociedade na poltrona da corrupção e da tapiação dos outros, uma sociedade regida apenas pelas leis do mercado. Dizer não a uma sociedade sem valores, sem ideais, que se rege pelo princípio do homem como lobo para o homem. Dizer não a uma sociedade sem horizontes de sentido, que só tem como preocupação o desfruto diário dos bens materiais, vivendo num total conformismo, sem nenhuma preocupação com o ponto final. Uma sociedade indiferente, já quase que acostumada à crueldade. Somos todos convidados a ir introduzindo na cultura moderna e na convivência cidadã princípios, valores, atitudes e comportamentos que nos tornem mais humanos, mais humanos. Construir uma sociedade não fechada, não indiferente e egoísta, mas aberta aos valores da verdade, da justiça, da solidariedade. Não me canso de fazer um sermão sobre os valores. Grato pela sua atenção e até um outro encontro, querendo Deus.
2: Que a família comece e termine sabendo de nós.
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5: Bíblia na mão, no coração e pés na missão. Vamos hoje meditar sobre os mandamentos do motorista. Vamos defender a vida, né, irmãos e irmãs? Então, o primeiro mandamento só pode ser não matar, que significa é preciso cuidar, respeitar e proteger a vida no trânsito. Não dirigir alcoolizado. Não usar o celular. não viver com alta velocidade, e porque a imprudência mata a vida. Agora tem outro mandamento. Outro mandamento é sobre a estrada. A estrada e a rua são para todos. São lugares de fraternidade, de convivência, de solidariedade. A estrada não é só minha. Isto é egoísmo. Nós somos uma família. Agora, quais são então as virtudes principais do motorista? Antes de tudo, cortesia. Nada de nervosismo. Cortesia. Muita prudência. Claro, muito cuidado. Atenção e paciência. Quem não é paciente no trânsito, torna-se paciente lá no hospital. E o descuido no trânsito leva-nos para o hospital, para a cadeira de rodas, para o cemitério e muitos gastos, dívidas e processos. Veja como é importante a gente observar esses mandamentos. E claro, outro mandamento, o automóvel não é status.

0: bonitos, né? De tanta solidariedade com a infelicidade dos outros. Outro mandamento: saber perdoar os culpados. Quem não perdoa vai carregar no coração o veneno da mágoa, do ressentimento ou até da vingança. Então, a gente perdoando a culpa dos outros, nós vamos também ter mais saúde. E isto vale tudo, então. Perdoar os culpados. Outro mandamento: proteger os mais frágeis no trânsito. Muito cuidado com as crianças, com os idosos, com os doentes e, claro, com os pedestres. Mas os pedestres também precisam observar as normas, não se arriscar, cuidar da vida. Outro mandamento: não ultrapassar na dúvida. Se você ultrapassa na dúvida, está sendo imprudente. E essa dúvida pode matar alguém. E por fim, vamos obedecer à sinalização. E então, trânsito com cuidado da vida. E fique com Deus.
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juntamos para refletir sobre os sermões de Santo Antônio. Hoje o nosso tema será sobre a virtude da humildade. Com certeza, todos nós percebemos o quanto nosso Senhor Jesus valorizava a humildade. Ela é a virtude que faz com que nós sejamos capazes de olharmos para nós mesmos e vermos como somos de verdade. Ela evita que tenhamos uma ideia equivocada de nós mesmos, evita que olhemos para os nossos defeitos e imperfeições e busquemos desculpas para eles. Evita também que fujamos de enfrentá-los com sinceridade. Mesmo assim, não devemos nos iludir de ter alcançado a humildade porque percebemos as nossas imperfeições ou porque a palavra de Deus nos levou a descobrir a nossa pequenez, o nosso nada. O caminho é longo para alcançar a verdadeira humildade e ao longo desse caminho percorreremos o risco de que o nosso desejo de sermos humildes se torne motivo de orgulho. A humildade não é somente importante para o progresso pessoal no caminho da santidade. Também é essencial para o bom funcionamento da vida de nossas comunidades e também para a construção da Igreja. Para isso, recorramos, meus amigos,

0: As palavras de Santo Antônio, para caminharmos nos caminhos da humildade. Santo Antônio usa da imagem das abelhas para nos dar o exemplo de como devemos trilhar os caminhos da humildade. Assim ele diz, ouçamos a Santo Antônio. Considera que as abelhas recolhem a cera das flores e a reúnem nas patas anteriores, depois mudam-na para as patas centrais e, finalmente, afixam as coxas das patas posteriores. Depois, a transportam em voo e, então, experimentam seu peso. E a abelha, quando voa, não vai à procura de diversas flores e não deixa uma flor para passar para outra, mas recolhe de uma espécie de flores tudo aquilo que pode e depois retorna para a colmeia, e trabalha e vive do seu trabalho. Também o penitente tem, por assim dizer, seis pés. Os anteriores são o amor a Deus e ao próximo. Os do meio, a oração e a abstinência. E os posteriores, a paciência e a perseverança. As flores são os exemplos dos santos padres, dos quais deve recolher a cera, isto é, a pureza da alma e do corpo. E a recolhe com estes seis pés e depois retorna à colmeia de sua consciência, levando-a consigo e imediatamente começa seu trabalho interior e com esse trabalho se restabelece. Trabalhai, diz o Senhor, não pelo alimento que perece, mas pelo que dura até a vida eterna. A obra do justo é a doçura do mel, isto é, a pureza da consciência, a honestidade da vida, o perfume da boa reputação, a alegria da contemplação de Deus. Como ouvimos de Santo Antônio, meus irmãos, o primeiro passo da humildade está no amor de Deus e ao próximo. Ninguém deve entrar no caminho da humildade somente para si mesmo, para descobrir quais são os seus defeitos e se tornar uma pessoa melhor. Isso poderia facilmente se tornar ocasião de vaidade, de acharmos que somos melhores do que os outros. O nosso motivo inicial para buscarmos a humildade deve ser o amor. Amor a Deus, amor ao próximo. Somente o amor desinteressado, doado, sem esperar nada em troca, é que fará com que nossa caminhada de descobrir e reconhecer nossas fragilidades se transforme também em serviço a Deus e ao próximo. Não é para a vanglória que buscamos sermos pessoas melhores. Não é para nos enaltecermos que buscamos corrigir nossos defeitos. É para sermos capazes de amar mais, de sermos misericordiosos conosco mesmo e com os outros. É para buscarmos a virtude da humildade. Santo Antônio nos diz que a segunda etapa se encontra na oração e na abstinência. Ser humilde, reconhecer que somos pouco ou quase nada diante da grandeza de Deus, reconhecer que temos defeitos, que temos limitações, pecados, é o início do caminho. A busca pela humildade continua e ela se dá por meio da oração. Não conseguimos transformar nossas vidas sozinhos. Precisamos da ajuda de Deus, precisamos de sua graça para que consigamos diminuir os vícios e aumentar as virtudes. E para ouvirmos a voz de Deus nos guiando, é preciso ter uma vida de oração. Não se pode ouvir o que Deus tem a falar se não buscamos ter uma conversa, um encontro com Ele. Nossas vidas atualmente são muito agitadas. Um corre para cá, corre para lá. Parece que o dia não tem tempo suficiente para nossas atividades cotidianas. Quem dirá para pararmos e rezarmos? Eu e Deus. Nem que seja por alguns minutos. Mas mesmo que o nosso ritmo diário, pareça nos arrastar e nos sufocar, devemos encontrar tempo para a nossa oração diária pessoal. Nossa caminhada de busca da virtude e da humildade depende disso. Senão, pouco a pouco, deixaremos de tentar corrigir nossos pequenos defeitos. Aos poucos, estaremos já convencendo a nós mesmos de que nossos defeitos não têm mais solução. As situações que nos afastam das boas atitudes e nos aproximam das más começam a fazer parte cada vez mais do nosso dia a dia. Por fim, estamos deixando de lado a abstinência de que Santo Antônio fala. Deixamos de nos privar do que não nos faz bem algum. Nos permitimos tudo, e quando vemos, perdemos o sentido de busca, o sentido da vida. Por fim, a última etapa que Santo Antônio nos fala é a paciência e a perseverança. Paciência porque o caminho da humildade é um processo lento, vagaroso, que por muitas vezes encontra obstáculos. Assim sendo, é preciso termos paciência. Primeiro conosco, porque as coisas não vão mudar, como dizemos, num passe de mágica. E segundo, porque toda construção requer tempo para ser bem executada. Basta pensarmos nas etapas de construção de uma casa ou de um prédio. Ela requer um tempo, construir os fundamentos, levantar as colunas, paredes, fazer os retoques, acabamentos. Tudo isso, para ser bem feito, requer tempo. E mesmo com tudo planejado, muitas vezes há situações inesperadas que podem fazer com que a construção demore mais do que o previsto. Na vida espiritual também é assim. Vamos encontrar diversas situações que vão exigir de nós paciência para esperarmos o tempo certo. E além da paciência, teremos que ter perseverança para não desistirmos diante das dificuldades. Mesmo que possa parecer que não estamos progredindo no caminho da humildade, devemos perseverar nesse caminho, confiar que nossos esforços não são em vão, que podemos alcançar, como diz Santo Antônio, uma vida justa, pois a obra do justo é a doçura do mel, isto é, a pureza da consciência, a consciência de quem tentou o seu melhor apesar de suas limitações, a honestidade de vida, de quem não fugiu de lidar com suas fraquezas e soube reconhecê-las sem se deixar iludir. É o nosso desejo mais profundo, o de vermos a Deus. Meus amigos, esse é o itinerário, o caminho da humildade que Santo Antônio nos aponta. Rezemos agora com ele, pedindo a Deus essa graça. Pedimos-te, pois, Senhor Jesus, que imprimas em nós o selo de tua humildade e nos eleves à tua direita no momento de nosso último sofrimento. Nolo conceda tu, que és bendito nos séculos dos séculos. Amém. Até a próxima, meus amigos, e que Deus, por intercessão de Santo Antônio, vos abençoe, paz e bem.
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0: Santo Antônio de Santa Ana Galvão, popularmente conhecido como Frei Galvão, é o primeiro santo brasileiro e foi o fiel seguidor dos passos de São Francisco. A cada dia, mais pessoas conhecem a bonita história deste homem de fé e pedem as mais diversas graças por meio de sua intercessão junto a Deus. Vamos agora ao Santuário de Santo Antônio Galvão, em Guaratinguetá, São Paulo, para rezarmos juntos a novena em honra a Santo Antônio Galvão e, em seguida, a oração do Santo Terço.
1: Santuário Arquidiocesano de Santo Antônio de Santana Galvão, a nossa saudação também aos ouvintes da Rádio Frei Galvão e a todos que nos acompanham pelas redes sociais deste santuário dedicado ao primeiro santo brasileiro. Sejam bem-vindos, paz e bem.
2: Paz e bem.
1: Novena e louvor a Santo Antônio de Santana Galvão. Irmãos e irmãs, vamos celebrar juntos a novena em louvor a Santo Antônio de Santana Galvão. Hoje, meditaremos sobre São Frei Galvão, o homem da paz e da caridade. Tal título lhe foi atribuído por São João Paulo II, em sua beatificação no ano de 1998. São Frei Galvão é homem da paz, por levar a justiça e o amor de Deus a todos. E é o homem da caridade, por amar o próximo com o amor do próprio Deus. Iniciemos cantando.

0: queridos irmãos e irmãs, paz e bem.
1: Paz e bem.
0: Sejam todos bem-vindos, bem-vindas a este santuário. Iniciemos a novena perpétua. Pelo sinal da Santa Cruz, livrai-nos Deus nosso Senhor dos nossos inimigos. Em nome do Pai, do Filho e do Espírito Santo.
1: Amém.
0: Oração à Santíssima Trindade. Trindade Santíssima, Pai, Filho e Espírito Santo, presente e atuante na Igreja e na profundidade do meu ser, eu vos adoro, amo e agradeço, e pelas mãos de Santo Antônio de Santana Galvão, devoto de Maria, minha Mãe Santíssima, ofereço-me, entrego-me e consagro-me inteiramente a vós, nesta vida e na eternidade. Pai Celeste, a vós me ofereço, entrego-me e consagro-me como filho. Espírito Santo, a vós me ofereço, entrego-me e consagro-me como templo vivo para ser santificado. Maria, Mãe da Igreja e minha Mãe, vós que estáis em íntima união com a Santíssima Trindade, ensinai-me a viver em comunhão com as três pessoas divinas, a fim de que a minha vida inteira seja um hino de glória ao Pai, ao Filho.

0: Ouçamos com alegria as palavras do Santo Evangelho segundo São Lucas. Naquele tempo, um samaritano que estava viajando chegou perto de um certo homem que descia de Jerusalém para Jericó e caiu nas mãos de assaltantes, que lhe arrancaram tudo, espancaram-no e foram-se embora, deixando-o quase morto. O samaritano chegou perto dele, viu e moveu-se de compaixão. Aproximou-se dele e tratou-lhe as feridas, derramando nelas óleo e vinho. Depois colocou-o em seu próprio animal e o levou a uma pensão, onde cuidou dele. No dia seguinte, pegou 2 denários e entregou-os ao dono da pensão, recomendando: toma conta dele. Quando eu voltar, pagarei o que tiveres gasto a mais. Na tua opinião, perguntou Jesus, qual dos 3 foi o próximo do homem que caiu nas mãos dos assaltantes? Ele respondeu: aquele que usou de misericórdia para com ele. Então Jesus lhe disse: vai e faze tu a mesma coisa. Palavra da salvação.
1: Glória a vós, Senhor.
2: Meditação. Aquele que é sensível ao sofrimento do irmão e da irmã sofre junto com eles e se compromete na busca da paz e da salvação. Esse faz a experiência de encontro pessoal com o próprio Cristo Jesus.
0: Vamos agora elevar ao Pai de misericórdia os nossos pedidos e após cada prece vamos responder. Por intercessão de São Frei Galvão, atendei-nos, Senhor.
1: Por intercessão de São Frei Galvão, atendei-nos, Senhor.
2: Para que a exemplo de São Frei Galvão, sejamos homens e mulheres da paz e da caridade, ajudando a promover uma vida justa e digna para os mais esquecidos e desprezados. Rezemos ao Senhor.
1: Por intercessão de São Frei Galvão, atendei-nos, Senhor.
2: Para que sejamos movidos pela compaixão para com o sofrimento do próximo, comprometendo-nos com a vida daquele que precisa da ajuda material e espiritual, rezemos ao Senhor.
1: Por intercessão de São Frei Galvão, atendei-nos, Senhor.
2: Para que haja paz e caridade em nossas famílias, através da busca constante da conversão, do diálogo e da reconciliação, rezemos ao Senhor.
1: Por intercessão de São Frei Galvão, atendei-nos, Senhor.
0: Acolhei, ó Pai de bondade, as nossas súplicas que confiantes vos dirigimos, por Cristo nosso Senhor.
1: Amém.
2: Conselho inspirado na vida de Frei Galvão. A paz no coração se consegue pelo exercício da caridade para com o próximo. E a caridade se consegue quando se está em paz com Deus, consigo mesmo e com as pessoas.
0: Vamos agora ficar de pé para fazermos a oração ao Divino Espírito Santo, pedindo de modo especial pela saúde. Se você tem alguém enfermo, por quem você gostaria de rezar, recorde-se agora. Divino Espírito Santo, Criador e Renovador de todas as coisas, vida da minha vida, com Santo Antônio de Santana Galvão, devoto de Maria Santíssima, eu vos adoro, agradeço e amo. Vós que dais vida a todo o universo, conservai em mim a saúde, livrai-me de todas as doenças e de todo o mal. Ajudado pela vossa graça, quero sempre fazer bom uso da saúde, empregando minhas forças para a glória de Deus, para o meu próprio bem e para o bem do próximo. Peço-vos ainda que ilumineis com os vossos dons de sabedoria e ciência os médicos e todos os que se ocupam dos doentes, para que conheçam a verdadeira causa dos males que destroem ou ameaçam a vida e possam também descobrir e aplicar os remédios mais eficazes para curar e proteger a vida das pessoas. Santo Antônio de Santana Galvão, devoto da Virgem Santíssima, sede mediador nesta minha humilde oração e intercedei por mim. Amém. A bênção das pílulas. O nosso auxílio está no nome do Senhor,
3: que fez o céu e a terra.
0: Ó Pai de misericórdia, Deus de toda consolação, que nos consolais por vosso Filho Jesus no Espírito Santo e acompanhais com a vossa bênção particular os que sofrem tribulações e enfermidades do corpo e da alma. Nós vos suplicamos que, pela intercessão de Santo Antônio de Santana Galvão, devoto de Maria Imaculada, abençoeis estas pílulas, objetos sacramentais de fé e devoção do vosso povo santo. Fazei, Senhor, que todos os que na fé e pela fé delas fizerem uso possam receber a graça da cura conforme a vossa santíssima vontade. Em nome do Pai, do Filho e do Espírito Santo.
1: Amém.
0: E agora voltemos o nosso olhar para a imagem de Frei Galvão e vamos fazer a oração ao primeiro santo brasileiro. Se você já pegou as pílulas, a oração está dentro da novena. Deus de amor, fonte de todas as graças, por intercessão de Santo Antônio de Santana Galvão, fazei-nos tomar com fé e devoção estas pílulas, rezando. Santíssima Trindade, Pai, Filho e Espírito Santo, eu vos adoro, louvo e vos dou graças pelos

Prometo-vos conhecer sempre mais o Evangelho que Santo Antônio de Santana Galvão viveu, cultivar a vida eucarística e a devoção à Imaculada Virgem Maria. Santo Antônio de Santana Galvão, rogai por nós. Estendendo a nossa mão, vamos repetir esta oração.

que estais nos céus, santificado seja o vosso nome. Venha a nós o vosso reino. Seja feita a vossa vontade, assim na terra como no céu. O pão nosso de cada dia nos dai hoje. Perdoai-nos as nossas ofensas, assim como nós perdoamos a quem nos tem ofendido. E não nos deixeis cair em tentação, mas livrai-nos do mal. Ave Maria, cheia de graça, o Senhor é convosco. Bendita sois vós entre as mulheres, e bendito é o fruto do vosso ventre, Jesus. Santa Maria, Mãe de Deus, rogai por nós, pecadores, agora e na hora de nossa morte. Amém. Glória ao

0: está no meio de nós.
1: E por intercessão de Frei Galvão, que Deus Todo-Poderoso vos abençoe. Ele que é Pai, Filho e Espírito Santo.
0: Amém.
1: Louvado seja nosso Senhor Jesus Cristo.
0: Para sempre seja louvado.
1: Bem bonito, viva Frei Galvão!
2: Paz e bem, meu irmão, paz e bem, minha irmã. Com alegria, nós aqui do Santuário de Frei Galvão, em Guaratinguetá, chegamos até a sua casa, neste dia, para te convidar a rezar conosco a coroa das sete alegrias de Nossa Senhora. Nossa Senhora prometeu a São Bernardino de Sena, um dos primeiros que realizou esta grande devoção à Mãe de Deus. Primeiro, torná-lo partícipe. Ele participaria da sua alegria no paraíso. E também, pela recitação da coroa das sete alegrias, ele alcançaria de Deus a conversão de muitos pecadores. Então, quero convidar você a rezar conosco esta grande devoção franciscana que agora chega até você e conosco. Pedir ao Senhor milagres, prodígios na nossa vida, na nossa família, em especial por todos aqueles que por algum motivo se encontram afastados de Deus. Queremos entregar a Maria, Mãe de Jesus, a nossa vida, as nossas intenções, rezando com ela e pedindo a ela que interceda também por cada um de nós. Em nome do Pai, do Filho e do Espírito Santo. Amém. Convido você também a fazer comigo agora o oferecimento da coroa das sete alegrias. Ó piedosíssima Virgem Maria, purificai nossos lábios e nossos corações, para que possamos dignamente recitar a coroa de vossas alegrias. Nós vos-la oferecemos para gloriar-vos, para implorar vosso auxílio pelas necessidades da Igreja e de nosso país, para satisfazer em tudo a justiça divina. Nós nos unimos a todas as intenções do Sagrado Coração de Jesus e do vosso Coração Imaculado. Creio em Deus Pai Todo-Poderoso, Criador do céu e da terra, e em Jesus Cristo, seu único Filho, nosso Senhor, que foi concebido pelo poder do Espírito Santo, nasceu da Virgem Maria, padeceu sob Pôncio Pilatos, foi crucificado, morto e sepultado, desceu à mansão dos mortos, ressuscitou ao terceiro dia, subiu aos céus, está assentado à direita de Deus Pai Todo-Poderoso, donde há de vir a julgar os vivos e os mortos. Creio no Espírito Santo, na Santa Igreja Católica, na comunhão dos santos, na remissão dos pecados, na ressurreição da carne, na vida eterna. Amém. Pai nosso que estais no céu, santificado seja o vosso nome. Venha a nós o vosso reino, seja feita a vossa vontade, assim na terra como no céu. O pão nosso de cada dia nos dai hoje, perdoai-nos as nossas ofensas, assim como nós perdoamos a quem nos tem ofendido. E não nos deixeis cair em tentação, mas livrai-nos do mal. Amém. Ave Maria, cheia de graça, o Senhor é convosco. Bendita sois vós entre as mulheres, e bendito é o fruto do vosso ventre, Jesus. Santa Maria, Mãe de Deus, rogai por nós, pecadores, agora e na hora de nossa morte. Amém. Ave Maria, cheia de graça, o Senhor é convosco. Bendita sois vós entre as mulheres, e bendito é o fruto do vosso ventre, Jesus. Santa Maria, Mãe de Deus, rogai por nós, pecadores, agora e na hora de nossa morte. Amém. A primeira alegria de Maria, a Anunciação pelo Arcanjo Gabriel. Saudamos-te como o anjo Gabriel. Ave Maria, cheia de graça, o Senhor está contigo. E logo te disse: conceberás em teu seio e darás à luz um filho a quem porás o nome de Jesus, seguida da tua aceitação. Eis aqui a escrava do Senhor, faça-se em mim segundo vossa palavra. Assim nos mostraste o caminho a seguir. Aceitar a nossa vida como Deus nos apresenta a cada dia, vivendo com amor tanto as alegrias como as dificuldades. Como fez São Francisco quando aceita docilmente sua missão, respondendo com todo o seu ser ao chamado de Jesus. Pai nosso que estais no céu, santificado seja o vosso nome. Venha a nós o vosso reino, seja feita a vossa vontade, assim na terra como no céu. O pão nosso de cada dia nos dai hoje, perdoai-nos as nossas ofensas, assim como nós perdoamos a quem nos tem ofendido. E não nos deixeis cair em tentação, mas livrai-nos do mal. Amém. Ave Maria, cheia de graça, o Senhor é convosco. Bendita sois vós entre as mulheres, e bendito é o fruto do vosso ventre, Jesus. Santa Maria, Mãe de Deus, rogai por nós, pecadores, agora e na hora de nossa morte. Amém. Ave Maria, cheia de graça, o Senhor é convosco. Bendita sois vós entre as mulheres, e bendito é o fruto do vosso ventre, Jesus. Santa Maria, Mãe de Deus, rogai por nós, pecadores, agora e na hora de nossa morte. Amém. Ave Maria, cheia de graça, o Senhor é convosco. Bendita sois vós entre as mulheres, e bendito é o fruto do vosso ventre, Jesus. Santa Maria, Mãe de Deus, rogai por nós, pecadores, agora e na hora de nossa morte. Amém. Ave Maria, cheia de graça, o Senhor é convosco. Bendita sois vós entre as mulheres, e bendito é o fruto do vosso ventre, Jesus. Santa Maria, Mãe de Deus, rogai por nós, pecadores, agora e na hora de nossa morte. Amém. Ave Maria, cheia de graça, o Senhor é convosco. Bendita sois vós entre as mulheres, e bendito é o fruto do vosso ventre, Jesus. Santa Maria, Mãe de Deus, rogai por nós, pecadores, agora e na hora de nossa morte. Amém. Ave Maria, cheia de graça, o Senhor é convosco.

sois vós entre as mulheres, e bendito é o fruto do vosso ventre, Jesus. Santa Maria, Mãe de Deus, rogai por nós, pecadores, agora e na hora de nossa morte. Amém. Ave Maria, cheia de graça, o Senhor é convosco, bendita sois vós entre as mulheres, e bendito é o fruto do vosso ventre, Jesus. Santa Maria, Mãe de Deus, rogai por nós, pecadores, agora e na hora de nossa morte. Amém. Glória ao Pai, ao Filho e ao Espírito Santo, como era no princípio, agora e sempre. Amém. A segunda alegria de Maria, a visita à sua prima Isabel. Recordamos contigo quando em Judá foste à casa de Zacarias e saudaste Isabel. Ela, ao ouvir-te, ficou cheia do Espírito Santo e o menino saltou no seu ventre. Recebemos-te como o fez Santa Isabel. Bendita sois vós entre todas as mulheres e bendito é o fruto do vosso ventre, Jesus. Rogamos-te que venhas sempre a visitar-nos para nos trazeres Jesus e o seu Santo Espírito. Como Francisco, quem te nomeou advogada da família franciscana, e assim realizar vossa missão de tutora, vos pedimos, rogai por nós. Pai nosso que estais no céu, santificado seja o vosso nome. Venha a nós o vosso reino, seja feita a vossa vontade, assim na terra como no céu. O pão nosso de cada dia nos dai hoje, perdoai-nos as nossas ofensas, assim como nós perdoamos a quem nos tem ofendido. E não nos deixeis cair em tentação, mas livrai-nos do mal. Amém. Ave Maria, cheia de graça, o Senhor é convosco. Bendita sois vós entre as mulheres, e bendito é o fruto do vosso ventre, Jesus. Santa Maria, Mãe de Deus, rogai por nós, pecadores, agora e na hora de nossa morte. Amém. Ave Maria, cheia de graça, o Senhor é convosco. Bendita sois vós entre as mulheres, e bendito é o fruto do vosso ventre, Jesus. Santa Maria, Mãe de Deus, rogai por nós, pecadores, agora e na hora de nossa morte. Amém. Ave Maria, cheia de graça, o Senhor é convosco. Bendita sois vós entre as mulheres, e bendito é o fruto do vosso ventre, Jesus. Santa Maria, Mãe de Deus, rogai por nós, pecadores, agora e na hora de nossa morte. Amém. Ave Maria, cheia de graça, o Senhor é convosco. Bendita sois vós entre as mulheres e bendito é o fruto do vosso ventre, Jesus. Santa Maria, Mãe de Deus, rogai por nós, pecadores, agora e na hora de nossa morte. Amém. Ave Maria, cheia de graça, o Senhor é convosco. Bendita sois vós entre as mulheres, e bendito é o fruto do vosso ventre, Jesus. Santa Maria, Mãe de Deus, rogai por nós, pecadores, agora e na hora de nossa morte. Amém. Ave Maria, cheia de graça, o Senhor é convosco. Bendita sois vós entre as mulheres, e bendito é o fruto do vosso ventre, Jesus. Santa Maria, Mãe de Deus, rogai por nós, pecadores, agora e na hora de nossa morte. Amém. Ave Maria, cheia de graça, o Senhor é convosco. Bendita sois vós entre as mulheres e bendito é o fruto do vosso ventre, Jesus. Santa Maria, Mãe de Deus, rogai por nós, pecadores, agora e na hora de nossa morte. Amém. Ave Maria, cheia de graça, o Senhor é convosco. Bendita sois vós entre as mulheres e bendito é o fruto do vosso ventre, Jesus. Santa Maria, Mãe de Deus, rogai por nós, pecadores, agora e na hora de nossa morte. Amém. Ave Maria, cheia de graça, o Senhor é convosco. Bendita sois vós entre as mulheres, e bendito é o fruto do vosso ventre, Jesus. Santa Maria, Mãe de Deus, rogai por nós, pecadores, agora e na hora de nossa morte. Amém. Ave Maria, cheia de graça, o Senhor é convosco, bendita sois vós entre as mulheres, e bendito é o fruto do vosso ventre, Jesus. Santa Maria, Mãe de Deus, rogai por nós, pecadores, agora e na hora de nossa morte. Amém. Glória ao Pai, ao Filho e ao Espírito Santo.

0: como era no princípio, agora e sempre. Amém. A terceira alegria de Maria, o nascimento de Jesus em Belém. Contigo, Maria, e com São José, alegramo-nos por este presente que nos destes, nesta noite de paz e amor. Com os anjos e pastores, digamos: glória a Deus nas alturas e na terra, paz aos homens de boa vontade. E como Francisco, revivamos a maravilhosa cena do nascimento de Jesus, enchamos nosso coração de alegria e amor, repartindo a todos. Pai nosso que estais nos céus, santificado seja o vosso nome, venha a nós o vosso reino, seja feita a vossa vontade, assim na terra como no céu. O pão nosso de cada dia nos dai hoje, perdoai-nos as nossas ofensas, assim como nós perdoamos a quem nos tem ofendido, e não nos deixeis cair em tentação, mas livrai-nos do mal. Amém. Ave Maria, cheia de graça, o Senhor é convosco. Bendita sois vós entre as mulheres, e bendito é o fruto do vosso ventre, Jesus. Santa Maria, Mãe de Deus, rogai por nós, pecadores, agora e na hora de nossa morte. Amém. Ave Maria, cheia de graça, o Senhor é convosco. Bendita sois vós entre as mulheres, e bendito é o fruto do vosso ventre, Jesus. Santa Maria, Mãe de Deus, rogai por nós, pecadores, agora e na hora de nossa morte. Amém. Ave Maria, cheia de graça, o Senhor é convosco. Bendita sois vós entre as mulheres, e bendito é o fruto do vosso ventre, Jesus. Santa Maria, Mãe de Deus, rogai por nós, pecadores, agora e na hora de nossa morte. Amém. Ave Maria, cheia de graça, o Senhor é convosco. Bendita sois vós entre as mulheres, e bendito é o fruto do vosso ventre, Jesus. Santa Maria, Mãe de Deus, rogai por nós, pecadores, agora e na hora de nossa morte. Amém. Ave Maria, cheia de graça, o Senhor é convosco. Bendita sois vós entre as mulheres, e bendito é o fruto do vosso ventre, Jesus. Santa Maria, Mãe de Deus, rogai por nós, pecadores, agora e na hora de nossa morte. Amém. Ave Maria, cheia de graça, o Senhor é convosco. Bendita sois vós entre as mulheres, e bendito é o fruto do vosso ventre, Jesus. Santa Maria, Mãe de Deus, rogai por nós, pecadores, agora e na hora de nossa morte. Amém. Ave Maria, cheia de graça, o Senhor é convosco. Bendita sois vós entre as mulheres, e bendito é o fruto do vosso ventre, Jesus. Santa Maria, Mãe de Deus, rogai por nós, pecadores, agora e na hora de nossa morte. Amém. Ave Maria, cheia de graça, o Senhor é convosco. Bendita sois vós entre as mulheres, e bendito é o fruto do vosso ventre, Jesus. Santa Maria, Mãe de Deus, rogai por nós, pecadores, agora e na hora de nossa morte. Amém. Ave Maria, cheia de graça, o Senhor é convosco. Bendita sois vós entre as mulheres, e bendito é o fruto do vosso ventre, Jesus. Santa Maria, Mãe de Deus, rogai por nós, pecadores, agora e na hora de nossa morte. Amém. Ave Maria, cheia de graça, o Senhor é convosco. Bendita sois vós entre as mulheres, e bendito é o fruto do vosso ventre, Jesus. Santa Maria, Mãe de Deus, rogai por nós, pecadores, agora e na hora de nossa morte. Amém. Glória ao Pai, ao Filho e ao Espírito Santo, como era no princípio, agora e sempre. Amém. A quarta alegria de Maria, a adoração dos reis magos. Vemos com alegria que três sábios acreditam e com humildade adoram ao menino Deus, oferecendo-lhe ouro, incenso e mirra, como homenagem e reconhecimento ao rei, ao Deus e ao homem. Nós, junto aos reis, queremos adorar ao vosso Filho Divino e render-lhe homenagem com nossas orações. Como Francisco, queremos estar alegres, jubilosos e adorar a Deus que se fez carne e habitou entre nós. Pai nosso que estais nos céus, santificado seja o vosso nome. Venha a nós o vosso reino. Seja feita a vossa vontade, assim na terra como no céu. O pão nosso de cada dia nos dai hoje. Perdoai-nos as nossas ofensas, assim como nós perdoamos a quem nos tem ofendido. E não nos deixeis cair em tentação, mas livrai-nos do mal. Amém. Ave Maria, cheia de graça, o Senhor é convosco. Bendita sois vós entre as mulheres, e bendito é o fruto do vosso ventre, Jesus. Santa Maria, Mãe de Deus, rogai por nós, pecadores, agora e na hora de nossa morte. Amém. Ave Maria, cheia de graça, o Senhor é convosco. Bendita sois vós entre as mulheres, e bendito é o fruto do vosso ventre, Jesus. Santa Maria, Mãe de Deus, rogai por nós, pecadores, agora e na hora de nossa morte. Amém. Ave Maria, cheia de graça, o Senhor é convosco. Bendita sois vós entre as mulheres, e bendito é o fruto do vosso ventre, Jesus. Santa Maria, Mãe de Deus, rogai por nós, pecadores, agora e na hora de nossa morte. Amém. Ave Maria, cheia de graça, o Senhor é convosco. Bendita sois vós entre as mulheres, e bendito é o fruto do vosso ventre, Jesus. Santa Maria, Mãe de Deus, rogai por nós, pecadores, agora e na hora de nossa morte. Amém. Ave Maria, cheia de graça, o Senhor é convosco. Bendita sois vós entre as mulheres, e bendito é o fruto do vosso ventre, Jesus. Santa Maria, Mãe de Deus, rogai por nós, pecadores, agora e na hora de nossa morte. Amém. Ave Maria, cheia de graça, o Senhor é convosco. Bendita sois vós entre as mulheres, e bendito é o fruto do vosso ventre, Jesus. Santa Maria, Mãe de Deus, rogai por nós, pecadores, agora e na hora de nossa morte. Amém. Ave Maria, cheia de graça, o Senhor é convosco. Bendita sois vós entre as mulheres, e bendito o fruto do vosso ventre, Jesus. Santa Maria, Mãe de Deus, rogai por nós, pecadores, agora e na hora de nossa morte. Amém. Ave Maria, cheia de graça, o Senhor é convosco. Bendita sois vós entre as mulheres, e bendito é o fruto do vosso ventre, Jesus. Santa Maria, Mãe de Deus, rogai por nós, pecadores, agora e na hora de nossa morte. Amém. Ave Maria, cheia de graça, o Senhor é convosco. Bendita sois vós entre as mulheres, e bendito é o fruto do vosso ventre, Jesus. Santa Maria, Mãe de Deus, rogai por nós, pecadores, agora e na hora de nossa morte. Amém. Ave Maria, cheia de graça, o Senhor é convosco. Bendita sois vós entre as mulheres, e bendito é o fruto do vosso ventre, Jesus. Santa Maria, Mãe de Deus, rogai por nós, pecadores, agora e na hora de nossa morte. Amém. Glória ao Pai, ao Filho e ao Espírito Santo, como era no princípio, agora e sempre. Amém. Quinta alegria de Maria. Maria e José encontram Jesus no templo. Que alegria sentimos contigo ao encontrar a Jesus e poder abraçá-lo como vós o encontraste no templo. Queremos repetir como São Francisco, que regozijado dizia: é isto mesmo que eu buscava, é isto que eu desejo, que deseja o meu coração. Maria, quando nos sentirmos perdidos, longe de Jesus, ajudai-nos a encontrá-lo dentro de nós e em toda a criação, como refletia Francisco no Cântico das Criaturas. Pai nosso que estais no céu, santificado seja o vosso nome. Venha a nós o vosso reino, seja feita a vossa vontade, assim na terra como no céu. O pão nosso de cada dia nos dai hoje, perdoai-nos as nossas ofensas, assim como nós perdoamos a quem nos tem ofendido. E não nos deixeis cair em tentação, mas livrai-nos do mal. Amém. Ave Maria, cheia de graça, o Senhor é convosco. Bendita sois vós entre as mulheres, e bendito é o fruto do vosso ventre, Jesus. Santa Maria, Mãe de Deus, rogai por nós, pecadores, agora e na hora de nossa morte. Amém.
1: Ave Maria, cheia de graça, o Senhor é convosco, bendita sois vós entre as mulheres, e bendito é o fruto do vosso ventre, Jesus. Santa Maria, Mãe de Deus, rogai por nós, pecadores, agora e na hora de nossa morte. Amém. Ave Maria, cheia de graça, o Senhor é convosco. Bendita sois vós entre as mulheres, e bendito é o fruto do vosso ventre, Jesus. Santa Maria, Mãe de Deus, rogai por nós, pecadores, agora e na hora de nossa morte. Amém. Ave Maria, cheia de graça, o Senhor é convosco. Bendita sois vós entre as mulheres, e bendito é o fruto do vosso ventre, Jesus. Santa Maria, Mãe de Deus, rogai por nós, pecadores, agora e na hora de nossa morte. Amém. Ave Maria, cheia de graça, o Senhor é convosco. Bendita sois vós entre as mulheres, e bendito é o fruto do vosso ventre, Jesus. Santa Maria, Mãe de Deus, rogai por nós, pecadores, agora e na hora de nossa morte. Amém. Ave Maria, cheia de graça, o Senhor é convosco. Bendita sois vós entre as mulheres, e bendito é o fruto do vosso ventre, Jesus. Santa Maria, Mãe de Deus, rogai por nós, pecadores, agora e na hora de nossa morte. Amém. Ave Maria, cheia de graça, o Senhor é convosco. Bendita sois vós entre as mulheres, e bendito é o fruto do vosso ventre, Jesus. Santa Maria, Mãe de Deus, rogai por nós, pecadores, agora e na hora de nossa morte. Amém. Ave Maria, cheia de graça, o Senhor é convosco. Bendita sois vós entre as mulheres, e bendito é o fruto do vosso ventre, Jesus. Santa Maria, Mãe de Deus, rogai por nós, pecadores, agora e na hora de nossa morte. Amém. Ave Maria, cheia de graça, o Senhor é convosco. Bendita sois vós entre as mulheres, e bendito é o fruto do vosso ventre, Jesus. Santa Maria, Mãe de Deus, rogai por nós, pecadores, agora e na hora de nossa morte. Amém. Ave Maria, cheia de graça, o Senhor é convosco. Bendita sois vós entre as mulheres, e bendito é o fruto do vosso ventre, Jesus. Santa Maria, Mãe de Deus, rogai por nós, pecadores, agora e na hora de nossa morte. Amém. Glória ao Pai, ao Filho e ao Espírito Santo, como era no princípio, agora e sempre. Amém. A sexta alegria de Maria. Maria vê a Jesus ressuscitado. Contigo, Maria, nos alegramos por Cristo ressuscitado, luz que ilumina a todo homem que vem a este mundo. Ele é o caminho, a verdade e a vida. Como Francisco, queremos encher-nos de amor por vosso Filho e sempre dizer: Senhor meu e Deus meu Deus e meu tudo. Pai nosso que estais nos céus, santificado seja o vosso nome. Venha a nós o vosso reino, seja feita a vossa vontade, assim na terra como no céu. O pão nosso de cada dia nos dai hoje, perdoai-nos as nossas ofensas, assim como nós perdoamos a quem nos tem ofendido, e não nos deixeis cair em tentação, mas livrai-nos do mal. Amém. Ave Maria, cheia de graça, o Senhor é convosco. Bendita sois vós entre as mulheres, e bendito o fruto do vosso ventre, Jesus. Santa Maria, Mãe de Deus, rogai por nós, pecadores, agora e na hora de nossa morte. Amém. Ave Maria, cheia de graça, o Senhor é convosco. Bendita sois vós entre as mulheres, e bendito é o fruto do vosso ventre, Jesus. Santa Maria, Mãe de Deus, rogai por nós, pecadores, agora e na hora de nossa morte. Amém. Ave Maria, cheia de graça, o Senhor é convosco. Bendita sois vós entre as mulheres, e bendito é o fruto do vosso ventre, Jesus. Santa Maria, Mãe de Deus, rogai por nós, pecadores, agora e na hora de nossa morte. Amém. Ave Maria, cheia de graça, o Senhor é convosco. Bendita sois vós entre as mulheres, e bendito é o fruto do vosso ventre, Jesus. Santa Maria, Mãe de Deus, rogai por nós, pecadores, agora e na hora de nossa morte. Amém. Ave Maria, cheia de graça, o Senhor é convosco. Bendita sois vós entre as mulheres, e bendito é o fruto do vosso ventre, Jesus. Santa Maria, Mãe de Deus, rogai por nós, pecadores, agora e na hora de nossa morte. Amém. Ave Maria, cheia de graça, o Senhor é convosco. Bendita sois vós entre as mulheres, e bendito é o fruto do vosso ventre, Jesus. Santa Maria, Mãe de Deus, rogai por nós, pecadores, agora e na hora de nossa morte. Amém. Ave Maria, cheia de graça, o Senhor é convosco. Bendita sois vós entre as mulheres, e bendito é o fruto do vosso ventre, Jesus. Santa Maria, Mãe de Deus, rogai por nós, pecadores, agora e na hora de nossa morte. Amém. Ave Maria, cheia de graça, o Senhor é convosco. Bendita sois vós entre as mulheres, e bendito é o fruto do vosso ventre, Jesus. Santa Maria, Mãe de Deus, rogai por nós, pecadores, agora e na hora de nossa morte. Amém. Ave Maria, cheia de graça, o Senhor é convosco. Bendita sois vós entre as mulheres, e bendito é o fruto do vosso ventre, Jesus. Santa Maria, Mãe de Deus, rogai por nós, pecadores, agora e na hora de nossa morte. Amém. Ave Maria, cheia de graça, o Senhor é convosco. Bendita sois vós entre as mulheres, e bendito é o fruto do vosso ventre, Jesus. Santa Maria, Mãe de Deus, rogai por nós, pecadores, agora e na hora de nossa morte. Amém. Glória ao Pai, ao Filho e ao Espírito Santo, como era no princípio, agora e sempre. Amém. Sétima alegria de Maria, a Assunção de Maria e sua coroação. Que alegria sentimos contigo, Maria, porque elevada ao céu estás junto a vosso Filho amado, sois corredentora, intercessora e auxiliadora nossa. Tu, humilde mortal, agora rainha de céus e terra, mostra-nos o caminho e vos dizemos: ó Maria, mãe minha, eu vos dou o meu coração. Como Francisco, esperamos receber a coroa da vida. Pai nosso que estais nos céus, santificado seja o vosso nome. Venha a nós o vosso reino, seja feita a vossa vontade, assim na terra como no céu. O pão nosso de cada dia nos dai hoje, perdoai-nos as nossas ofensas, assim como nós perdoamos a quem nos tem ofendido. E não nos deixeis cair em tentação, mas livrai-nos do mal. Amém. Ave Maria, cheia de graça, o Senhor é convosco. Bendita sois vós entre as mulheres, e bendito é o fruto do vosso ventre, Jesus. Santa Maria, Mãe de Deus, rogai por nós, pecadores, agora e na hora de nossa morte. Amém. Ave Maria, cheia de graça, o Senhor é convosco. Bendita sois vós entre as mulheres, e bendito é o fruto do vosso ventre, Jesus. Santa Maria, Mãe de Deus, rogai por nós, pecadores, agora e na hora de nossa morte. Amém. Ave Maria, cheia de graça, o Senhor é convosco. Bendita sois vós entre as mulheres, e bendito é o fruto do vosso ventre, Jesus. Santa Maria, Mãe de Deus, rogai por nós, pecadores, agora e na hora de nossa morte. Amém. Ave Maria, cheia de graça, o Senhor é convosco. Bendita sois vós entre as mulheres, e bendito é o fruto do vosso ventre, Jesus. Santa Maria, Mãe de Deus, rogai por nós, pecadores, agora e na hora de nossa morte. Amém. Ave Maria, cheia de graça, o Senhor é convosco. Bendita sois vós entre as mulheres, e bendito é o fruto do vosso ventre, Jesus. Santa Maria, Mãe de Deus, rogai por nós, pecadores, agora e na hora de nossa morte. Amém. Ave Maria, cheia de graça, o Senhor é convosco. Bendita sois vós entre as mulheres, e bendito é o fruto do vosso ventre, Jesus. Santa Maria, Mãe de Deus, rogai por nós, pecadores, agora e na hora de nossa morte. Amém. Ave Maria, cheia de graça, o Senhor é convosco. Bendita sois vós entre as mulheres, e bendito o fruto do vosso ventre, Jesus. Santa Maria, Mãe de Deus, rogai por nós, pecadores, agora e na hora de nossa morte. Amém. Ave Maria, cheia de graça, o Senhor é convosco. Bendita sois vós entre as mulheres, e bendito é o fruto do vosso ventre, Jesus. Santa Maria, Mãe de Deus, rogai por nós, pecadores, agora e na hora de nossa morte. Amém. Ave Maria, cheia de graça, o Senhor é convosco. Bendita sois vós entre as mulheres, e bendito o fruto do vosso ventre, Jesus. Santa Maria, Mãe de Deus, rogai por nós, pecadores, agora e na hora de nossa morte. Amém. Ave Maria, cheia de graça, o Senhor é convosco. Bendita sois vós entre as mulheres, e bendito o fruto do vosso ventre, Jesus. Santa Maria, Mãe de Deus, rogai por nós, pecadores, agora e na hora de nossa morte. Amém. Glória ao Pai, ao Filho e ao Espírito Santo, como era no princípio, agora e sempre. Amém. Quero convidar você agora, meu irmão e minha irmã, que está rezando conosco a coroa das sete alegrias de Nossa Senhora, fazermos agora a oração final. Iremos nos colocar de joelhos, se você puder, aos pés da Mãe do Senhor, e a ela buscar o seu refúgio, o seu socorro, pedir o seu patrocínio para as nossas necessidades espirituais e materiais.

Lembrai-vos, ó Puríssima Virgem Maria, que nunca se ouviu dizer que algum daqueles que tenha recorrido à vossa proteção, implorado a vossa assistência e reclamado o vosso socorro, fosse por vós desamparado. Animado eu, pois, de igual confiança, a vós, Virgem, entre toda singular, como a mãe recorro, de vós me valho, e gemendo sob o peso dos meus pecados, me prostro aos vossos pés. Não desprezeis as minhas súplicas, ó Mãe do Filho de Deus humanado, mas dignai-vos de as ouvir propícia e de me alcançar o que vos rogo. Amém.

0: Obrigado, meu irmão, minha irmã, por ter rezado conosco, diretamente aqui do Santuário de Frei Galvão, em Guaratinguetá, a Coroa das Sete Alegrias. Fica o convite para que você reze conosco essa bonita devoção franciscana. Confie-se aos cuidados de Maria, Mãe de Jesus e Nossa Mãe. Ela tudo pode, ela quer e pode nos ajudar, e tenho certeza que as graças que ela alcança da parte de Deus chegará também a você, que viverá conosco essa profunda espiritualidade franciscana. Paz e bem, Deus abençoe.
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3: São Boaventura descreve São Francisco como um homem dotado de uma graça especial, vaso de eleição escolhido por Deus para uma grande missão. 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
3: 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Franciscanos, compartilhando a paz e o bem.
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3: 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Mais um dia que desperta, a vida recomeça, e com isso, a oração é nosso primeiro abraço. 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
8: Vinde, ó Deus, em meu auxílio, socorrei-me sem demora. Glória ao Pai, ao Filho e ao Espírito Santo, como era no princípio, agora e sempre. Amém. Aleluia.
9: Hino. Eis que da noite já foge a sombra, e a luz da aurora refúgio ardente. Nós reunidos a Deus oremos, e invoquemos o Onipotente.
10: Deus compassivo nos salve a todos, e nos afaste de todo mal. O Pai bondoso, por sua graça, nos deu o reino celestial.
9: Assim nos ouça o Deus unitrino, Pai, Filho e Espírito Consolador. Por toda a terra vibram acordes de um canto novo em seu louvor.
10: Salmo dia, antífona primeira. Bendito o que vem em nome do Senhor. Aleluia.
11: Salmo 117. Canto de alegria e salvação. Dai graças ao Senhor, porque Ele é bom.
12: Eterna é a sua misericórdia.
11: A casa de Israel agora o diga.
12: Eterna é a sua misericórdia.
11: A casa de Arão agora o diga.
12: Eterna é a sua misericórdia.
11: Os que temem o Senhor agora o digam.
12: Eterna é a sua misericórdia.
11: Na minha angústia eu clamei pelo Senhor.
12: E o Senhor me atendeu e libertou.
11: O Senhor está comigo, nada temo.
12: O que pode contra mim um ser humano?
11: O Senhor está comigo, é meu auxílio.
12: Hei de ver meus inimigos humilhados.
11: É melhor buscar refúgio no Senhor
12: do que pôr no ser humano a esperança.
11: É melhor buscar refúgio no Senhor
12: do que contar com os poderosos deste mundo.
11: Povos pagãos me rodearam, todos eles,
12: mas em nome do Senhor os derrotei.
11: De todo lado todos eles me cercaram,
12: mas em nome do Senhor os derrotei.
11: Como um enxame de abelhas me atacaram,
12: como um fogo de espinhos me queimaram, mas em nome do Senhor os derrotei.
11: Empurraram-me tentando derrubar-me,
12: mas veio o Senhor em meu socorro.
11: O Senhor é minha força e o meu canto,
12: e tornou-se para mim o Salvador.
11: Clamores de alegria e de vitória
12: ressoem pelas tendas dos fiéis.
11: A mão direita do Senhor fez maravilhas.
12: A mão direita do Senhor me levantou. A mão direita do Senhor fez maravilhas.
11: Não morrerei, mas ao contrário viverei,
12: para cantar as grandes obras do Senhor.
11: O Senhor severamente me provou,
12: mas não me abandonou às mãos da morte.
11: Abri-me voz, abri-me as portas da justiça.
12: Quero entrar para dar graças ao Senhor.
11: Sim, esta é a porta do Senhor.
12: Por ela só os justos entrarão.
11: Dou-vos graças, ó Senhor, porque me ouvistes
12: e vos tornastes para mim o Salvador.
11: A pedra que os pedreiros rejeitaram
12: tornou-se agora a pedra angular.
11: Pelo Senhor é que foi feito tudo isso.
12: Que maravilhas Ele fez a nossos olhos.
11: Este é o dia que o Senhor fez para nós.
12: Alegremo-nos e nele exultemos.
11: Ó Senhor, dai-nos a vossa salvação.
12: Ó Senhor, dai-nos também prosperidade.
11: Bendito seja em nome do Senhor
12: aquele que em seus átrios vai entrando.
11: Desta casa do Senhor vos bendizemos.
12: Que o Senhor e nosso Deus nos ilumine.
11: Empunhai ramos nas mãos, formai cortejo.
12: Aproximai-vos do altar até bem perto.
11: Vós sois meu Deus, eu vos bendigo e agradeço.
13: Vós sois meu Deus, eu vos exalto com louvores.
14: Dai graças ao Senhor, porque Ele é bom.
15: Eterna é a sua misericórdia.
16: Glória ao Pai, ao Filho e ao Espírito Santo.
17: Como era no princípio, agora e sempre. Amém.
18: Antífona. Bendito o que vem em nome do Senhor. Aleluia. Antífona segunda. Cantemos um hino ao Senhor. Aleluia.
19: Cântico de Daniel, capítulo 3, versículos 52 a 57. Louvor das criaturas ao Senhor. Sede bendito, Senhor Deus de nossos pais.
20: A vós louvor, honra e glória eternamente.
19: Sede bendito, nome santo e glorioso.
20: A vós louvor, honra e glória eternamente.
19: No templo santo, onde refugia a vossa glória.
20: A vós louvor, honra e glória eternamente.
19: Em vosso trono de poder vitorioso.
20: A vós louvor, honra e glória eternamente.
19: Sede bendito que sondais as profundezas.
20: A vós louvor, honra e glória eternamente.
19: E superior aos querubins vos assentais.
20: A vós louvor, honra e glória eternamente.
19: Sede bendito no celeste firmamento.
20: A vós louvor, honra e glória eternamente.
19: Obras todas do Senhor, glorificai-o.
20: A ele louvor, honra e glória eternamente.
19: Glória ao Pai, ao Filho e ao Espírito Santo.
20: Como era no princípio, agora e sempre. Amém.
18: Antífona. Cantemos um hino ao Senhor. Aleluia. Antífona terceira. Louvai o Senhor Deus por seus feitos grandiosos. Aleluia.
19: Salmo 150. Louvai o Senhor.
21: Louvai o Senhor Deus no santuário, louvai-o no alto céu de seu poder.
18: Louvai-o por seus feitos grandiosos, louvai-o em sua grandeza majestosa.
21: Louvai-o com o toque da trombeta, louvai-o com a harpa e com a cítara.
18: Louvai-o com a dança e o tambor, louvai-o com as cordas e as flautas.
21: Louvai-o com os címbalos sonoros, louvai-o com os címbalos de júbilo.
18: Louve a Deus tudo que vive e que respira, tudo cante os louvores do Senhor.
21: Glória ao Pai, ao Filho e ao Espírito Santo, como era no princípio, agora e sempre. Amém.
18: Antífona. Louvai o Senhor Deus por seus feitos grandiosos. Aleluia.
19: Leitura breve do profeta Ezequiel, capítulo 36, versículos 25 a 27. Derramarei sobre vós uma água pura e sereis purificados. Eu vos purificarei de todas as impurezas e de todos os ídolos. Eu vos darei um coração novo e porei um espírito novo dentro de vós. Arrancarei do vosso corpo o coração de pedra e vos darei um coração de carne. Porei o meu espírito dentro de vós e farei com que sigais a minha lei e cuideis de observar os meus mandamentos. Responsório breve. Nós vos louvamos dando graças, ó Senhor, dando graças invocamos vosso nome.
21: Nós vos louvamos dando graças, ó Senhor, dando graças invocamos vosso nome.
19: E publicamos os prodígios que fizestes,
21: dando graças invocamos vosso nome.
19: Glória ao Pai, ao Filho e ao Espírito Santo.
21: Nós vos louvamos dando graças, ó Senhor, dando graças invocamos vosso nome.
18: Cântico evangélico, antífona. O publicano retornou justificado para casa, e não o fariseu que a si mesmo exaltava.
21: Bendito seja o Senhor Deus de Israel, porque a seu povo visitou e libertou.
18: E fez surgir um poderoso Salvador na casa de Davi, seu servidor.
21: Como falara pela boca de seus santos os profetas desde os tempos mais antigos.
18: Para salvar-nos do poder dos inimigos e da mão de todos quantos nos odeiam.
21: Assim mostrou misericórdia a nossos pais, recordando a sua santa aliança.
18: E o juramento a Abraão, o nosso pai, de conceder-nos que libertos do inimigo.
21: A ele nós sirvamos sem temor, em santidade e em justiça diante dele, enquanto perdurarem nossos dias.
10: Serás profeta do Altíssimo, ó menino, pois irás andando à frente do Senhor para aplainar e preparar os seus caminhos,
21: anunciando ao seu povo a salvação que está na remissão de seus pecados.
10: Pela bondade e compaixão de nosso Deus, que sobre nós fará brilhar o sol nascente,
21: para iluminar a quantos jazem entre as trevas e na sombra da morte estão sentados,
10: e para dirigir os nossos passos, guiando-os no caminho da paz.
21: Glória ao Pai, ao Filho e ao Espírito Santo, como era no princípio, agora e sempre. Amém.
10: Antífona. O publicano retornou justificado para casa e não o fariseu que a si mesmo exaltava.
0: Preces. Demos graças a nosso Salvador, que veio a este mundo para ser Deus conosco, e o aclamemos dizendo:
10: Cristo, Rei da Glória, sede nossa luz e alegria.
21: Senhor Jesus Cristo, luz que vem do alto e primícias da ressurreição futura, dai-nos a graça de vos seguirmos, para que, livres das sombras da morte, caminhemos sempre na luz da vida.
10: Cristo, Rei da Glória, sede nossa luz e alegria.
21: Mostrai-nos vossa bondade refletida em todas as criaturas, para contemplarmos em todas elas a vossa glória.
10: Cristo, Rei da Glória, sede nossa luz e alegria.
21: Não permitais, Senhor, que hoje sejamos vencidos pelo mal, mas tornai-nos vencedores do mal pelo bem.
10: Cristo, Rei da Glória, sede nossa luz e alegria.
21: Vós que no Jordão fostes batizado por João Batista e ungido pelo Espírito Santo, santificai todas as nossas ações deste dia com a graça do mesmo Espírito.
10: Cristo, Rei da Glória, sede nossa luz e alegria.
0: Nossas preces prossigamos rezando a oração que Jesus Cristo nos ensinou. Pai nosso que estais nos céus, santificado seja o vosso nome, venha a nós o vosso reino, seja feita a vossa vontade, assim na terra como no céu. O pão nosso de cada dia nos dai hoje, perdoai-nos as nossas ofensas, assim como nós perdoamos a quem nos tem ofendido, e não nos deixeis cair em tentação, mas livrai-nos do mal. Amém. Oremos. Deus eterno e todo-poderoso, aumentai em nós a fé, a esperança e a caridade, e dai-nos amar o que ordenais para conseguirmos o que prometeis. Por nosso Senhor Jesus Cristo, vosso Filho, na unidade do Espírito Santo. Amém. O Senhor nos abençoe, nos livre de todo mal e nos conduza à vida eterna. Amém.
1: São Francisco nos ensina: Senhor, dai-me força para mudar o que pode ser mudado, resignação para aceitar o que não pode ser mudado, e sabedoria para distinguir uma coisa da outra. Madrugada Franciscana, iniciando o seu dia com a perfeita alegria de Francisco e Clara de Assis.

Você que acredita nesse amor, levanta os seus braços e deixa Deus derramar sobre esse lugar o seu amor, que é mais forte e maior do que tudo.

Ore no Espírito. Ore no Espírito. E deixe esse amor banhar o seu coração. Quanto mais necessitado, maior o seu clamor. Quanto mais necessitado, maior o seu clamor. Aleluia. Canta o amor de Deus.

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1: 5 e 10.
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4: 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Que esta estação traga paz à alma, fortaleça a esperança e nos ensine, à luz de São Francisco de Assis, que o verdadeiro calor nasce do amor, da partilha e da presença fraterna. Que o frio congele.

0: é-lhe apenas aquilo que nos afasta do bem, mas nunca os nossos sonhos e a confiança em Deus. 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
1: 5:21.
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0: 5:31.
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2: 5:38.
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0: Caboclo vai embora, mas deixe seu relho pra servir de espelho da grande lição. 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

0: 5h49.
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4: Se ouvires a voz de Deus chamando sem cessar.
5: Santa Clara, em seu testamento, contempla com profunda gratidão o dom da vocação. Ela escreve: devemos considerar os imensos benefícios que Deus nos concedeu, não apenas depois de nossa conversão, mas também quando ainda vivíamos na miserável vaidade do mundo. E reconhece que foi por meio de São Francisco, iluminado pelo Espírito Santo, que Deus revelou e confirmou essa forma de vida. A vocação nasce da iniciativa de Deus, que chama cada pessoa a viver com alegria e fidelidade a forma do Santo Evangelho. Franciscanos compartilhando a paz e o bem.
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1: 6 horas.

0: O anjo do Senhor anunciou a Maria,
1: e ela concebeu do Espírito Santo.
0: Ave Maria, cheia de graça, o Senhor é convosco. Bendita sois vós entre as mulheres, e bendito é o fruto do vosso ventre, Jesus.
1: Santa Maria, Mãe de Deus, rogai por nós, pecadores, agora e na hora de nossa morte. Amém.
0: Eis aqui a serva do Senhor.
1: Faça-se em mim segundo a vossa palavra.
0: Ave Maria, cheia de graça, o Senhor é convosco. Bendita sois vós entre as mulheres, e bendito é o fruto do vosso ventre, Jesus.
1: Santa Maria, Mãe de Deus, rogai por nós, pecadores, agora e na hora de nossa morte. Amém.
0: E o Verbo se fez carne
1: e habitou entre nós.
0: Ave Maria, cheia de graça, o Senhor é convosco. Bendita sois vós entre as mulheres, e bendito é o fruto do vosso ventre, Jesus.
1: Santa Maria, Mãe de Deus, rogai por nós, pecadores, agora e na hora de nossa morte. Amém.
0: Rogai por nós, Santa Mãe de Deus,
1: para que sejamos dignos das promessas de Cristo.
0: Derramai, ó Deus, a vossa graça em nossos corações, para que, conhecendo pela mensagem do anjo a encarnação do vosso Filho, cheguemos por sua paixão e cruz à glória da ressurreição. Por Cristo nosso Senhor.
1: Amém.
0: Glória ao Pai, ao Filho e ao Espírito Santo.
1: Como era no princípio, agora e sempre. Amém.
0: Glória ao Pai, ao Filho e ao Espírito Santo.
1: Como era no princípio, agora e sempre. Amém.
0: Glória ao Pai, ao Filho e ao Espírito Santo.
1: Como era no princípio, agora e sempre.

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2: 6:21.
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0: 6:30.
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1: 6h48.
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0: Mais e bem, Manhã Franciscana amanhecendo em seu rádio, neste domingo 30 de agosto de 2026. Estamos dando adeus ao oitavo mês do ano, caminhando juntos, com alegria, mais uma vez. Manhã Franciscana está no ar.
1: Com São Francisco e toda a família franciscana, rezemos juntos a belíssima oração de São Francisco, a oração pela paz.
2: Senhor, fazei-me instrumento de vossa paz.
3: Onde houver ódio, que eu leve o amor.
4: Onde houver ofensa, que eu leve o perdão.
5: Onde houver discórdia, que eu leve a união.
6: Onde houver dúvida, que eu leve a fé.
7: Onde houver erro, que eu leve a verdade.
8: Onde houver desespero, que eu leve a esperança.
9: Onde houver tristeza, que eu leve alegria.
10: Onde houver trevas, que eu leve a luz.
11: Ó Mestre, fazei que eu procure mais consolar do que ser consolado.
12: Compreender do que ser compreendido.
13: Amar que ser amado.
14: Pois é dando que se recebe.
15: É perdoando que se é perdoado.
16: E morrendo que se vive.
17: Para a vida eterna.
0: Amém.

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0: Neste mês vocacional, lembramos com carinho os leigos e catequistas franciscanos, homens e mulheres que fazem do Evangelho uma presença viva em nossas comunidades. Inspirados por São Francisco, anunciam Cristo pelo testemunho, pela acolhida e pela dedicação à formação da fé. Como ensina a tradição franciscana, preguem sempre o Evangelho. Se necessário, usem também as palavras. Que Deus fortaleça todos aqueles que evangelizam com a vida, educam para a paz e ajudam a construir um mundo mais fraterno. Franciscanos compartilhando a paz e o bem.
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3: Se alguém quer me seguir, renuncie a si mesmo, tome a sua cruz e me siga. O Evangelho deste 22º domingo do tempo comum, Mateus capítulo 16, versículos 21 a 27, Jesus comenta com os apóstolos sobre todo o sofrimento, toda a luta, toda a dor que deveria enfrentar por conta da sua fidelidade à missão. São Pedro o repreende dizendo que isso não aconteça com Jesus, que Jesus não sofra, e Jesus então também dá uma repreensão em Pedro e diz assim: esse seu pensamento não é pensamento de Deus, é pensamento de Satanás. Que eu me mantenha fiel à missão e vocês também busquem esta fidelidade. Às vezes Jesus precisa chamar a atenção dos discípulos e também de nós, para nos colocarmos novamente no eixo do discipulado, que é o seguimento de nosso Senhor Jesus Cristo. Que Deus abençoe e ilumine a sua semana hoje e sempre, em nome do Pai, do Filho e do Espírito Santo. Amém. Paz e bem.

0: falamos das coisas do coração, rimos das loucuras do passado. A visita ao doente é sinal de bondade e de um coração não egoísta. Um outro dia telefonamos a quem estimamos, fazemos-nos delicadamente presentes em sua vida. É solícito o homem que em casa se mostra atento a uma torneira que pinga, a uma lâmpada queimada, a uma pilha de louças amontoada na pilha, a uma planta que necessita de água. É solícita a mulher que se senta ao lado do marido, desanimado, espera-o de volta do trabalho. Escuta as queixas a respeito da vida que aos borbotões saem de dentro dele. Conversa a respeito das coisas que foram acontecendo e das que ainda não aconteceram. É solícita a enfermeira que durante a noite percorre os quartos do hospital, medindo a pressão e a febre, dando os medicamentos e arrumando a cama do doente, toda bagunçada, de tanto se mexer e remexer, ajeitando os travesseiros e enxugando o suor na sua fronte. Belos, belíssimos, os gestos solícitos e atenciosos. Paz e todos os bens.
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3: Por que o hábito franciscano é marrom? O hábito franciscano tem essa coloração marrom por uma questão bastante simbólica. Quando São Francisco de Assis quis mudar a sua vida, ele quis assumir uma vida simples e pobre. Anteriormente, ele usava roupas coloridas e chiques porque era uma forma de ostentar. A partir desse momento, quando ele quis viver a palavra de Deus, quando ele fez o encontro com Jesus, ele quis assumir uma roupa simples, pois para ele não deveria mais a roupa ser símbolo de ostentação, mas sim de simplicidade e pobreza. E por isso ele assumiu uma roupa marrom, ou uma roupa muito simples, que era a roupa dos camponeses da época, que era feita de lã crua. Então por isso o hábito franciscano tem essa cor, pois na época de São Francisco, quanto mais colorida fosse uma roupa, mais significava que a pessoa tinha. Para Francisco de Assis, uma roupa simples ajudaria o irmão franciscano a se aproximar do Cristo pobre. Por isso a roupa tem essa cor marronzada. Paz e bem.

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3: Caro Frei Gustavo e ouvintes assíduos do Manhã Franciscana, paz e bem. Último domingo do mês e nós aqui outra vez, no seu, no meu e no nosso bate-bola. O quadro mais diferente e curioso do seu rádio. Vem pra cá, corta pra mim. O judô significa caminho suave. O karatê surgiu em Okinawa. O taekwondo é conhecido pelos chutes acrobáticos. As artes marciais nasceram como forma de defesa pessoal. Para concluir, o judô é o esporte olímpico desde 1964. O livro de Salmos é o maior da Bíblia, com 150 capítulos. Ele reúne cânticos e orações, muitos escritos por Davi. Nenhum outro livro da Bíblia tem tantos capítulos quanto os Salmos. Esse livro é especial porque expressa sentimentos humanos profundos, como alegria, tristeza e esperança, sempre buscando a Deus. Luca Pacioli, um franciscano do século XV, revolucionou as operações de negócios com o desenvolvimento do método de contabilidade de dupla entrada, que permaneceu praticamente sem alterações por 500 anos, dando a ele o título de pai da contabilidade e da escrituração.

0: quanta informação interessante, Frei Gustavo. Eu fico aqui no Bate-Bola e você segue daí. Aquele abraço, paz e bem e até domingo que vem.
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3: A alegria é um presente divino que pode iluminar nossas vidas e tocar nossos corações. Os frades franciscanos e

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1: Frei Gilson Kammer, nosso convidado do programa Manhã Franciscana, pároco da paróquia São Luís Gonzaga, em Xaxim, Santa Catarina, que recentemente viveu um momento de muita alegria, a conclusão das obras de restauração da matriz São Luís Gonzaga, um dos principais pontos turísticos do oeste de Santa Catarina. Frei Gilson, paz e bem, que alegria tê-lo aqui em nosso programa de rádio.
2: Olá, paz e bem, Frei Gustavo, e também você que nos acompanha no nosso programa Manhã Franciscana, uma alegria muito grande.
1: Frei, qual é o significado teológico e pastoral da dedicação de uma igreja matriz para a vida da comunidade?
2: O sentido teológico, em primeiro lugar, e ele se expressa especialmente em alguns ritos usados ao longo da celebração de dedicação. Mostra que essa igreja, ela se torna local sagrado para o encontro das pessoas, da comunidade, e assim ela se torna casa de Deus e também casa do povo. Dentro da celebração, alguns ritos, especialmente a bênção, a aspersão da água benta nas paredes, no povo, na comunidade, a unção do altar com o óleo do crisma, também as cruzes na parede, que representa esse fundamento da igreja sobre os apóstolos. Assim, então, nós, a partir do evangelho, dos evangelistas, a partir dos apóstolos, nós buscamos, assim, trazer novamente a presença dessa comunidade primitiva e, sobretudo, os ensinamentos de Cristo Jesus. Então, o significado teológico dessa dedicação é dizer que esta casa se torna local sagrado para todos nós. E o sentido pastoral é o da unidade. Ao mesmo tempo em que a gente volta o nosso olhar lá para Cristo Jesus e a primeira comunidade cristã, a gente busca também ter os mesmos sentimentos para que a gente possa, neste local que é a igreja, que é o local sagrado do encontro da comunidade, ela se torne casa de oração de todas as nossas famílias, de toda a nossa comunidade. E assim, então, esse sentido teológico e pastoral dessa dedicação da igreja matriz se transforma, sobretudo, nessa casa de Deus. Então, para nós, esse é o primeiro sentido teológico e pastoral, a unidade com Cristo Jesus.
1: Frei Gilson Kammer, nosso amigo, nosso confrade, pároco da paróquia São Luís Gonzaga, que recentemente, no início deste ano, celebrou a conclusão das obras de restauro e também a celebração da dedicação desta igreja matriz. Frei Gilson, o restauro e a preparação do templo exigiram um trabalho de muitos anos que envolveu muita gente. Como foi o envolvimento dos fiéis e dos benfeitores para tornar esta obra uma realidade?
2: A preparação e, sobretudo, então, o trabalho de restauro, especialmente aqui em Xaxim, ela começou já lá no ano de 2023, com um primeiro encontro com alguns arquitetos, o conselho, e a gente viu que era necessário, havia necessidade de um trabalho, de um restauro um pouco mais a fundo. E por isso, então, a partir desse estudo, foram contatadas, então, algumas empresas especialistas nesse trabalho de restauro, no qual, então, eles apresentaram esse projeto, e a partir daí, sim, então, começou-se, especialmente, então, em janeiro de 2024, o trabalho propriamente dito por esta empresa. Mas o envolvimento, vamos dizer assim, dos fiéis, dos benfeitores, especialmente, ele se torna essencial para esse trabalho. Como a gente falou antes, a casa de oração, a igreja, é a casa da comunidade. Por isso, então, é que foi buscado envolver, ouvir o máximo possível todas as pessoas para que a gente pudesse, assim, fazer um bom trabalho de restauro da nossa igreja, podendo manter as características originais ou até mesmo recuperar aquilo que talvez, com o passar dos anos, já havia se perdido. E, de fato, a gente conseguiu isso. Então, o envolvimento dos fiéis, das pessoas nos eventos, nas festas, os benfeitores, especialmente também as crianças, inclusive, buscaram ajudar nesse trabalho. Então, desde

0: O ano de 2023 até agora, o envolvimento das pessoas, de um modo geral, é muito grande. E somente por isso é que a gente conseguiu chegar à conclusão desse trabalho. Ainda faltam alguns pequenos detalhes, mas que somente foi possível com a ajuda, com a colaboração de todas as pessoas. E aqui eu aproveito já para deixar também o meu agradecimento por todos os benfeitores e todos aqueles que ajudaram no restauro da nossa igreja matriz São Luís Gonzaga, aqui na cidade de Xaxim.
1: Frei Gilson Kammer, pároco da paróquia São Luís Gonzaga, em Xaxim, oeste de Santa Catarina, recentemente dedicada, depois da conclusão das obras de restauro. Frei, além da dimensão espiritual, a matriz é um marco da história, da tradição do município de Xaxim. Como esse trabalho de restauro preserva a memória da presença franciscana nesta cidade?
0: A nossa igreja matriz São Luís, ela, além dessa dimensão espiritual da casa de oração de todos nós, ela também se torna um marco histórico para a nossa cidade, especialmente porque a partir dela que os frades então mostraram ou tiveram condições de desenvolver ainda melhor o seu trabalho, que eles já faziam isso desde o ano de 1903, quando os frades vinham lá da cidade de Palmas, no Paraná, nas missões, e passavam aqui por essa cidade de Xaxim e morando ou pousando nas casas das famílias, eles reuniam as pessoas, as famílias, para as orações. E a igreja, ela se torna então esse local de encontro dos frades, das famílias, e especialmente então no ano de 1947, quando foi iniciada a construção dessa atual igreja, os frades sempre se fizeram presentes, especialmente na figura de Frei Bruno Linden, de Frei Plácido, especialmente esses dois, mas tantos frades que há mais de 80 anos moram aqui na cidade de Xaxim, e que mostra que, assim, com esse restauro da nossa igreja matriz, a gente busca preservar também a memória franciscana aqui da nossa cidade. Toda a nossa região, ela foi evangelizada pelos frades, sempre tiveram a presença franciscana, e esse cuidado para com a nossa igreja matriz, ela também quer preservar essa identidade franciscana. Por isso, então, na simplicidade, na humildade de todos os frades que passaram por aqui, nós também atualmente então buscamos manter essa tradição franciscana do cuidado com a beleza da igreja, com o espaço celebrativo das comunidades, e isso então aparece especialmente nesse restauro da nossa igreja matriz.
1: Frei Gilson Kammer, presente conosco, nosso confrade, pároco da paróquia São Luís Gonzaga, na entrevista de hoje. Agora o Frei Gilson junto comigo, é claro, com você que nos acompanha. Vamos ouvir Francisco Reconstrói a Minha Igreja, letra e música de Frei Beraldo Renton, e depois voltamos com a nossa entrevista.

0: Programa Manhã Franciscana, recebendo com muita alegria Frei Gilson Kammer, pároco da paróquia São Luís Gonzaga de Xaxim, cuja restauração da igreja foi concluída no início deste ano, com uma bonita celebração. Paróquia São Luís Gonzaga, Frei Gilson, este é o patrono da juventude. De que maneira a comunidade de Xaxim pretende aproveitar este momento de restauração da igreja de São Luís Gonzaga para buscar uma reaproximação e o engajamento dos jovens na vida comunitária?
1: Quando da criação da nossa paróquia São Luís Gonzaga, no ano de 1940, São Luís Gonzaga ele foi escolhido pelas pessoas como padroeiro dessa nova paróquia, por ele ser o patrono da juventude. Acredito que essa figura de São Luís Gonzaga, ela volta ainda com mais força para a nossa juventude, para toda a nossa igreja. A nossa paróquia, já há alguns anos, especialmente então no ano de 2020, nós pudemos acolher as missões franciscanas da juventude, onde mais de 800 jovens de todo o nosso Brasil e até mesmo da Argentina tiveram a oportunidade de passar alguns dias aqui na nossa cidade, na nossa paróquia. No ano passado, nós tivemos a Caminhada Franciscana da Juventude, feita em parceria com a paróquia de Coronel Freitas, e também os encontros do Alverne, que são momentos em que a juventude franciscana ela se reúne, além de outros momentos celebrativos, especialmente da Pastoral da Juventude, propostos aqui pela nossa diocese de Chapecó. Em todos esses momentos a juventude ela se faz muito presente, e isso começa a aparecer então especialmente na catequese, nos ministérios, no Ministério Extraordinário da Eucaristia, da Palavra, onde diversos jovens são ministros, são catequistas, e tudo isso então mostra o bonito caminho que a nossa igreja, e especialmente então a partir desse cuidado de São Luís Gonzaga, dessa intercessão dele junto de Deus, é que a nossa juventude ela consegue encontrar na nossa igreja momentos bem propícios para que ela possa mais uma vez se reaproximar, possa se fazer presente e ser a igreja viva que a nossa paróquia São Luís Gonzaga ela deseja. Então a presença e a atuação dos jovens ela é muito bonita, é muito forte já aqui na nossa, na vivência da nossa paróquia. Então nós só temos a agradecer a São Luís Gonzaga como patrono dessa juventude.
0: Frei Gilson Kammer, direto de Xaxim, conversando conosco no programa Manhã Franciscana, falando sobre a conclusão das obras de restauro. Ficou muito bonito o resultado do trabalho. Frei, mais do que a beleza física desta igreja restaurada, que frutos se espera colher na vida de fé dos paroquianos a partir deste marco histórico da vida da paróquia?
1: A beleza física das nossas igrejas, elas sempre nos ajudam a nos encontrarmos com Deus. É um momento, um sinal de silêncio, um sinal em que a gente possa olhar para as imagens, para as figuras, e assim a gente poder voltar o nosso olhar nessa proximidade para com Deus. E nós esperamos, a partir dessa igreja matriz restaurada, de que, de fato, as pessoas possam, a partir desse momento, mais do que antes ainda, poder encontrar um espaço sagrado de oração, onde cada pessoa possa, independente do horário do dia em que elas possam entrar na nossa igreja, e possam fazer a sua oração com dignidade, com reverência a Deus. E isso faz com que a gente possa encontrar-se especialmente pessoalmente com Deus, mas também na nossa comunidade, com tantas pessoas, com tantas famílias. Nós esperamos que a igreja, mais do que nunca, ela seja esse espaço de congregação de todos nós, em que a gente possa encontrar Deus, possa encontrar nossos irmãos e irmãs, e assim, através da nossa oração, a gente fortalecer os nossos passos na fé, na esperança, na caridade, verdade, e assim com toda certeza fazer com que a palavra do Evangelho, o reino de Deus, ele continue sendo semeado, seja sendo cuidado entre todos nós. E assim, então, a gente vai conseguir perceber que a criação de Deus, ela continua a partir desse cuidado, da atenção de cada um de nós. Que a nossa igreja matriz seja o local de acolhimento de todos nós, especialmente do próprio Deus no coração de cada pessoa. E assim, então, a gente deseja que cada um de nós, a partir de agora, com esse restauro, com a nossa igreja matriz bonita, ela possa continuar sendo sempre esse sinal da beleza, da presença de Deus na vida do ser humano.
0: Frei Gilson Kammer falando conosco direto de Xaxim, Oeste Catarinense. Frei, qual é o convite que você faz a quem nos acompanha nesta entrevista sobre a restauração da obra, sobre a restauração da Igreja Matriz São Luís Gonzaga em Xaxim? E também peço que deixe uma bênção a todos os ouvintes, especialmente aqueles que nos acompanham nesta região oeste de Santa Catarina.
1: Ô Frei Gustavo, o convite que eu deixo é para que todos nós possamos, quando passar aqui na nossa região oeste de Santa Catarina, a gente poder chegar aqui em Xaxim, encontrar a nossa igreja aberta, poder assim, então, fazer a sua oração, e que, de fato, todas as pessoas, especialmente aqueles, então, que não são aqui da nossa região, mas que possam, quando passar aqui por Xaxim, encontrar na nossa igreja esse local sagrado da presença de Deus, onde ele habita, e assim a gente poder beber desta fonte, para que nós também, assim, por onde a gente passar, a gente sempre leve essa mensagem da paz, a mensagem do bem que São Francisco de Assis e todos os frades buscam viver constantemente na nossa vida. Então, esse é o convite que eu deixo para que a gente possa chegar sempre aqui na nossa Igreja Matriz São Luís Gonzaga, em Xaxim, em Santa Catarina, e a gente poder, assim, rezar sempre, para que a gente possa encontrar esse Deus. E desejo também a bênção do Deus Todo-Poderoso pela intercessão do nosso padroeiro São Luís Gonzaga, mas neste ano em que a gente celebra os 800 anos da passagem, do trânsito de São Francisco de Assis, que ele também possa abençoar a cada um de nós, as nossas famílias, nossas crianças, nossos jovens, a todos nós, com a bênção do Deus Todo-Poderoso, o Pai, o Filho e o Espírito Santo. Amém.
0: Muitíssimo obrigado, Frei Gilson. Que Deus abençoe e ilumine sempre seu trabalho. Um grande abraço, tudo de bom. Até a próxima, se Deus quiser. Paz e bem.
1: Paz e bem a você, Frei Gustavo, a todos aqueles que nos acompanharam no programa Manhã Franciscana. Deus abençoe a todos. Paz e bem.
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1: Entre tantos benefícios que recebemos todos os dias de nosso Pai, de toda a nossa misericórdia, está o dom de nossa vocação. Considere a sua vocação à luz do amor que por você se entregou totalmente. 11 de agosto, dia de Santa Clara de Assis. Franciscanos compartilhando a paz e o bem.
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4: Muito bom, nós pensamos uma coisa assim tão importante dentro dos maiores, de um dos maiores dogmas da nossa fé, a dimensão trinitária. O amor não sabe ser sozinho, Deus não sabe ser sozinho, Deus é um envolvimento amoroso de pessoas. Cada pessoa está na outra a partir de um único foco de um amor tão sagrado, tão transcendente. É interessante que Francisco tem uma espiritualidade trinitária profunda. Ele vive sempre a dimensão de um Deus que se dá como Pai, como Filho, como Espírito. Como Pai, é aquele que ama, nos ama tanto que nos dá todas as suas obras, a criação. Como Filho, Francisco ama apaixonadamente, sabe, esse espaço que o Pai quis que o Filho trouxesse para o mundo para melhorar, sabe, o espaço do mundo como reino de Deus, e dentro desse reino de Deus que a gente tenha realmente um lugar, e que esse lugar seja a partir de um amor plural, sabe? Nós somos um. E a beleza do Espírito. Para Francisco, o Espírito não é algo vago e abstrato. É alguém que inspira o eu e tu, sabe? O amor é sempre um encontro de três realidades divinas, profundamente humanas e, por isso mesmo, profundamente sagradas. Paz e bem.
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6: Estamos no último domingo do mês de agosto, amanhã é dia 31, terça-feira, dia 1º de setembro, setembro, mês tradicionalmente dedicado à Bíblia. Então vamos começar desde hoje a conversar um pouco sobre a inspiração da Sagrada Escritura em relação ao tema da ecologia e do cuidado com a casa comum. Afinal, quando nós pensamos na Bíblia, muitas vezes esquecemos que a história da humanidade ela começa num jardim, o Jardim do Éden. Lá no livro do Gênesis, capítulo 2, versículo 15, nós lemos que Deus tomou o ser humano e o colocou no Jardim do Éden para cultivar e guardar. Repare bem nas palavras. Guardar significa proteger, cuidar, preservar, tomar conta. A Bíblia não nos dá uma licença para explorar a terra até a exaustão, mas nos confia a responsabilidade de ser seus guardiães. Cultivar o solo é garantir o pão de cada dia. Guardar a terra é garantir a vida das próximas gerações. Como você tem cuidado do jardim que Deus confiou a você? Pequenas atitudes, como evitar o desperdício de água, reduzir o lixo, são gestos concretos de fé e respeito ao Criador. Afinal, cuidar da terra é uma forma de amar a Deus. Semana que vem, continuamos esse nosso bate-papo sobre as inspirações da Bíblia para a ecologia e o cuidado com a casa comum.
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0: Moraes Rodrigues tratando de um assunto muito importante.
1: Vamos falar hoje de herança, ou seja, daquilo que passa de pai para filho ou de família para família. Todos os filhos, pela lei, têm direito aos bens deixados pelos pais. Isso é constitucional. Mas e as famílias que não dispõem de bens materiais para deixar como herança? O que elas fazem? Resta a elas contemplar seus herdeiros com uma boa educação, bons exemplos, espiritualidade e bens morais. Esses talvez sejam as melhores heranças que podemos delegar aos nossos sucessores. É o que o Evangelho considera como bens que permanecem, que a ferrugem não corrói e a traça não come. Aliás, deixar esse tipo de legado para os filhos é dever das famílias ricas ou não ricas, né? Veja o papel transformador da família quando formam sucessores cultos, trabalhadores, justos, sábios e dinâmicos. Essas pessoas são primordiais na comunidade. Observe, portanto, como a família, além de ser um núcleo de amor, é também uma escola importante de transformação do mundo onde ela está situada. Vamos pensar nisso, né? E deixar para nossos filhos mais herança cultural do que bem material. Pois o material, a traça come e a ferrugem corrói, ao passo que os bens culturais, sociais e morais são eternos e duradouros. Essa é um dos inúmeros benefícios e funções da família em nossa vida.

0: dia. Moraes Rodrigues tratando de um assunto muito importante.
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0: Esta semana.
1: Hoje eu desejo render uma homenagem muito especial a todos os catequistas e a todas as catequistas. Vocês são os verdadeiros artesãos e as verdadeiras artesãs da vida de fé de nossas crianças. Com paciência, carinho e dedicação, cada catequista molda as primeiras experiências espirituais dos nossos pequenos e das nossas pequenas, tecendo palavras de esperança, plantando sementes de amor e desenhando no coração de cada menino e de cada menina o rosto de um Deus próximo e acolhedor. Ser catequista é uma missão sagrada de lapidar vidas e transformar gestos simples em pontes para o sagrado. Aos nossos irmãos catequistas e às nossas irmãs catequistas, o nosso mais profundo agradecimento por este trabalho silencioso, bonito e tão necessário em nossas comunidades. Que Deus abençoe a caminhada de cada um, de cada uma de vocês. 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
1: Senhor Deus de bondade, muito obrigado pelo ar que respiro, pelo alimento à minha mesa, pelas pessoas que amo. Além de agradecer, desejo pedir vossas bênçãos generosas pelos dias que vêm pela frente. Abençoai e protegei os doentes, os desempregados, e não deixeis faltar pão na mesa de nenhum de vossos filhos e filhas. Habitai sempre meu coração e tornai-me solidário com meus irmãos e irmãs, especialmente aqueles que vêm ao meu encontro necessitados de auxílio e proteção. Olhai com especial atenção pelas crianças, pelos jovens e pelos idosos. Por intercessão de São Francisco de Assis, derramai vossas bênçãos sobre as pessoas, os animais, toda a natureza e cada um dos bens da criação. É o que vos pedimos em nome de Jesus Cristo, vosso Filho e nosso irmão, na força e na unidade do Espírito Santo. Amém. O Senhor vos abençoe e vos guarde. O Senhor vos mostre a sua face e se compadeça de vós. O Senhor volte para vós o seu olhar e vos dê a paz. O Senhor vos abençoe. Em nome do Pai, do Filho e do Espírito Santo. Amém.
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0: piedade de mim, ó Senhor, porque clamo por vós todo dia. Em nome do Pai, do Filho e do Espírito Santo.
1: Amém.
0: A graça de nosso Senhor Jesus Cristo, o amor do Pai, a comunhão e os dons do Espírito Santo estejam sempre convosco.
1: Bendito seja Deus que nos reuniu no amor de Cristo.
0: Queridos irmãos e irmãs aqui presentes na nossa paróquia, sejam todos bem-vindos e bem-vindas para a missa do 22º domingo do tempo comum. Queremos também dar as boas-vindas àqueles que nos assistem pelas redes sociais da nossa paróquia e também pelo grupo Selinalta. Sejam todos bem-vindos e bem-vindas à nossa celebração deste 22º domingo do tempo comum. Nesse início de celebração, nós nos colocamos na presença de Deus, no dia do catequista, pedindo perdão pelas nossas falhas, nossas limitações, invocando sempre a bondade e o perdão de Deus para todos nós.

0: Deus todo bondade, tenha compaixão de nós, perdoe sempre os nossos pecados e nos conduz um dia à vida eterna.
1: Amém.

0: Oremos. Coloquemos no altar da vida as nossas intenções, as nossas necessidades, as intenções da Igreja, pelo nosso Papa Leão, pelo nosso Bispo Dom Edgar, pelos catequistas, pelos nossos enfermos, pelas pessoas que pedem as nossas orações, por quem somos obrigados a orar também. E hoje, de modo particular, o aniversariante Laudi Carlos Lopes, 30º dia do falecimento de Francisco, aniversário de morte de Adelise, Benildes, Gilda, Hilda, Loreni, Marilene, Miguel, Sebastião, Silmar, Tereza e Vídeo. Deus onipotente, fonte de todo dom perfeito, semeai em nossos corações o amor ao vosso nome e, estreitando os laços que nos unem convosco, fazei crescer em nós o que é bom e guardai com amorosa solicitude o que nos destes. Por nosso Senhor Jesus Cristo, vosso Filho, que é Deus e convosco vive e reina na unidade do Espírito Santo por todos os séculos dos séculos.
1: Amém.
2: Leitura do livro do profeta Jeremias. Seduziste-me, Senhor, e deixaste-me seduzir. Foste mais forte, tiveste mais poder. Tornei-me alvo de irrisão o dia inteiro, todos zombam de mim. Todas as vezes que falo, levanto a voz, clamando contra a maldade e invocando calamidades. A palavra do Senhor tornou-se para mim fonte de vergonha e de chacota o dia inteiro. Disse comigo: não quero mais lembrar-me disso, nem falar mais em nome dele. Senti então, dentro de mim, um fogo ardente a penetrar meu corpo todo. Desfaleci sem forças para suportar. Palavra do Senhor.
1: Graças a Deus.

0: Leitura da Carta de São Paulo aos Romanos. Pela misericórdia de Deus, eu vos exorto, irmãos, a oferecerdes em sacrifício vivo, santo e agradável a Deus. Este é o vosso culto espiritual. Não vos conformeis com o mundo, mas transformai-vos, renovando vossa maneira de pensar e de julgar, para que possais distinguir o que é da vontade de Deus, isto é, o que é bom, o que lhe agrada, o que é perfeito. Palavra do Senhor.
1: Graças a Deus.

0: Senhor esteja convosco.
1: Ele está no meio de nós.
0: Proclamação da Boa Nova de Jesus Cristo, narrada por Mateus.
1: Glória a vós, Senhor.
0: Naquele tempo, Jesus começou a mostrar a seus discípulos que devia ir a Jerusalém e sofrer muito da parte dos anciãos, dos sumos sacerdotes e dos mestres da lei, e que devia ser morto e ressuscitar no terceiro dia. Então Pedro tomou Jesus à parte e começou a repreendê-lo, dizendo: Deus não permita tal coisa, Senhor, que isso nunca te aconteça. Jesus, porém, voltou-se para Pedro e disse: Vai para longe, Satanás, tu és para mim uma pedra de tropeço, porque não pensa as coisas de Deus, mas sim as coisas dos homens. Então Jesus disse aos discípulos: Se alguém quer me seguir, renuncie a si mesmo, tome a sua cruz e me siga. Pois quem quiser salvar a sua vida vai perdê-la, e quem perder a sua vida por causa de mim vai encontrá-la. De fato, que adianta o homem ganhar o mundo inteiro, mas perder a sua vida? O que poderá alguém dar em troca de sua vida? Porque o Filho do Homem virá na glória do seu Pai, com seus anjos, e então retribuirá a cada um de acordo com a sua conduta. Palavra da salvação.
1: Glória a vós, Senhor.

0: Queridos irmãos e irmãs, a liturgia da palavra deste domingo, ela sempre vai nos lembrar, e de forma grandiosa, bonita, fecunda para todos nós, que a vida de Jesus sempre foi um caminho da cruz para a cruz, porque se Cristo veio para nos salvar, nós somos configurados a Cristo, e Ele salva desde o seu tempo da encarnação até o momento da cruz e ressurreição. O texto proposto para este domingo do profeta Jeremias, ele está desanimado e disposto a desistir de tudo e sobretudo do encargo recebido por Deus. Jeremias desabafa diante de Deus, que o conforta, o anima a prosseguir na missão. Ao ser chamado como profeta, o Senhor tocou-lhe a boca e a palavra de Deus tomou conta dele. Deus não abandonou o seu profeta. Não o temais, porque eu estou contigo para te proteger, te apontar caminhos e poder anunciar a boa notícia. Na segunda leitura da carta de São Paulo aos Romanos, Paulo nos convida a viver o Evangelho nos dias de hoje, não pensar como o mundo, ganhar a vida, mas perder a vida por amor a Cristo e seu Evangelho. O Evangelho que nós proclamamos é a continuação do Evangelho de domingo passado, quando Pedro faz a declaração de fé que Jesus é o Filho do Homem. Jesus começou a mostrar a seus discípulos que deveria ir a Jerusalém e sofrer muito da parte dos anciãos, dos sumos sacerdotes, dos mestres da lei, seria morto e ressuscitaria no terceiro dia. Queridos irmãos e irmãs, ouvimos a confissão de Pedro no domingo passado. Hoje temos um desdobramento dessa mesma confissão, onde, movido por inspiração divina, Pedro fez a sua proclamação mais importante e fundante para a história da Igreja e da humanidade acerca da pessoa de Jesus. Tu és o Cristo, Filho do Deus vivo. Na confissão de Pedro, devemos enxergar o desejo e o sonho do seu coração. Ele está repleto daquilo que ele falou, que o Cristo seja para nós o Filho do Deus vivo, Messias. Jesus, depois de elogiá-lo, bem-aventurado, feliz, intui de imediato, com toda certeza, que Pedro e seus companheiros estavam interpretando mal a sua confissão. Jesus precisa alertá-los para que o perigo de uma compreensão triunfalista e mundana pode ser perigoso para os discípulos e para Pedro. Jesus fala aos discípulos de uma viagem de Cesareia para Jerusalém. Esta viagem não deve ser entendida no sentido geográfico, ou pegar uma estrada e segui-la, mas como o sentido da sua existência, aquilo que vai acontecendo na vida de Jesus ao viajar. E aqui está o grande mistério que Jesus vai explicar a todos eles e a nós também. Como entender que para Jesus Cristo e, consequentemente, para o próprio Deus, viver é sofrer, carregar a cruz e morrer todo dia, toda hora, como crucificado, e depois ressuscitar. A catequese de Jesus é um grande desafio que ele teve para poder explicar a Pedro e seus companheiros. Ela é forte. Pedro leva Jesus à parte para repreendê-lo. Deus não permita tal coisa, Senhor, que isso nunca te aconteça. Como se ele tivesse a autoridade, mesmo depois dos elogios. Jesus deixa claro para Pedro que ele pode ser uma pedra na sua vida se pensar desta forma. Pedro para, pensa e cai em si. E esse cair em si de Pedro é importantíssimo para a vida de cada um de nós. Eu vou apontar aqui algumas questões de Pedro que nós devemos sempre pensar para não pensar o Jesus triunfalista. Primeiramente, a indignação e a revolta de Pedro. Como aceitar que o Filho de Deus, do Deus vivo, sofra tamanha injustiça? Ele que passara pelo mundo fazendo bem e jamais cometeu um mal sequer contra Deus ou contra quem quer que seja. Em segundo lugar, aqui está a reviravolta de Pedro, a grandeza do seu coração, a sua humildade. Ele intuiu verdadeiramente o que esse anúncio de Jesus estava dizendo para ele e para seus companheiros, ou e para nós também. Se tudo isso aconteceria com o Filho do Homem, o Mestre, semelhantemente iria acontecer conosco também, seus seguidores, aqueles que vão atrás de Jesus. Jesus foi duro com Pedro, pedra de tropeço, mas nem por isso não diz para deixá-lo, apenas tirar esses pensamentos e deixar viver a sua missão. Depois da repreensão de Pedro, Jesus diz: se alguém quer me seguir, renuncie a si mesmo, tome a sua cruz e siga-me, isto é, siga-me como meu discípulo. Só assim seremos seguidores de Jesus Cristo. Renunciando a si mesmo, nos leva à origem da nossa vocação e do nosso batismo, o ser cristão de verdade. É a graça do enamoramento, a graça da afeição que nasce do encontro, do convite: vem e segue-me. Se alguém como Mestre e Senhor significa que em nós nasce a graça divina, o vigor da afeição por quem o seguimos aponta para cada um de nós: estamos no caminho certo. O seguimento de Jesus Cristo sempre implica um sair de nós mesmos, num abandonar-se e entregar-se sem nenhum porquê e para quê, pois seguimos aquele que é maior do que nós, a pessoa de Jesus Cristo, pobre e crucificado. Pois quem quiser salvar a sua vida vai perdê-la, e por causa de mim vai ganhá-la. Jesus nos ensina que quem se esvazia a si mesmo, abandona a si mesmo, começa a revestir-se de Jesus Cristo, que está no início, na ponta, no começo, no florescer do seguimento de Cristo. Santo Irineu nos ensina que a glória de Deus é o homem que vive a vida de Deus. A glória de Deus é a vida de Deus, sempre acolhida por Jesus, não como triunfalista, mas como quem sofre pela cruz, pela humanidade, para ir atrás de Jesus, aprendendo dele a humildade, a simplicidade, mas sobretudo que Jesus é uma pessoa humanada para nos tornar humanos por inteiro na nossa vida e na nossa história. Louvado seja nosso Senhor Jesus Cristo.
1: Sempre seja louvado.
0: Creio em Deus Pai, Todo-Poderoso, Criador do céu e da terra, e em Jesus Cristo, seu único Filho, nosso Senhor, que foi concebido pelo poder do Espírito Santo, nasceu da Virgem Maria, padeceu sob Pôncio Pilatos, foi crucificado, morto e sepultado, desceu à mansão dos mortos, ressuscitou ao terceiro dia, subiu aos céus, está sentado à direita de Deus Pai Todo-Poderoso, de onde há de vir a julgar os vivos e os mortos. Creio no Espírito Santo, na Santa Igreja Católica, na comunhão dos santos, na remissão dos pecados, na ressurreição da carne, na vida eterna. Amém. Irmãos e irmãs, peçamos a Deus, Pai, que escute as nossas preces e, segundo a sua bondade, atenda aos nossos pedidos. A cada resposta, a cada invocação, vamos responder: nós vos rogamos, ouvi-nos.
2: Nós vos rogamos, ouvi-nos.
3: Pela Igreja do Senhor, para que não perca a coragem e a audácia evangélica diante das oposições e perseguições, mas se espelhe em Jesus Cristo, rezemos.
2: Nós vos rogamos, ouvi-nos.
3: Pelas comunidades cristãs, para que cresçam a partir dos estudos e do aprofundamento da palavra de Deus e se revistam de uma nova humanidade, rezemos.
2: Nós vos rogamos, ouvi-nos.
3: Por todos os catequistas que doam seu tempo e sua vida para ensinar a fé, que o Espírito Santo renove o entusiasmo deles e lhes dê paciência, sabedoria e alegria no testemunho de Cristo, rezemos.
2: Nós vos rogamos, ouvi-nos.
3: Por nós, para que por meio de nossa participação ativa nesta liturgia, aprendamos a seguir o Cristo crucificado e ressuscitado e nele encontremos nossa esperança e alegria, não nas glórias deste mundo, rezemos.
2: Nós vos rogamos, ouvi-nos.
0: Queremos lembrar hoje da vocação do catequista. A vocação é sempre um chamado, um toque de Deus no coração humano. Agradecer a Deus pelos catequistas da nossa paróquia que doam a sua vida às crianças, ensinando junto com os pais o início da vocação e do princípio de Deus na sua vida dessas crianças. Queremos com eles rezar: Ave Maria, cheia de graça, o Senhor é convosco. Bendita sois vós entre as mulheres, bendito é o fruto do vosso ventre, Jesus. Santa Maria, Mãe de Deus, rogai por nós, pecadores, agora e na hora de nossa morte. Amém.
1: Amém.
0: Esses são os nossos pedidos, ó Pai, e confiantes lhe fazemos, por Cristo nosso Senhor. Amém. Amém.

0: Orai, irmãos e irmãs, para que, trazendo ao altar as alegrias e fadigas de cada dia, nos disponhamos a oferecer um sacrifício aceito por Deus Pai todo bondade. Receba, Senhor, por tuas mãos este sacrifício para a glória do seu nome, para o nosso bem
1: e de toda a sua santa igreja.
0: Este santo sacrifício, Senhor, nos traga a perene bênção da salvação e vosso poder leve à plenitude o que celebramos no sacramento, por Cristo nosso Senhor.
1: Amém.
0: O Senhor esteja convosco.
1: Ele está no meio de nós.
0: Corações ao alto.
1: O nosso coração está em Deus.
0: Demos graças ao Senhor nosso Deus.
1: É nosso dever e nossa salvação.
0: Na verdade, é digno e justo. É nosso dever e salvação dar-vos graças, sempre e em todo lugar, Senhor Pai Santo, Deus Eterno e Todo Bondade, por Cristo Senhor nosso. Nascendo, ele renovou a antiga condição humana. Sofrendo a paixão, apagou nossos pecados. Ressurgindo dos mortos, concedeu-nos a vida eterna. Subindo a vós, ó Pai, abriu-nos as portas do céu. Por isso, com a multidão dos anjos e dos santos, entoamos o hino da vossa glória, cantando a uma só voz.

0: Na verdade, ó Pai, vós sois santo e fonte de toda santidade. Santificai, pois, estes dons, derramando sobre eles o vosso Espírito, a fim de que se tornem para nós o corpo e o sangue de nosso Senhor Jesus Cristo.
1: Enviai o vosso Espírito Santo,
0: estando para ser entregue e abraçando livremente a paixão. Jesus tomou o pão, pronunciou a bênção de ação de graças, partiu e o deu a seus discípulos, dizendo: tomai todos e comei, isto é o meu corpo, que será entregue por vós.

Do mesmo modo, no fim da ceia, ele tomou o cálice em suas mãos e, dando graças novamente, o entregou a seus discípulos, dizendo: Tomai todos e bebei, este é o cálice do meu sangue, o sangue da nova e eterna aliança, que será derramado por vós e por todos para a remissão dos pecados. Fazei isto em memória de mim.

0: mistério da fé e do amor. Todas as vezes que comemos deste pão e bebemos deste cálice, anunciamos, Senhor, a vossa morte, enquanto esperamos a vossa vinda. Celebrando, pois, o memorial da morte e ressurreição do vosso Filho, nós os oferecemos, ó Pai, o pão da vida e o cálice da salvação. E vos agradecemos porque nos tornastes dignos de estar aqui na vossa presença e vos servir.
1: Aceitai, ó Senhor, a nossa oferta.
0: Suplicantes vos pedimos que, participando do corpo e sangue de Cristo, sejamos reunidos pelo Espírito Santo num só corpo.
1: O Espírito nos una num só corpo.
0: Lembrai-vos, ó Pai, da vossa Igreja, que se faz presente pelo mundo inteiro e aqui convocada no dia em que Cristo venceu a morte e nos fez participantes de sua vida imortal. Que ela cresça na caridade, em comunhão com o Papa Leão, o nosso Bispo Edgar, os bispos do mundo inteiro, os presbíteros, os diáconos e todos os ministros do vosso povo.
1: Lembrai-vos, ó Pai, da vossa Igreja.
0: Lembrai-vos também, na vossa misericórdia, dos nossos irmãos e irmãs que adormeceram na esperança da ressurreição e de todos os que partiram desta vida. De modo particular, o 30º dia de Francisco e os outros falecidos cujos nomes se encontram sobre o altar. Acolhei-o junto a vós, na luz da vossa face.
1: Concedei-lhes, ó Senhor, a luz eterna.
0: Enfim, nós os pedimos, tende piedade de todos nós, e dai-nos participar da vida eterna, com a Virgem Maria, Mãe de Deus, São José, seu esposo, os apóstolos, São Pedro, São Francisco, Santa Clara, e todos os santos que neste mundo viveram na vossa amizade, a fim de vos louvarmos e glorificarmos por Jesus Cristo, vosso Filho.

0: guiados pelo Espírito Santo que ora em nós e por nós, levemos ao Pai a oração que o seu próprio Filho Jesus nos ensinou, dizendo com fé: Pai nosso que estais no céu, santificado seja o vosso nome, venha a nós o vosso reino, seja feita a vossa vontade, assim na terra como no céu. O pão nosso de cada dia nos dai hoje, perdoai as nossas ofensas, assim como nós perdoamos a quem nos tem ofendido, e não nos deixeis cair em tentação, mas livrai-nos do mal. Amém. Livrai-nos de todos os males, ó Pai, e dai-nos hoje a vossa paz. Ajudados pela vossa misericórdia, sejamos sempre livres do pecado e protegidos de todos os perigos, enquanto aguardamos a feliz esperança e a vinda do nosso Salvador, Jesus Cristo.
1: Vosso é o reino, o poder e a glória para sempre.
0: Senhor Jesus Cristo, dissestes aos vossos apóstolos: eu vos deixo a paz, eu vos dou a minha paz. Não olheis os nossos pecados, mas a fé que anima a vossa igreja. Dai-lhe segundo o vosso desejo a paz e a unidade, vós que sois Deus, com o Pai e o Espírito Santo.
1: Amém.
0: A paz do Senhor esteja sempre convosco.
1: O amor de Cristo nos uniu.

Eu sou o pão vivo que desceu do céu. Se alguém come deste pão, viverá eternamente. Eis o Cordeiro de Deus, eis aquele que tira o pecado do mundo. Senhor, eu não sou digno de que entreis em minha morada, mas dizei uma palavra e serei salvo.

Oremos, revigorados pelo pão da mesa celeste, nós os pedimos, Senhor, que este alimento da caridade fortifique os nossos corações e nos leve a vos servir nos irmãos. Por Cristo nosso Senhor. Amém.

0: Oração vocacional. Jesus, Mestre divino, que chamaste os apóstolos para vos seguirem, continuai a passar pelo meio dos nossos caminhos, pelas nossas famílias, pelas nossas escolas. Continuai a repetir o convite a muitos jovens. Dai coragem às pessoas convidadas. Dai forças para que vos sejam fiéis, como apóstolos e leigos, como sacerdotes, como religiosos e religiosas, para o bem do povo de Deus e de toda a humanidade. Amém. 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Valor da cartela, R$ 25,00. 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
1: O Evangelho do dia de hoje nos lembra e recorda que Jesus assumiu a sua cruz para sempre lembrar de cada um de nós, salvar a todos nós e levar ao coração do Pai. Fizemos hoje também hoje e esta semana pelas catequistas e catequistas que nos ensinam juntamente com os nossos pais, tios, avós, as sementes do Evangelho, as sementes do seguimento de Cristo. O Senhor esteja convosco.
2: Ele está no meio de nós.
1: Que o Senhor vos abençoe e vos guarde.
2: Amém.
1: Mostre seu rosto para vós e tenha sempre misericórdia de vós.
2: Amém.
1: Volva para vós o seu olhar e vos dê a sua paz.
2: Amém.
1: Abençoe-vos o Deus todo bondade, Pai, Filho e o Espírito Santo. Amém. Amém. Bom dia, um bom domingo a todos, uma boa semana. Fiquemos em paz e que o Senhor sempre nos acompanhe.
2: Graças a Deus.

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Estamos chegando, bom dia, bom dia, bom dia, meus amigos e amigas, aquele abração muito especial. Domingo, domingo promete muita chuva, né? Obrigado pela sua companhia, você que estava acompanhando a Santa Missa na Igreja Matriz São Pedro. E agora está começando mais uma edição do programa Tempero de Galpão, que vai com você até o meio-dia. E ao meio-dia chega a Dona Dirce animando aqui as tardes na Cilinalta, né, amigos? Que tal? Hoje é dia 30, terminando o mês de agosto, amanhã 31, ainda bem, né? Tá bom. É 30 de agosto de 2026. Bom domingo pra você. Faça a programação do seu gosto, né? Se vai ligando pra mim aqui, eu vou anotando as músicas e vou rodando na medida possível, rodando as músicas que tu pede, né? O WhatsApp é 99972-2564. 99972-2564 é o telefone, o nosso WhatsApp, né? Pra você mandar a sua mensagem, mandar seu áudio. Como você queira, né? Manda a mensagem, entre lê. Manda mensagem, né? A gente manda um áudio, a gente põe no ar também. Bom domingo pra você! É, para meio-dia, mas daí começa a Dona Dirce, né? Agora são 9:05, passa 5 minutos das 9 dessa madrugada do domingo, né? Ah, domingo chuvoso ainda, bom dia. Daniel cantando, Encanto da Natureza. Grupo Oreponte vem na sequência. Chega da Lida.

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2: Nota de falecimento. 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Noticiamos com pesar a parentes e amigos o falecimento do senhor Antônio Viater. As famílias enlutadas, as nossas sinceras condolências.
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2: Também, né? É assim mesmo o tempero de galpão que vai até o meio-dia na sua companhia. Olha, meus amigos do bairro Planalto, tem Planalto Rações e Pet Shop. Não esqueça, onde era o Cedrense antigamente. Planalto Rações. Também tem tubos e conexões, rações. Ali tem o Pet Shop, pequenos animais, leve.

0: no Planalto Rações em Pato Branco. Bom dia, seu Moacir, estamos ouvindo, é o seu Alaor e também a Nelce. Um grande abraço, se puder tocar a música do Power Café, música Mulheres. Se não me engano, é meus parentes. Se não me engano, seu Alaor e a Nelce, é meus parentes, Cisio Cristo. Ah, abração especial, os bailarinos, é, os dançadores de shot. Bailarino nem pensar, né? Dançadão de vaneirão, porém, aí, shot de vaneirão. É, nos bailão, porém, ô, seu Alaor. E também é escritor, né? Eu tenho seu livro lá também, rapaz. É, já tem quantos livros? Uns três já, né? É, escritor também. Grande, esse é o Alaor, Dona Nelce. Deixa eu ver, ouvir mais um áudio chegando pra nós. Chegando pra nós aqui. Alô, bom dia.
1: Bom dia, Rádio Selinalto. Aqui quem fala é Vanderlei Colelo de Balneário Camboriú.
0: Ô, Vanderlei.
1: Queria oferecer uma música pro meu pai Pedro Colela e minha mãe Floriza Colela de Clevelândia.
0: Claro que sim.
1: Franguinho na Panela.
0: Opa!
1: E para todos os ouvintes da Rádio Selinalta, e agradeço se for atendido.
0: Vai, já vai.
1: E um grande abraço pro locutor da Rádio Selinalta.
0: Abraço pra ti, meu velho. Pessoal de Balneário Camboriú, tá bem ligados aqui na programação, isso é bom demais, né? Vamos ouvir agora, são 9:15. Chega de muita conversa, vamos mais com música, né? Franguinho na Panela com Guilherme Santiago, na sequência o Porca Véia, música Mulheres. Alô, alô, alô, alô.

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11: Tempero de garpão. Quero mandar um abraço pro meu amigo Graxa, né? O da Graxa, como diz, né? Ô da Graxa, aquele abraço especial pra ti, rapaz.
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11: Bora, 9:24 agora, 9:24. 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É, daqui a pouco tô pedindo a música do Jaime Simon. Daqui a pouquinho tem a música do Jaime Simon. Segura!

9 horas 26 minutos. Milionário e José Rico. Ilusão perdida na sequência. Os veteranos cantando convite para um rodeio.

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Campeiro de Galpão. Bom dia, tudo bem, Moacir? Toca a música aí. Quem pediu? É, seu Ademar. Oh, seu Ademar. Obrigado pela sua companhia.

0: o Jaime Simon cantando aí também, né? Um áudio chegando. Alô, bom dia.
1: Bom dia, cabelinho de anjo. Bom tudo dia. Bem? É a Maria Salete de Mariópolis. Opa. Toca uma música gaúcha aí pra mim, pro Gentil Gonzaga dos
0: Isso,
1: Santos.
0: Isso, vou tocar.
1: Não perco teu programa no domingo. Aê, todo domingo e todo sábado eu escuto.
0: Obrigado.
1: Show de banda que você faz no sábado.
0: Obrigado, pessoal de Mariópolis. É, Salete, pessoal então de Mariópolis, acompanhando o nosso programa, obrigado. Obrigadão mesmo.
2: Então vamos. Vamos mesmo.
0: Ô, Valdir Oveia na audiência também, meu amigo Valdir Oveia. Hoje tá bom pra ficar por casa, né? E a chuva lá fora, muito buenas. É, deixa eu ver aqui também quem está vindo, Alto São Beatriz, né? Nosso amigo Miro, era pessoal da Alto São Beatriz, também ligados aqui. Meu amigo Pidio e a dona Rose também estão ali lá no bairro Frarão, na companhia do programa. E ontem eu tive o prazer de conhecer a irmã do nosso amigo Pidio, está lá em bom sucesso, diz que acompanha sempre o nosso programa, a Clacir. Grande Clacir, obrigadão pela sua companhia, menina, boa recuperação para você. Família Macarini, ali de bom sucesso do Sul. Também queremos mandar um abração especial, meu amigo Adelir. Adelir Recalcati, a família Recalcati, ali de bom sucesso. Diz ele, ó, nós acompanhamos a Santa Missa e terminando a missa já estamos com o radião ligado. Continua ligado, né? Até o dia todo, né? Ó. E quem está ouvindo nós também é o gaúcho do melhor pastel da região, a dona Sueli, pessoal ali próximo à prefeitura, ô dona Sueli, meu amigo gaúcho, obrigado pela companhia, sou gente boa demais, né? Isso, mandando aqui um abraço, deixa eu ver aqui, ó, bom dia, amigão, paz e bem pra vocês também. Tenha um excelente domingo. Um abraço para a família toda. Obrigado para vocês também, viu? A dona Sueli, seu gaúcho. Oh, gente boa demais, tá por aí, né?

quase sem pegar pastel todos os dias. Tá danado, né? Vamos ver. E essa chiadeira que deu agora, barbaridade. É, André e Andrade, o rádio, na sequência, Cristiano Quevedo. Pra ser feliz no Sul, bom dia.

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1: Nota de falecimento. A funerária Nossa Senhora Aparecida, juntamente com a família do seu Antônio Viater, comunica com pesar a parentes e amigos o falecimento do seu Antônio, né? 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Hoje, às 16h30, será realizada a celebração de despedida no local do velório. E logo após, o cortejo fúnebre seguirá para o cemitério Portal do Céu, onde dar-se-á o sepultamento. Noticiamos com pesar a parentes e amigos o falecimento do senhor Antônio Viater. As famílias enlutadas, as nossas sinceras condolências.
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5: 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E tá, vamos tomar um chimarrão agora, né, meu?
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5: A chuva cai lá fora, né, meu? Agora são 9:50, 9:50. E chegando áudio pra nós ouvir. Bom dia, bom dia.
7: Bom dia, cabelinho.
5: Bom dia.
7: Quero que você faça homenagem pro meu genro Claudeci Roberto Boschetti, que vai estar de aniversário amanhã, dia 1º.
5: Terça-feira.
7: E rode uma música bem bonita pra ele. Tá bom?
5: Tá bom. Terça-feira.
7: Um abração pra vocês aí da rádio também. Tudo de bom.
5: Também.
7: Que Deus abençoe.
5: Você também, é terça-feira, dia 1º, né? Beleza. Então, parabéns pro aniversariante, né? Bom dia, Moacir. Toca a música do Tiburcio da Estância. Casamento mal feito. Olha só, rapaz. É o seu Miguel Gonçalves. Vamos mandar pra ti. Diz aqui, bom dia. Roda a música... A escolha, né? Só pra curtir a família. Deixa eu ver. Que chova, uma chuva bem fininha pra molhar a minha cama. Oh, beleza, hoje tá chovendo gostoso. Deixa eu ver aqui quem está mandando também pra nós. É o Elton John. Elton John aí também mandando pra nós, né? É, bom dia aqui também chegando, mas bom dia. É, bom dia, guri! Olha, fiquei 10 anos mais novo agora. Estamos ligados. Roda a música com Teixeirinha. Não e não. Ah, não e não. Tá certo, seu Rides Ferreira, na linha Tiradentes. Na linha Tiradentes, pessoal. Na companhia. Obrigado aos amigos. Quem é que vem agora? Daniel Hack. Cantando por aí. Na sequência vem o Tiburcio da Estância, né, meu?

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7: É o tempero de galpão aqui na Sirinalta. Exatamente 10 horas, né? A hora exata, são 10 horas. Alô, bom dia.
8: Ô, meu amigo cabelinho de anjo. Opa. Aqui é Jefferson Sandy.
7: Abraço, guri.
8: Estamos aí na fazenda Sandy hoje.
7: Bom.
8: Meu filho Guilherme tá completando 11 anos.
7: 11 anos.
8: E estamos já bronzeando uma costela aí, cabelinho de anjo.
7: Ah, com certeza.
8: Manda um grande abraço para ele aí. Muita saúde, prosperidade, né?
7: Claro.
8: Que Deus abençoe ele sempre.
7: Sempre, sempre.
8: E um grande abraço a todos dessa audiência maravilhosa.
7: Obrigada, família Sandy. Parabéns. Parabéns. Parabéns.

Temos, tá claro, com certeza. Um grande abraço, é, felicidades, muitos, muitos anos de vida pra ti, viu, guri? Quem está ligado também? Vamos lá, vamos, vamos, vamos. Passando, tem bastante gente aqui, né? Uhum. É, deixa eu mandar um abraço pro pessoal que faz a melhor feijoada da região, né? Lopes Bar, ali próximo à UPA. Alô, família do Lopes Bar. Alô, dona Mari. A minha pequena, mas grande amiguinha, a Laís. Grande Laís. Tá por aí também, tá acompanhando nós. Obrigado, menina. Tudo bom pra ti. Acompanhe sempre o papai por aí, né? Isso. E tomando um chimarrão, dizendo aí, curtindo o programa. Obrigado. A família Lopes, né? Lopes Bar, ali próximo à UPA. Viu, Lopes? Ó, dá um conselho. Não deixa o truto ir lá comer feijoada no sábado. Não deixa mais ele ir lá, rapaz. É, tá comendo demais, rapaz. Tá comendo demais. Ô, rapaz, não tem dó, rapaz. Não tem dó, bicho. É, come mais ou menos uns 4 pratos bem cheios, né, meu? Dom, só de ossinho fica um prato, mais ou menos. Nossa senhora! É, tudo dá prejuízo, né, meu Lopes? Tá bom, tá bom, tá bom. Vamos lá, oração truta também na companhia do programa, né, tchê? Ah, o Jaime Simon vem chegando cantando pra nós, hein? Ô, Jaime Simon, a música A Dor da Saudade. Na sequência, você vem o Teixeirinha. Não, e não, e não, e não.

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4: Tempero de galpão aqui na Cilina Alta. Agora são 10 horas com 11 minutos. Chove lá fora, mas tem jogo hoje também, né? Vamos chamar quem entende de futebol. Vamos chamar Morangão. Bom dia, amigo.
5: Muito bom dia, Moacir. Amigos ligados no Tempero de Galpão. Conferindo agora a movimentação deste domingo, Brasileirão da Série A e a 25ª rodada. 11 da manhã, Atlético Paranaense, Fluminense. 4 da tarde, Flamengo e Botafogo. Corinthians e Santos, 18h30, Mirassol e Palmeiras. Grêmio e Chapecoense, 19h30, Bahia e Internacional. Na Série B, 25ª rodada, 4 da tarde, América Mineiro e Ponte Preta. Avaí e Atlético Goianiense, 18 horas, CRB e Criciúma. 18h30, Vila Nova e Ceará. Brasileirão da Série D, vamos conhecer os finalistas neste domingo. Jogos de volta das semifinais. 16 horas, Gama e Asa. Na ida, 2x0 pro Asa. 17 horas, ABC e Uberlândia. Na ida, 1x0, Uberlândia. Terceiro no Paranaense, sexta rodada, 15h30, Irati e Hope, Iguaçu e Samas, City London e Cambé, PSTC e Portuguesa Londrinense, União e Esporte Clube. Na Copa Paraná, primeira rodada, 15h30, São Joséense e Azures. Passando ao futsal, o Paranaense Feminino Ouro, primeira rodada da segunda fase, 4 da tarde, Patinhas e Colombo. A gente transmite este jogo pelas redes sociais. E pela Copa do Brasil de Futsal Feminino, quartas de final volta, 11 da manhã, Resenhas e Sinop. Na ida, 5x5. Um abraço, um bom domingo e até mais.
4: Até mais, 5 da matina, né? Desperta Brasil. A hora certa, boa música, boa informação também, né? 7 horas, aí vem amanhã, Serenalta Jornalismo. 9 horas, continua com o Thiago. 10 horas, vem o nosso amigo Mitrucci, acabando com tudo que os caras falaram de bem feito aí, né? Veio amanhã, o melhor da manhã, com nosso amigo Mitrucci, tá? Buenas! Bem, segue toda a programação aqui, né? Bom dia, tudo certo? Tudo! Roda a música do grupo Rodilha, pra curtir, né? Seu Antônio Godoy. Alô, seu Godoy! Aquele abraço pra ti! Tem mais aqui chegando. Ah, diz bom dia, meu amigo Moacir, Antônio, tudo bem, tudo? É, então é para rodar música. Ah, diz aqui, o seu, estava escutando um maravilhoso programa, obrigado, hein, para mandar a música do Grupo Cordiona. É a Jurema Maria Bim, do Centrão, da companhia também, né? Então, buena, Tia Gaiteiro, agora 10 horas com 13 minutos. Diz que ali no Passo da Ilha já tá sem luz, né, meu? Já tá no escuro por aí, rapaz. Mas, mamma mia. É o Grupo Rodilha. Lembranças do Pago.

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6: É, até o meio-dia, depois vem a dona Dirce ali, né? Isso, assim é o tempero de galpão aqui na Selinalta. 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
7: Florencio afiou a faca para sangrar seu carro.
6: É, sangrando o cabataz. É isso. Alô, bom dia!
8: Bom dia, cabelinho de anjo. Oh. Tudo na santa paz, porém, porque tudo bem, graças a Deus.
6: Eita!
8: Estamos aqui na comunidade São Roque.
6: Pois é.
8: Preparando um churrasco aqui para fazer um almoço de confraternização.
6: Isso precisa.
8: Estamos aqui, roda da churrasqueira aí, o Escurinho, o Bump, o Cristiano, o Plínio. Na cozinha tá a dona Helena, a Fátima e a Mari. Roda pra nós aí, mateando saudade, aquele abraço, tudo de bom.
6: Você também tá na linha São Roque, tô com umas dívidas ali, rapaz do céu. Eu já prometi umas par de vezes que ia nas festas ali, acabei não indo. Uma vez errei a estrada, passei reto. E essa vez acabei não indo também, né? Me atrasei, vou chegar só pro lanche das 4. Mas uma hora dessas eu vou chegar por aí, tá bom? Gente boa, pessoal da linha São Roque, né? Isso, ó, bacana, e toda aquela galera estão. Tiveram uma festa, é dia 16, né? E hoje está confraternização de quem trabalhou na festa. Isso é muito importante. Isso é muito bom mesmo. É isso. Vamos lá. Diz que agora também o Giacomo está vindo para casa já da missa. O seu Luiz Lefechac. Grande Luiz Lefechac. Abração para ti, rapaz. Deixa eu ver aqui, mandando um jornal para nós aqui. A favor, vamos resumir um pouco. Rode Teixeirinha. Obrigado, bom domingo, bom descanso, boa música, bom programa, bom final de semana. Ó, oh, tanto bom aí, viu? A música Veridiana eu vou mandar pra ti daqui a pouquinho mais, viu, Gore? É seu Evelino. Tá bom, seu Evelino? Já vai pra ti aí.
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6: Ah, pessoal da linha São Roque, alô, bacana aquela galera toda por lá, o Grupo Cordiona. Matando Saudade. Na sequência vem os Bertu.

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1: Nota de falecimento. 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sepultamento. 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As famílias enlutadas, as nossas sinceras condolências.
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1: A música da nossa gente é aqui na Selinalta. Às vezes demora um pouco para atender os amigos, né? Porque é bastante escuro aqui, Tia Gaiteiro. Mas um abraço a um cantor e compositor, o nosso amigo André Alves. Ele pediu também uma música, né? O André Alves está na companhia do programa, falando assim, bom dia, meu irmão, estamos aqui ligados no Tempero de Galpão. Grande abraço para ti também, irmão. Ótimo domingo, Deus abençoe sempre. Ele mandou, então, olha assim, ele é cantor também, tem uma música muito legal, fazendo sucesso. Vou rodar para ti amanhã à noite, né? Porque agora só nas gauchonas aqui, né, Tia Gaiteiro? Barbaridade é bom. Vamos lá para também nas Candeias em Mariópolis. Pessoal vindo lá também, lá nas Candeias em Mariópolis. E aqui diz bom dia na escuta do programa, se possível, é para tocar a música Nem Mãe Nem Pátria, com o Miro Saldanha, a Salete de Vitorino. Ô, Salete ali de Vitorino. Aqui também bom dia, enquanto lá fora chove, vamos matando e ouvindo a música e o barulho da chuva, se puder para ajudar a música Cavalo Tostado com o Porca Véia, vou mandar daqui a pouco aí, meu. Tá vendo, seu Mazurana? Isso, seu Loris Mazurana. Já me perdi tudo aqui. Ah, tá bom. Deixa eu ver aqui tudo. Tá, buenas. Aqui também tem o seu Roberto da linha São Brás. Alô, seu Roberto. Famiagem toda aí também, né? Ouvindo. Grande. Aqui também tem mais um áudio chegando. Vamos ouvir. Alô, bom dia.
8: Bom dia, meu grande amigo Cabelinho. Bom, rapaz. Como é que tá? Bom. Nós aqui chova, não chova, temos ligadaço, né? programa aí.
1: Ali dentro do jovem, né?
8: Beleza, meu amigo? Sucesso aí, né? No dia a dia.
1: Grande.
8: Tá bom? Fica com Deus, um abraço.
1: Família, boa tarde. Logo, família toda aí nas candeias. Aí tem bastante gente que ouve nós, né? Obrigado, guri. Grupo Santo Chão. Fandango. O Fandango é de candeeiro, né? Na sequência vem o Teixeirinha e a música Veridiana.

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13: Muito bem, é assim mesmo. É o tempero de galpão que vai até o meio-dia. Então, a pessoa dos candeiros me convidaram para buscar umas frutas por lá, né, meu? Vamos chegar assim, assim, mas dá um chego por aí também. 10 horas e 49 minutos, atenção, atenção, você que trabalha no setor de alimentos, está pensando em montar, melhorar ou ampliar a sua estrutura? 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Abraço, seu Augusto. É o deles, aquela galera toda, o pessoal, a equipe toda aí da Rede Frio. Deixa eu ver aqui. Tem muita gente ali. Alô? Alô, bom dia.
14: Bom dia, cabelinho. Bom dia. Tudo bem? Bom. Eu queria oferecer o programa de hoje para a Catarina, o sim, Carlos, que estão aqui na Cachoeirinha.
13: É.
14: E lá para Coronel de Vida, para a Lúcia.
13: Isso.
14: E o João e o Lilo. Peça a música, o Facão Três Listas.
13: Aí,
14: abraço para vocês.
13: Aê, dona Catarina, obrigado. Vou mandar lá para o seu Zeno e também, né? Claro. O seu Zeno, dona Neuza, que estão vindo lá no Cristo Rei, né, Neuza? Né, seu Zeno? Aquele abraço pra vocês, amigos. Vamos dar um pulinho até Francisco Beltrão agora, diz bom dia. É pra mandar um alô pra pessoal de Francisco Beltrão. Hoje tá por lá o Fernando, também a Camila. É, estão visitando os papais ali, o Nilson e a Joa. É, ontem eu fui tomar café em Beltrão, né, mas... Verdade, rapaz. 20 para as 8 da madrugada, eu já estava lá tomando café lá. Primeiro café foi um bom sucesso. Depois lá, em Francisco Beltrão. 20 para as 8 da manhã, pensa, eu já estava lá em Francisco Beltrão, tomando café por lá. Passamos todo dia, fomos até, mandar um abraço pessoal também lá de Ampere, onde fomos almoçar em Ampere. Cheguei lá, almoçamos lá em Ampere, voltando para Francisco Beltrão, ficamos andando. É, lembrando os bons tempos, passamos em Francisco Beltrão até de noitinha por lá, né? Aí, pessoal de Francisco Beltrão, tá bonita até a cidade, deve estar boa, né? Então tá bom, pessoal ali de Francisco Beltrão. O Nils, que ajudou? Ai, sim. É, o Fernando, o Alisson também falou. Camila. Bora. Pedido, nem sei mais quem pediu, tantos pedidos tem aqui. Mas alguém pediu essa música do Porca Velha, né? O Cavalo Tostado. Bom dia pra vocês.

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8: Está aqui, é o Tempero de Galpão. Agora são 11 horas. Pessoal preparando o rango aí já, né? Ah, 11 horas, já tá aquele cheirinho, né? Minha amiga dona de casa, aquela maionese tá pronta, um arrozinho, maionese, uma salada, que tal? E a graxa está pingando o braseiro. Domingo é dia de almoçar com a família. Mas que nem eu falo sempre aqui, né? Chegar, almoçar e sair, isso é na churrascaria, né? Aí quando você vai na casa de um amigo para almoçar, chega mais cedo, bate aquele papo, toma, dá uma molhadinha na língua também, qualquer queima o dente, dá aquela sapecadinha, molha a garganta, né? Dá uma molhadinha na garganta, aperitivo. A caipirosca não faz mal a ninguém, né? Com moderação, né? Claro, com moderação. Um golinho agora, um garrafão já não dá, né? Um garrafão aí, daí tu fica enxergando estrelinha. Daí não dá. Mas então tá bom, até almoçar em família, com os amigos, pra ter aquele papo, assim, é mais agradável, né? Chegar na casa do compadre com a carninha de porco congelada, chegar lá 10 para meio-dia e meio-dia e meio tem que ir embora, mas leva de volta. Então não dá, né, irmão? Aí vão esses almoços em família, que bom. Aos domingos é para isso mesmo, né? Denise Tolotti, tá com a família Tolotti também ligados aí, né? Família Tolotti, abraço, gente boa. Alô, bom dia.
9: Bom dia, cabelinho de anjo. É a Maria Salete. Uhum. Viu? Me toca a música Menina Não Corta o Cabelo para oferecer para vocês a rádio e para mim a gente Gonzaga dos Santos.
8: Sim.
9: Um bom domingo. Deus abençoe.
8: Vocês também. Então deixa eu ver quem me agradecendo aqui também. Ah, bom dia, Moacir. É Moacir Fraga. De Balneário Camboriú, ele não pega um programa, né? Sempre na escuta do bagulho de programa, que tal? Um grande abraço, estamos sempre ligados. Alô, amigo Moacir, lá em Balneário Camboriú, ligadaço! Final de ano, tava chegando por Balneário Camboriú também, lembra os tempos que eu fui pra lá também, eu gosto muito das praias também. Final de ano, dá uma chegadinha por aí, vamos sapecar uns ossos aí também, né, seu Moacir? 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
8: Tava atrasando, agora são 11 horas e 3 minutos, 11 e 3. Adair de Freitas, meu canto. Na sequência vem João Luiz Correia. Do os fandangos da fronteira.

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0: outro tudo porque oito aí longe, né? Então tá bueno. O nosso amigo TCC na companhia do programa também, TCC, mas que tal? Cinegrafista da TV Selinalta.
1: É, agora... Tem que ter um bom cavalo.
0: É, tem que ter um bom cavalo. Alô, bom dia.
2: Meu amigo Macir, viu?
0: Oi.
2: Tá lindo o teu programa aí.
0: Obrigado, Gore.
2: Roda uma ali, cantador de campanha.
0: Cantador de campanha? Eu vou mandar esse, o Rios, claro. Segura que eu já vou mandar.
2: Ofereço essa música pro Thiago Rios, hoje é aniversário do rapaz.
0: Que tal?
2: 41 aninhos. Pensa no churrasco, depois suba aqui comer uma carne com nós.
0: Eu sei onde é, eu sei onde é. Eu vou chegar, junto. Tem cerveja? Tem cerveja? Mas vamos chegar. Diz bom dia, cabelinho de anjo. É, quero homenagear a Rosalina Girioli, que está de aniversário. Felicidades para ela, que Deus abençoe ela. É a Cláudia e também a família toda estão homenajando. Obrigado, dizendo. Estão homenajando a aniversariante e o aniversariante. É, os dois aniversariantes, bom dia. Parabéns. Parabéns aos aniversariantes.

0: Felicidades, né? E deixa eu ver aqui, tem mais um áudio chegando, mais um áudio. Alô, bom dia.
1: Ô, Moacir, buenos dias, tudo tranquilo?
0: Sigo, sossegado. Moacir,
1: quero pedir a música pra ti, do Criolo dos Pampa.
0: Opa.
1: Sou grosso, mas não sou bobo.
0: Claro que não.
1: Tamo na escuta, hein?
0: Ah, grosso sim, mas bobo não, né, meu? Eu sou mais grosso do que cinamão de tapera, né, meu? Ah, mais grosso que junta destroncada, rapaz.

dar aquele abraço, dizer aqui, um abraço mais apertado do que abraço de louco, né, minha? É, mandando, pessoal. Os três chirus, burro apaixonado.

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4: Ei, tempero de galpão. Vem olhar pro Rio, eu já vou mandar música lá. Aniversariante, né? Ah, estamos aqui corrido. Bom dia, Moacir, tudo certo? É, então é aqui, é... Reinaldo Magri, ele vai escrevendo lá, vou lendo aqui, viu? É do bairro, é de Palmital, de Baú, Palmital, Clevelândia. Ei, gurizada, aí tem o nosso amigo Nino também, que é uma hora para aí, né? O Nino que sempre acompanha nós aqui, tá bom? Deixa eu ver, tô devendo umas 18 modas agora ainda, meu Deus do céu. Ai do céu. Meu amigo. Tá ouvindo também, Jonas, aquele abraço pra ti, Jonas. Deixa eu ver, Leandro, não é Leandro, é Celso, também tá ouvindo nós, né? Grande Celso, essa que tá chegando, o Rios que pediu, né? É a música Cantador, Cantador de Campanha, Luiz Marenco, bom dia. 11:20, já dá pra destampar uma também, né, meu? Mandar um abraço para meus amigos ali no Bar do Bicheiro. No Bar do Bicheiro, no alto da Itaconomi. O pessoal também está na companhia do programa. A galera toda aí, boa recuperação. Nosso amigo Paulista também, né? Boa recuperação para ti ali. E todos os amigos aí no Bar do Bicheiro, na companhia. Roda aí, guri.

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7: Verdade, né? Tempero de galpão, compadre. E ó, deixa eu ver um áudio chegando lá. Bom dia.
8: Opa, bom dia, opa, seu Macir, tudo dia. Certo? Aqui é o Reinaldo, já vou mandar um áudio pro senhor então, hein? Ele toca uma música bem buenacha pra nós aqui, o seu Nino, meu vizinho aí aqui, outro dia o senhor tava ali no seu Nino, nós passeamos ali, e toca também pro meu afiado, José de Souza, lá de Pato Branco, que tá na escuta, hein? Toca uma bem gauchona pra nós aí, que tem uma...
7: Na escuta sempre.
8: Daí de cedo ligado na Serenata aí.
7: Obrigado, brigadão. Mais um áudio chegando, alô, bom dia.
9: Moacir Cabelinho de Anjo, esse seu programa.
7: Opa!
9: Tá show demais, meu irmão.
7: Obrigado.
9: Aô, gauchona aprumada, viu?
7: Que tal?
9: Gauchona baguale mesmo. Deus lhe abençoe grandemente. Forte abraço,
7: meu irmão. Também, André Alves. Sucesso pra ti, amigo velho. TCC, me pede uma música aí, TCC. O TCC ligadaço, né? Oswaldir e Carlos, cada vez mais magrão. É, o rapaz pediu, né? A música Querência Gaúcha. E eu falei, mas ué, onde é que é? Depois ele falou, não. Essa é Querência Amada. Como eu já rodei umas três do Teixeirinho hoje. Vamos chamar Oswaldir e Carlos Magrão. Querência Amada. Alô, André. Aquele abraço pra

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8: É o tempero de galpão, é aqui pela Selinalta. Diz aqui, opa, bom dia, cabelinha. Vou o pedido. O pedido da música, né? Lá pro o padrinho e a madrinha, seu Reinaldo, e também a Marielle, e pro seu Nino, a dona Noeli, e também roda lembrança com o Porca Véia, mas é, pra todos eles lá, né? Então tá bom, seu Nino também, né? É seu José de Souza, grande era sua, José de Souza. Bem, deixa eu me ver aqui. É, tem mais um áudio chegando, um áudio para nós ouvir. Alô, bom dia.
9: Bom dia, cabelinho.
8: Bom dia.
9: Como é que tá, meu guri? Tudo tranquilo. Certo?
8: Tranquilo.
9: Era que precisava que você rodasse uma moda para nós aí. Sidney Lima.
8: Opa.
9: Sidney Lima.
8: Sei.
9: Pintadinha.
8: Pintadinha.
9: Mas lá pro seu Zé, a dona Neuza, estão discutindo
8: pois
9: aqui.
8: Pois é, rapaz.
9: O seu Carlos de Mello e a dona Guilhermina, a dona Catarina, todos te ouvindo aí.
8: Exato.
9: Forte abraço, bom final de semana.
8: Pra ti também, seu Leandro Lima. Obrigado pela sua companhia, rapaz. Vamos, né? Seu Zeno, dona Neuza, lá no alto do Cristo Rei, né, meu amigo? Bem, quem pediu Porca Véia também está chegando, né? A Porca Véia, lembranças. Bom dia. Agora são 11 horas, 39 minutos. Bom dia pra você. Bom domingo.

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9: É tempero de galpão, meus amigos. Tá mais corrido do que inteiro de pesteado de chuva, né, meu? É verdade. TCC, ele pediu a música do Batendo Água. É, tá chovendo lá fora, né, tchê? Bom dia, um abraço especial pro seu Henrique da Rede Frio. Está o churrasco, ele quem tá no domínio, ele que tá pilotando a churrasqueira. Ah, todo aquele pessoal aí, toda a Rede Frio, um abração especial, né, seu Denis, tal, tá, toda aquela galera ali da Rede Frio, que são parceiros do nosso programa aqui, né?
10: Bombeando a pampa de cima.
9: Isso, da seu Augusto e tudo mais, é. Ah, deixa eu ver, tem tantos aqui que eu tô devendo umas pernas de marca aqui, né? Chegando agora, Mano Lima. Sem paia e sem fumo. Ah. Bom dia pra você, a pessoa da Rede Frio. Um abraço, amigo.

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9: Esse, manda um abração pessoal lá da Rede Frio na companhia. É, eu vou deixando os costeiros com a música Vai Saudade, Vai Saudade. E prometo voltar, se Deus quiser, o próximo domingo com mais uma edição do programa Tempero de Galpão. Vem agora a oração do Ângelos com o Frei Leandro, Frei Augusto e Frei Mário. E a Dona Dirce já vem chegando, né? Logo, mas tem a Dona Dirce animando as tardes aqui na Sirena Alta. Um bom dia, um bom domingo, uma ótima semana pra você.

vamos apagando a brasa, porque está chegando ao final o seu programa domingueiro, Tempero de Galpão. No próximo domingo estaremos ao redor do fogo novamente, fazendo companhia para você. Continue na Serinal FM e tenha um bom domingo. 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

0: O anjo do Senhor anunciou a Maria,
1: e ela concebeu do Espírito Santo.
0: Ave Maria, cheia de graça, o Senhor é convosco. Bendita sois vós entre as mulheres, e bendito é o fruto do vosso ventre, Jesus.
1: Santa Maria, Mãe de Deus, rogai por nós, pecadores, agora e na hora de nossa morte. Amém.
0: Eis aqui a serva do Senhor.
1: Faça-se em mim segundo a vossa palavra.
0: Ave Maria, cheia de graça, o Senhor é convosco. Bendita sois vós entre as mulheres, e bendito é o fruto do vosso ventre, Jesus.
1: Santa Maria, Mãe de Deus, rogai por nós, pecadores, agora e na hora de nossa morte. Amém.
0: E o Verbo se fez carne
1: e habitou entre nós.
0: Ave Maria, cheia de graça, o Senhor é convosco. Bendita sois vós entre as mulheres, e bendito é o fruto do vosso ventre, Jesus.
1: Santa Maria, Mãe de Deus, rogai por nós, pecadores, agora e na hora de nossa morte. Amém.
0: Rogai por nós, Santa Mãe de Deus,
1: para que sejamos dignos das promessas de Cristo.
0: Derramai, ó Deus, a vossa graça em nossos corações, para que, conhecendo pela mensagem do anjo a encarnação do vosso Filho, cheguemos por sua paixão e cruz à glória da ressurreição. Por Cristo nosso Senhor.
1: Amém.
0: Glória ao Pai, ao Filho e ao Espírito Santo.
1: Como era no princípio, agora e sempre. Amém.
0: Glória ao Pai, ao Filho e ao Espírito Santo.
1: Como era no princípio, agora e sempre. Amém.
0: Glória ao Pai, ao Filho e ao Espírito Santo.
1: Como era no princípio, agora e sempre.

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3: Oi, minha gente que estava me esperando, olha eu aqui chegando, olha eu aqui chegando.
4: Opa!
3: E quem pensava de me ver, Deus sabe quando, olha eu aqui chegando, olha eu aqui.
4: Olha quem que tá chegando.
3: Oi, minha gente que
4: tô aqui, está... gente.
3: Olha eu aqui chegando. Olha eu aqui chegando.
4: Eu vou chegando de longe.
3: Quem pensava de me ver.
4: Nossa.
3: Não sabe quando.
4: Lá no bairro Frarão.
3: Olha eu aqui chegando.
4: Sabe que eu vim de longe?
3: Cheguei de longe.
4: Lá no bairro Frarão, chegando aqui pra fazer a companhia da Rádio Selinalta. Domingo, 30 de agosto. Agora começaram as políticas, né? Então, cabelinho. Se enxugue aí de estar suado, de tanto você bateu aí de coisa arada pra ajeitar. Mas vencemos, né? Vencemos. Então agora deixa pra mim aqui pra seguir. A partir de agora aqui, ó, o programa da Dirce. Tem que falar rápido, então. Por trabalhos técnicos do Gomercindo, Solange Roberto na produção. Elaine na programação musical, direção dos nossos freis. Ai, ai. 30 de agosto hoje. Então, programa vai até... Horário é normal. Só que em meio ao programa tem as inserção política obrigatória. Então vamos lá. Vamos começar o programa.

0: Meio-dia e 14.
1: São Boaventura descreve São Francisco como um homem dotado de uma graça especial, vaso de eleição escolhido por Deus para uma grande missão. Francisco acolheu este chamado com humildade e simplicidade, colocando toda a sua vida à disposição do Senhor. Seguindo Cristo pobre e crucificado, encontrou na oração, no silêncio e na solidão, a força para transformar o mundo pelo testemunho do Evangelho. Franciscanos compartilhando a paz e o bem.

0: Então, tudo bem? Como vai, tá bom?
1: Tô boa, graças. Graças a Deus. Este domingo abençoado, mais um domingão. Passa, né? Se bem que o mês de agosto, gente do céu, mais comprido que aqueles ônibus lá em Curitiba, que é um grudado no outro. Meu Deus do céu. É grande, né, pra dar a volta no mês de agosto. Tem até 31 dias esse mês. Gente do céu. Tem 5 domingos. Vamos falar assim, nossa, Dirce. Tem 5 domingos. Mas tem 5 segunda-feira também, né? Que bom que tem 5 domingos, mas tem 5 segunda-feira. Já voltemos com mais uns instrucos aí. Agora o pessoal quer escutar música. Tem gente almoçando, então almoça.

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1: Meio-dia e 27.
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3: Programa da Dirce segue, domingão, ó, uma atrás da outra.

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1: Meio-dia e 38.
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5: Domingo à tarde. Aqueles que aproveitam domingo à tarde, frio, calor, estão assim, ó. Ó. Nossa. Precie com moderação, hein? Nossa. Meu Deus. Já almoçaram? Hã? Então, ou estão almoçando? Tem um pouco de tudo na região. Aquele que gosta de atrasar, aquele que come cedo. Aquele que quando toca o sino da matriz, escuta o sino, pode servir. Quando escuta esse barulho aqui, ó. Né? Tocou o sino, já tem que almoçar. Me trocou pro Jonas Frosa, disse que assim, disse, tu gravou o sino da matriz aí, quando eu falei assim, ó, vamos, ó, nós gravemos, ó, escute, ó. É o sino da matriz que quando toca nós trazemos aqui pra avisar o povo, né? Que tá, meu Deus, temos no domingo, hein? Volta e meia ele tá pra lá e pra cá, né? O Jonas Frosa lá da televisão. Turma aí que acompanha nós na região inteira, me grande audiência no interior, na cidade, nos bairros, nos carros, me 88.3, gente. Vamos em frente.

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1: Meio-dia e 49.
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2: É a programação de domingo aqui na Rádio Seminalta, da Moa Música, companhia agradável, né? Domingão aí nos embala, o pessoal disse, Dirce, hoje tem os jogos, né? Tem. É. Mas a rádio tá de folga hoje, Gomercindo, não tem os gritos aí hoje, ó. Hoje não tem, hoje tá, a equipe tá de folga hoje. É verdade, estão descansando, devem estar puxando o ronco. Nossa, estão de boa hoje, né? Verdade.
3: Será que azedou a boca da Jaguatirica, não?
2: Ah, trabalharam ontem, disse que trabalharam ontem no jogo do Pato. Os vão estar meio espalhados agora à tarde, né? Tem jogo até que tem, né? Aqui na rádio hoje. Hoje é o programa da Dirce. Depois tem o Selinal, tem sucessos. E a partir desse domingo, a programação ela vai ter meia-noite aqui, direto de Pato Branco, viu? Que agora temos as políticas. Políticas começar. Então, taca ele fogo.

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1: 1 e 2.
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4: Aqui. Oi, Rádio Selinalta que segue. Domingo especial, 30 de agosto. Temos fechando agosto, gente. Querem ver a hora? Falaram, Dirce, vamos ver a hora.
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4: Olha a hora certa aí. Oiô? Oiô a hora? Tudo certo. É pra te lembrar, tu dá uma olhadinha na hora. Comecinho da tarde do domingo, né? Vamos em frente. Programa de Dirce. Aí,

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1: 1:14.
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1: Essa é a Rádio Selinalta. Parou aqui, ó. Dá uma olhada no rádio, ó. 88.3. Que rádio que é essa? Selinalta, gente. É. É a que vai longe até o mundo. Temos na internet também, né? Então, estrucou pra turma aí que tá conectada. É, agora tem que falar assim, quem que tá conectado, Governo? Quem que tá, né, nos aplicativos? Quem tá na onda do 88.3? Agradecemos a audiência. Informação durante a semana, né, o pessoal acompanha aí. Durante a semana vão acompanhando as notícias, o jornalismo, que acompanha tudo. É, o que divulga, divulga, o que tem.

Tem o que não tem, não tem, Gomercinho. Tem música pra tocar aí, pra nós escutar? No... Nos ouvidos? É, então, taca ali fogo. Mais um bloco, quero ver agora.

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1: 1h26.
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6: Programa da dele, você segue. Eu tenho que mandar um instrucão aqui pra turma. Disse que conversaram com o Thiago Tessaro sexta-feira. Ele disse: Dir, você tem que te contar uma aí que tu tá famosa. Eu disse: ó, será? Eu disse: mesmo? Hã? Assim, Dir, você tem um pessoal que te escuta em Clevelândia.
7: Hã? O que você acha?
6: Eu acho uma coisa boa, né? Eu falei, ah, lá eu conheço, assim, ó, tem o seu Colela, tem o Estrucou, o pessoal ali do Palmital, mas disse assim, ó, a família Giacometti, tem o Carlos Giacometti, falaram assim que abordaram o pessoal do jornalismo aqui, falaram assim, Dirce, te escutam sempre.
7: Hã? O que você acha?
6: Eu disse que muito agradecida, né? Os Giacometti aí de Clevelândia. Agora no período eleitoral, eles dizem que uns dias eles desligam o rádio porque não querem escutar. Né? Mas que os dias passam também, né? Mais 30 dias passam. Mas escuta um direto. O programa da Dirce, mas querem conhecer. Dirce, quem que é tu? Eu disse, mas olha. Então falaram assim, pediram, quem que é Dirce? Tiago, quem que é? Aonde que mora? É, trabalha lá tempo. Falei, ó. Quem sabe num domingo venham aí, gente. Daí que se conhecemos, né, queridas. O instrucou o pessoal de Clevelândia, que acompanha o programa da Dirce. Tá vendo, Conversinho? Eu falei pro Freio, o programa é mundiado. Todo mundo escuta, né? Até o Jonas Froza lá da televisão, lá são tudo, tudo importante. Camarim, TV, coisa arada, chique, né? E daí você pega e escuta o rádio aqui com o programa da Dirce. Coisa boa, gente. Então, você que tá ouvindo aí, ó, o Instrucou.

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0: 1h39.
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8: Domingo, um especial com a boa música. Depois do nosso horário, tem o Selinato em Sucesso, segue até as 8. Amanhã cedo, 5 da matina, tem o Morangô, no Desperta Brasil. E aí começa a semana, né? Semana aí das notícias, das coisas erradas. Agora que estamos em período, entrando no período eleitoral, né? É. Então... Meu Deus.
9: E aí, beleza?
8: Ué, pra uns tá beleza, outros não sei, né? Então, começando aí, pessoal, agora na sequência aí do período eleitoral, que os dias, pessoal indo pra votar, né, esse ano? Vai começar assim, ainda, ó, de ir pra votar, tem que levar a colinha esse ano, ó. Foi lá, tec, tec, tec, tec, tec, daí... Em outubro? Tá longe ainda. Por enquanto, vamos seguindo. O que que aconteceu aí, Gurcindo? Hã? Tá com sono? Meu Deus, meia tarde tá com sono. O que que aconteceu? Diz que ontem. Meu Deus, pra uns aí que desossaram, né? Ó. Nossa. Com moderação. Quer abrir uma agora? Abre uma aí, abre. Bem, vai. Ó. Nossa. Também, né? Mas hoje pode. Domingo especial aí pode, mas com moderação, gente. Vamos em frente com mais música.

0: 1h51.
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6: É o Domingo por aqui, agora começou, né? Vocês escutaram aí, né? Que começou a propaganda eleitoral, a marcha do pleito. Começou, né? E os dias, a eleição, ó, vai um mês daí, comparece lá, pra votar, né? Então, tá, já achou, né, que tá o título de eleitor? Aí votar ou não? Tu viu também que saiu o número dos habitantes, né? Beltrão se gravando lá, que... 103 mil habitantes. Pato Branco, 99 e uns quebradinhos. A Andréia disse, já cheguemos nos 100 mil. Contas grávidas? Se contar as grávidas, cheguemos, né? Bom. Deve ter umas mil grávidas, 99, fecha os 100. Bom, me falaram essa hoje cedo. Disse, 99, pode botar 100, porque contas grávidas aí, ó, já deu 100 mil. Tudo bem. Mas enfim, vamos em frente, né? Ficam falando aí. É, deixa que vem as crianças. Nascendo criança, gente. Vamos, Gubercindo. Tu tá quieto hoje, Gubercindo. Gubercindo tá sem medo, não fala nada.
7: Ah, é?
6: Ele tá meio que vai saber, né? Ah, ele disse assim, não, temos aqui, ó, o pessoal tá tenso agora no período eleitoral que não pode fazer um erro. É tudo vigiado. Gente do céu. Então, vamos em frente.

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2: Rádio Selinal tá por aqui, 88.3. Como é que é, Gomercida? Oi, 88.3. É assim mesmo, programação do final de semana, Rádio Selinal tá tocando música, fazendo a companhia, né? Coisa boa nos embalos do domingo, meio friozote, final de semana, né? Tá com frio, ó? Meu Deus do céu.
3: Faz parte.
2: Ainda é inverno, né? O verão tá chegando, ainda é inverno, gente, tem que fazer frio. Se bem que é um tempo meio louco, né? Vai fazer mais frio, né? E chove. Essa semana até que não choveu tanto, né? Teve semana aí que choveu meio... neboleiras. Mas tudo bem. Programação seguindo nesse domingo especial aqui na Rádio Selinalta. Estou lembrando o seguinte também, ó. Mandar um instrucom pro pessoal ali, ó, que tá na companhia da Rádio Selinalta lá em São Lourenço. Sempre acompanhando a programação da Rádio Selinalta, né? Tem uma turma lá. Dirce, domingo, lembra de nós. Pessoal aí de Jupiá. Cidades aí de Santa Catarina, né? São Bernardino, Xanxerê, pega nós. Você escuta a rádio? Sim, Abelardo. Isso. Aonde mais? Palma Sola? Campo Herê? Estrucou, gente? Obrigado aí pela audiência aqui com a Rádio Mãe.

0: 2:16.
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3: Companhia da Rádio Selinalta, mostra o pessoal que tá de plantão ali na TV Sudoeste. TV Selinalta agora, que Sudoeste, ó, TV Selinalta, é. E não é Rede Selinalta agora, Gubercindo, é Grupo Selinalta. Anotou? Anota ali num papelzinho, anota aí pra tu ver.

0: É. Foi eu lá na entrada, lá com esse grupo, Celina. Tá bom? E ainda fala assim, qual que é o canal que pega a manchete? É, não é manchete, já faz tempo. TV Sudoeste e agora é rede, é Grupo Celinalta, TV Celinalta, Rádio Celinalta. Celinalta do AM pro FM, 88.3. Que achou? Né?
1: Faz parte.
0: Coisa boa, gente.
2: Ficou chique, né?
0: Ficou uma maravilha. Que tem uma frase pra falar hoje?
3: A frase do dia é: não importa quem ganha as eleições, quem te governa é tua mulher.
0: É. Tem muitos aí, ó. Quem ganhar a eleição, não sei, mas quem manda na tua casa, tu sabe, né? É, eu não vou entrar nessa conversa, Governicida. Vou deixar que tu toque música e deu.

0: 12h28.
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8: Aqui é a Rádio Selinalta, fechando. Aí, ó, fechando o mês de agosto praticamente, né? Graças a Deus, né? Então, já que conseguimos chegar, né, final do mês.
9: Ah, é?
8: Mês do cachorro louco.
9: A gente se esforça.
8: Merecemos abrir uma, né, Gubercindo? Hã? É, então abre uma aí, ó. Devagar, é? Ai, ai. Coisa boa, né? Então, mas com moderação, gente, com moderação. Domingo e nos embalo por aqui, ó, com mais música pra turma.

0: 2h40.
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5: 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Franciscanos compartilhando a paz e o bem.
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7: Adeus, Selinalta, segue, domingão especial por aqui hoje, turma, né, que tá acompanhando o programa, a gente agradece.
8: Quem quer dinheiro?
7: Hã?
8: Quem quer dinheiro?
7: Ah, eu queria. Quem? Eu queria, mas só que, né, você foi, né, você foi, agora já temos o fim, né, já volta quase o fim do mês, mas que os dias já vem de novo, né?
9: Eu vou chegar lá.
7: É verdade, que os dias já vem de novo, gente, é rapidinho, né, dia 5, quando? Eita, mais o quê? Dia 5? Ih, vai ser dia 7 feriado numa segunda. Gente, eu acho que vai demorar uns dias para receber. Agosto é comprido, que tá louco. E setembro daí tem uns de feriado. Ih, deixa quieto. O que que tu acha de nós tocar umas músicas?

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1: Programação de domingo, Rádio Selinalta, boa música aqui agora em tempos de eleição, de política, falar assim, Dirce, tu fica quieta, fale pouco e toque música.

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1: 3 horas.
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8: Ó. Pitou. Deu horário, conversido. Vamos embora. Chega de programa por hoje, porque agora os políticos, é tudo hora, agora campanha eleitoral, né? É a marcha do pleito que eu tinha falado aqui, assim, ó. A marcha do pleito, então vamos, né, vamos embora.
9: Será que azedou a boca da Jaguatirica?
8: Não, eu acho que acabou o horário, nós temos que ir embora, gente. Tchau, até domingo que vem.
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8: Boa tarde, meus amigos. Um excelente domingo para você que acompanha a Selinalta. Estamos chegando na programação de domingo com o Selinalta e Sucessos. Vamos que vamos, para fazer a boa companhia na tarde. A Selinalta agora vai até às 8 da noite com muita música. Trabalhos técnicos do Jonathan Gumercindo. Na apresentação aqui o Thiago Tessaro fazendo a companhia para você. Uma seleção especial. Selinalta e Sucessos é a proposta da tarde. Um pouco papo, muita música para você que tá por casa, para quem tá aí às vezes aproveitando o final de semana, no alagado, tá aí na chácara, tá na estrada, tem muita gente na estrada nesse período do ano. Então, vem com a gente, vamos fazer a companhia a partir de agora na Rádio Mãe.
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1: 3:14.
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7: Uma excelente tarde de domingo. Selinalta e sucessos por aqui na 88.3. Na Selinalta Rádio Mãe, 71 anos fazendo companhia para você. E levando a onda, a companhia agradável na tarde com muita música boa.
8: Eu vou começar, vocês vão terminar, tá ok?

0: 6:25.
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11: É a programação de domingo por aqui, nos embalos do Domingão. Selinalta e Sucessos. É uma melhor que a outra.

0: 3:38.
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4: Vamos que vamos, abençoado final de semana para você. Quem tá curtindo em família, curtindo o domingão. Amanhã é segunda-feira, vamos em frente, né? A proposta aqui é muita música, Selinalta e sucessos.

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2: Do Domingão, a companhia boa demais aqui da Selinalta. Tem muita gente online também. Quem tá aí no Radiosnet, quem tá na Alexa, Alexa, toca Selinalta. Selinalta Pato Branco. No FM também a gente segue nos 88.3. Quem tá aí através do portal Selinalta, então, vamos que vamos. A companhia agradável da tarde de domingo pra você aqui na programação.

0: 4 e 1.
1: Neste mês vocacional, recordamos que a vocação de São Francisco também amadureceu no encontro com os pobres. 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Franciscanos, compartilhando a paz e o bem.
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3: É a Selinalta, a rádio da paz e do bem, levando a companhia agradável no seu domingão à tarde. Muita gente pelas estradas aí, circulando, domingão. Vamos longe, hein? Quem tá no 88.3, aí pega da região de Palmas, turma aí por, entrando por São Lourenço e aí vai. Galvão, São Bernardino, sentido quem tá indo sentido a Chapecó, da outra ponta quem tá indo a Guarapuava, Candói, quem vai pra Francisco Beltrão, quem tá no trecho aí sentido, ó, Mangueirinha, pessoal que tá no, hoje aproveitando no Alagado, a turma em Mariópolis, quem tá na sintonia aí da Selinalta, bom domingo, é você mesmo aí que tá com o rádio ligado, obrigado pela audiência.

0: 4 e 13.
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10: 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A proposta da tarde, a companhia pra você no domingão. Muita música, é uma atrás da outra.

0: 4:23.
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Companhia pra você, Selinalta e Sucessos Domingão. Programação selecionada aqui com a Elaine Uliana, com o Jonathan Gumercento. Algum pitaco também do nosso ouvinte que vai participando, vai interagindo aqui todos os domingos na programação da Rádio Selinalta.

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0: 4:35.
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7: Selinalta e Sucessos. Leva a companhia pra você no domingão à tarde. O jornalismo é amanhã, tá? Amanhã o jornalismo da Selinalta. Aí chega com a equipe pra atualizar. No final de semana, o que teve de rodovias, no trânsito, no setor policial, na área da política, nos bastidores aqui do município de Pato Branco, as curiosidades, situação do nosso comércio, o dia a dia, o esporte, enfim. Jornalismo amanhã, atuante aqui da Selinalta, você, a partir das 7, fica muito bem informado. Mas agora, domingão, a proposta é de música.

0: 4:46.
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4: 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Na tarde do domingão, é o Selinalta e Sucessos.

0: Certa, botando fé em você. 4h57.
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3: Não mude a sintonia, fica com a gente aí, crava aí no seu rádio, 88.3. Celinalta fazendo aquela proposta de música de qualidade na tarde do domingo. Às vezes resgatando algumas que você quase esqueceu, mas que ao ouvir, canta junto, então aumenta o volume aí, vem com a gente.

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1: 5 e 8.
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6: Vamos que vamos. Abençoado final de semana para você. Quem tá curtindo em família, curtindo o domingão. Amanhã é segunda-feira. Vamos em frente, né? A proposta aqui é muita música. Selinalta e sucessos.

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1: 5:19.
2: A graça decisiva da vocação de São Francisco aconteceu no encontro com um leproso. Em seu testamento, ele recorda esse momento com simplicidade. O Senhor me conduziu entre os leprosos. O que me parecia amargo transformou-se em doçura da alma e do corpo. Foi ali que começou uma verdadeira vida de conversão. Neste mês vocacional, somos convidados a recordar que Deus continua nos chamando, muitas vezes através daqueles que mais precisam de nossa presença, nosso cuidado e nosso amor. Franciscanos, compartilhando a paz e o bem.
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3: Rádio Selinalta, em todos os cantos, você aí do interior, pessoal dos bairros de Pato Branco, alô turma aí na Zona Sul, que cresce a Zona Norte da cidade também. Um abraço pra turma que nos acompanha nos municípios vizinhos. Vamos fazendo a companhia por aqui. Selinalta e sucessos.

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10: Estamos com você, Selinalta e Sucessos. Dá tempo ainda para trazer mais música? A tarde vai longe, vamos fazendo a companhia por aqui. Quem está sintonizado, está ligadinho aqui no rádio, acompanhando a proposta de muita música na Selinalta.

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1: 5:43.
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4: 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Franciscanos compartilhando a paz e o bem.
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9: E aí, tá tudo certo? Bom domingo, tranquilidade. Já pensando o que que vai ter hoje? Sobrou alguma coisa no almoço? Ah, sobrou. Família reunida aí, do churrasco, à noite pra proposta. Carreteiro, esquentar a carne, sobrou uma maionese, um arrozinho. Coisa boa. Tem aqueles que também no domingo aproveita para tomar uma, né? Com responsabilidade. Aprecie com moderação. E a Selinalta faz a companhia para você. Precisou aí de uma companhia? O rádio tá aqui, ó, presente, levando comunicação de paz e bem.

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1: 5:54.
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1: A programação aqui da Rádio Selinalta, Selinalta e sucesso. Está gostando da seleção musical? Por coisa, você escreve aí uma mensagem, 99722-2564. E na sequência, aí, todo domingo, tentando selecionar só as melhores. As músicas para você recordar. Aqui na programação. Aí, seleção musical com o Jonathan Gumercindo. Aí, Jonathan, capricha aí, a turma vai interagindo. A gente também, dentro das possibilidades, atendendo quem nos acompanha.

0: O anjo do Senhor anunciou a Maria,
1: e ela concebeu do Espírito Santo.
0: Ave Maria, cheia de graça, o Senhor é convosco. Bendita sois vós entre as mulheres, e bendito é o fruto do vosso ventre, Jesus.
1: Santa Maria, Mãe de Deus, rogai por nós, pecadores, agora e na hora de nossa morte. Amém.
0: Eis aqui a serva do Senhor.
1: Faça-se em mim segundo a vossa palavra.
0: Ave Maria, cheia de graça, o Senhor é convosco. Bendita sois vós entre as mulheres, e bendito é o fruto do vosso ventre, Jesus.
1: Santa Maria, Mãe de Deus, rogai por nós, pecadores, agora e na hora de nossa morte. Amém.
0: E o Verbo se fez carne
1: e habitou entre nós.
0: Ave Maria, cheia de graça, o Senhor é convosco. Bendita sois vós entre as mulheres, e bendito é o fruto do vosso ventre, Jesus.
1: Santa Maria, Mãe de Deus, rogai por nós, pecadores, agora e na hora de nossa morte. Amém.
0: Rogai por nós, Santa Mãe de Deus,
1: para que sejamos dignos das promessas de Cristo.
0: Derramai, ó Deus, a vossa graça em nossos corações, para que, conhecendo pela mensagem do anjo a encarnação do vosso Filho, cheguemos, por sua paixão e cruz, à glória da ressurreição. Por Cristo nosso Senhor.
1: Amém.
0: Glória ao Pai, ao Filho e ao Espírito Santo.
1: Como era no princípio, agora e sempre. Amém.
0: Glória ao Pai, ao Filho e ao Espírito Santo.
1: Como era no princípio, agora e sempre. Amém.
0: Glória ao Pai, ao Filho e ao Espírito Santo.
1: Como era no princípio, agora e sempre.

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8: Selinalta e sucessos, seguindo na tarde, fazendo aquela companhia pra turma. Tem gente trabalhando agora, mas domingão, vamos curtir o domingão, hein? Curtir o domingão. Mas no domingão, tá curtindo aqui a Selinalta? Então, vamos de música.

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1: Certo dia cheguei numa rádio para dar uma entrevista. Foi aí então que encontrei um locutor, amigo meu, fingindo toda a felicidade do mundo, mas percebi que fora do ar ele chorava. Me contou sua história e aí então eu fiz esta canção.

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1: 6:22.

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4: Rádio Selinalta, com a tarefa de musicar sua tarde. Nós vamos até às 8, levando a companhia aqui, 88.3 no FM, a Selinalta de Pato Branco, os estúdios aqui no Parque Santa Clara, de Pato Branco pro mundo. Ótimo domingo.

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1: 6h37.
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14: Rádio Selinalta, em todos os cantos, você aí do interior, pessoal dos bairros de Pato Branco, alô turma aí na Zona Sul, que cresce a Zona Norte da cidade também, hein? Um abraço pra turma que nos acompanha nos municípios vizinhos. Vamos fazendo a companhia por aqui, Selinalta e Sucessos. Música.

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1: 6h53.
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8: Até às 8 é a nossa programação. Pois tem espiritualidade durante a noite, a madrugada. Amanhã cedo, Desperta Brasil. Acordando a gurizada. Turma aí que também acompanha o nosso jornalismo atuante. Com as informações aí de Pato Branco, da região, do Brasil e do mundo. Você fica sabendo aqui na Selinalta. Se deu na Selinalta, pode levar pra frente aí, porque é a verdade. É esse carimbo aqui da Rádio Selinalta. Vamos com mais música? É a proposta do Domingão no Selinalta e Sucessos.

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1: 7 e 9.
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4: Rádio Selinalta fazendo a companhia aqui, Jonathan. Seleção musical, a gente tenta caprichar. 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
1: 7h24.
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5: Com você, a programação. Vamos que vamos. 2026. Estamos aí para seguir firme na comunicação aqui na Rádio Selinalta e tendo você sempre ao nosso lado.

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1: 7h35.
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8: Reta final aqui da programação de mais um Domingão no Selinalta e Sucessos. Muita música pra turma que acompanha a Rádio Selinalta. Pato Branco em toda a nossa região. Dá tempo ainda? Claro que dá. Vamos pra mais um bloco.

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1: 7h49.
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14: E a reta final, a raspa do tacho aqui no Selinalta. Selinalta e sucessos. Muita música. Final da tarde do domingo. Programação especial pra você.

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1: Existem algumas músicas que ficam eternas. E eu tive o privilégio de cantar esta canção.

0: Tudo bem, vamos ficando por aqui. Fechou o horário, mais uma tarde agradável. Foram horas de muita música, seleção musical que a gente tenta caprichar para quem aí tá todo domingão curtindo a Rádio Selinalta. Final de semana, muito mais música. Durante a semana, corre-corre aí do dia a dia do jornalismo, das informações, a interação com o nosso público, utilidade pública também, que acontece na cidade e na região. Mas agradeço o Jonathan Gumercinto, a você que ficou aí conosco. Thiago Tessaro vai ficando por aqui. Você segue com a programação da Selinalta e desejando uma ótima semana.
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1: 8:18.
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0: 8:36.
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0: 8h49.
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